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5: Comigo, Paz Jacomini, e tem Antena Mix a partir de agora. Nessa hora, a gente se faz companhia e você curte as suas preferidas, com certeza. 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

0: chegando na sua programação preferida. Sou Paz Jacomini pra te fazer companhia a partir de agora. Muita música da boa, novidades, o que já é sucesso, aquelas cerejinhas pra você matar saudade em mais uma edição do nosso Antena.
1: Já começamos com o discinho, já que você não quer mais. Eita!

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1: 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Cidade Negra, meu coração, pra você ligadinho aqui na melhor, seguro, porque instante tem muito mais sucesso por aqui.
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6: Bora que bora, o som de Backstreet Boys, Bar It Up. Essa aqui é a novidade do grupo Sim Senhor, e você curte aqui na melhor.

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1: Antena Mix. Justin Timberlake com Selfish. Obrigado, Danilo. Tá ligado com a gente. Nicolas e Daiane também. Beijo.
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7: 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E aí, força na peruca e vamos juntos com a Antena Mix, para que tem Ariana Grande.

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2: Marjorie deste ano, por mais que eu tente, gente, eu só consigo lembrar daquela piadinha. Eu fiz o ano passado, mas a Marjorie deste ano. Ai, humor negro na sua sintonia. Vale de pausa.
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2: Alex Owen, com Ordinary. E assim eu fui, mas amanhã tô de volta no mesmo horário e te espero. Até lá.
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O que o tempo afasta, o Máquina do Tempo aproxima aqui na Bragança FM 79.7, agradecendo sempre a companhia agradável. É o som da região. O nosso site é radiobragança.com.br. 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Vamos nessa que é bom a beça. Máquina do Tempo. Máquina do Tempo, ouvindo música o tempo todo, matando saudades, não é? E aqui é o Bom Fim, e aí você, o mais importante. Abrindo aqui o nosso Túnel do Tempo com Wakefield, Saturday Night.

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0: ligado.
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2: Máquina do Tempo e o tempo não para, Cazuza. The Farm, Fazendeiro, All Together Now. Wakefield foi a primeirinha, quer mais? Daqui um pouco.
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3: Na velocidade da vida, agora tem a curiosidade. O Vale a Pena Ouvir de Novo, Michael Jackson?
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3: Se Thriller transformou Michael Jackson em um deus do pop, Bad, de 1987, foi o primeiro que provou que ele conseguia ditar as regras do jogo sozinho. Havia uma pressão humana absurda sobre os ombros dele para superar o álbum mais vendido de todos os tempos. E a resposta veio em forma de atitude, jaquetas de couro cheias de fivelas e um som muito mais agressivo. A ideia original de Michael Jackson era que Bad fosse um dueto entre ele e Prince. Eles chegaram a se reunir para discutir o projeto, mas Prince recusou a parceria. Anos mais tarde, Prince admitiu em uma entrevista o motivo real. A primeira frase da música é "Your butt's mine", o seu traseiro é meu. Prince olhou para Michael e disse: quem vai cantar isso para quem? Porque eu não vou cantar isso para você, e você com certeza não vai cantar isso para mim. E Vale a Pena Ouvir de Novo.

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1: Legião Urbana, Eduardo e Mônica, Major Tom com Peter Schwilling e também o Michael Jackson Bat. Já assistiu o filme? Muito bom, recomendo.
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6: Depois do Michael e do Jackson, agora tem Karma Carmillion. Sim, é Culture Club.

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1: Máquina do Tempo, que de abelha, como eu quero, quero, quero, quero. Bronx Beach, Small Town Boy e Culture Club com Karma Carmelian.
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6: Titãs, Epitáfio, pode ser? É o Vale a Pena Ouvir de Novo? Seguindo com a Máquina do Tempo que tá na reta final. Tem curiosidade também.
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6: Epitáfio, de 2001, trouxe uma das reflexões mais profundas, maduras e universais do rock nacional no início dos anos 2000. Lançada no disco A Melhor Banda de Todos os Tempos da Última Semana, a música se tornou um verdadeiro hino existencial brasileiro. A genialidade da composição de Sérgio Brito está em transformar o que seria uma mensagem de morte em um manifesto urgente sobre a vida. A música não é sobre o fim, mas sobre como estamos gastando nosso tempo enquanto estamos aqui. E vale a pena ouvir de novo.

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1: True, Spandau Ballet. Eros, Rudela Sorte com Coces da Vida. São coisas da vida. E Epitáfio, Titãs, e acabou. Obrigado pela atenção, tá na hora de pegar o boné e dar no pé. Amanhã tem mais Máquina do Tempo.
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5: Muito bem, tô chegando por aqui com o meu, com o seu, com o nosso amor sem fim. Que delícia ter você comigo, que alegria ter a sua companhia. E a partir de agora, a programação mais romântica do seu rádio. Músicas selecionadas, programação romântica. Então, aguenta coração e vem comigo. Bom, a partir de agora, eu, Vanessa Medeiros, fico com você então. São 3 horas da nossa programação super romântica. Bom, chega de papo, bora de músicas.

0: Eu e você na 79.7, o som da região, você ouve aqui, Bragança FM. Nós temos um encontro marcado com muito amor na 79.7, você sabe disso. Vamos juntos com mais uma edição do Amor Sem Fim. 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Eu e você, sempre aqui.
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0: A gente começa o programa assim, com Sam Smith, Stay With Me. Eu peço humildemente para você, fique comigo.
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Ever Change Time, está aí Aretha Franklin. E assim a gente fechou o primeiro bloco. E agora tem Maná, Sinuobeira Zido, no Amor Sem Fim.

Missing You, ouvimos Diana Ross. E assim a gente fechou mais uma super sequência. Agora tem Kiko, Leandro e Bruno. Estou em suas mãos, pra você, KLB, no Amor Sem Fim.

Bed of Roses, ouvimos Bon Jovi. E assim a gente fechou mais uma super sequência da nossa programação. Agora na nossa trilha sonora, Simple Red Wonderland, pra você.

0: New Order Inspiration, ouvimos Chicago. E assim a gente fechou a nossa primeira hora. Temos mais duas horas, então não saia daí, te espero. Coração sempre aqui com muito amor em forma de música. Até já.
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0: Estamos apresentando o Amor Sem Fim de hoje. Por aqui vamos juntos.
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0: Abrindo a segunda hora, chegando mais músicas. Mais amor em forma de música, quero dizer. Vamos ouvir Laura Free pra você.

Unconditional Love. Tá aí a Susana Hoffs fechando este bloco. De volta com mais amor e menos drama. E agora chegando uma linda para você curtir comigo, The Gambaras, Linda.

Hold on My Heart, Gênesis fechando este bloco. Eu curti, voltei no tempo. E agora, abrindo esse bloco, Johnny Nash, Rock Me Baby, pra você.

No I'm Gonna Cry. Ouvimos aqui London Beat. E assim a gente fechou este bloco. A música não para no Amor Sem Fim, mais músicas para você sempre. E agora tá chegando uma que eu gosto também bastante, com Hot 7. Para você curtir comigo no Amor Sem Fim, Fading Like a Flower.

0: aqui no New, ouvimos Lionel Rich. E já já eu volto com muito, muito mais, rapidinho.
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0: Que delícia ter você comigo, que alegria ter a sua companhia por aqui.
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0: Stand by me, matando saudades.

Yizer Aral, ouvimos aqui The Jets no Túnel do Tempo. Bom, antes de 1982, Roger Daltrey com Without Your Love. E eu e você sempre juntos. Agora tem Kate Bush, Wuthering Heights, pra você, no Amor Sem Fim.

I Don't Wanna Talk About It. Ouvimos Rod Stewart e Amy Bailey. E assim a gente fechou aqui mais uma super sequência. E agora tem Chris Brown, She and You, abrindo o último bloco pra você, no Amor Sem Fim.

0: I Can See Clearly Now. Ouvimos por aqui Jim Cliff.
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Dar Me Amor, ouvimos Color Me Bad, e assim a gente fechou o bloco. E agora vamos ouvir a música do Halle Hayart com Can't Help Falling in Love. Linda, linda, pra você.

0: Carne Pigeon, com este sucesso internacional do Elton John, a gente fechou aqui o nosso Amor Sem Fim de hoje. E eu vou para voltar amanhã, se Deus quiser e permitir. Fique bem. Tudo de melhor na sua vida, é o que eu te desejo, muito amor sempre. E amanhã eu tô de volta. Te espero com a nossa programação musical. Apaixonadíssima, combinado? Fique bem e até mais. Bye, fui.
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0: sempre uma mulher na nossa vida que gosta de uma investigação, viu?
1: João Neto, Frederico, a danada parece uma delegada, rapaz. Vai ver só.
2: Delegada, será que eu sou motivo de investigação? Segue pelas suas vias de marcação. Assim não dá. Delegada, vem procurar, já saia já do

0: minha despedida. Vamos cantar Brasil. Coisa linda.
1: Tá lindo demais, hein? Muito bom. Canta comigo assim, ó.
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2: Essa moda é apaixonada demais. Eu nunca vi uma história dessa não, viu?

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0: aqui na Bragança FM 79.7. Chapéu e viola, é moda que não acaba mais. A melhor companhia no seu dia a dia, o som da região. Nosso site, bragançasemcedilha.com.br. 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Vamos nessa então, o som da região, aqui na Bragança FM, é Chapéu e Viola. Cadê meu chapéu? Ah, tá aqui, ó. Tá na hora de pegar o chapéu e curtir muita moda de viola.
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0: Fala, povo de Deus, tudo bem? Na tranquilidade? Alô, seu Zé, Dona Maria, Dona Josefina? Tudo na paz de Deus, paz e fé, fé e paz? Pra começar, tem Zilo e Zalo, o milagre do ladrão.

0: Pergunte a ela, ela sabe de tudo. Pion Carreira e Zé Paulo.
1: Segura o chapéu aí que daqui a pouco tem mais moda aqui.
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3: Estamos de volta com o programa que vai lascar seu coração.
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3: 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É hora de ter um carreiro e pardinho canta bonito aqui no Chapéu e Viola, aqui na sua rádio. Ô, paixão do meu coração.

0: cheiro de relva, com cheiro de café, Dino Franco e Moraí.
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0: Depois do cheirinho de relva, com cheirinho de café, tem o couro de boi. Opa, eu prefiro o couro de porco, que é o bacon. Divino e Donizete.

0: doutor e o caipira, Goiânia e Paranaense, e vamos embora com Jesus e Nossa Senhora. Amanhã tem mais, até lá.
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8: Alô, turma, e aí, bora, tá começando? E a partir de agora tem muita música boa. Aumenta o volume e avisa todo mundo que o Chicão chegou.

0: Bora que bora, meu povo, no ar o nosso Laço do Peão, aqui ó, na Bragança FM 79.7, é o som da região, né? 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Ó, deixa eu te convidar também a você ficar por dentro de todas as novidades através do nosso site radiobragança.com.br, para você ficar sempre conectado junto com a gente, né? Aumenta o volume, entrando no ar mais uma edição do nosso
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0: Para começar, tem novidades, pois é, Paulo e Natan com Hugo e Guilherme.
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1: Lucro pra Ambev, Barreto e Campo Grande, Corpo e Alma. Teve ainda, tá combinado pra gente relembrar o som de Joneto e Frederico, teve Mano Walter e Amari Fernandes, Fala Mal e Dorme Junto. E ainda novidades com Paulo e Natan e Hugo e Guilherme cantando pra gente, começando com tudo essa edição do nosso Laço do Peão. Aquele intervalo bem rapidão e eu volto já já com muito mais pra você.
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3: Já estamos de volta por aqui, gente. Claro, tocando muita música, aquela música que você gosta de ouvir. A gente toca o seu som aqui com certeza. Bora?
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3: Ana Castela, É Que Eu Não Te Esqueci.

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3: 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E se eu te dissesse que você tá perdendo o amor da sua vida? Você ainda viria mais uma?

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1: Jorge Henrique Rodrigo. É, Morelinho, meu fubá. O que é que você tem nessa boca vermelha?

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3: 50 Minha, Jorge Henrique, Rodrigo e Murilo Rufi. Teve ainda Presepada com Maiara e Maraíza e Marília Mendonça. Teve Cancelado, Fernando e Sorocaba. E ainda É Que Eu Não Te Esqueci, Ana Castela cantando pra gente. Conta pro Chicão. Muito trabalho, tá aí descansando, tá de férias. Ô, coisa boa, né? Intervalo bem rapidão, a gente volta já já com mais Laço do Peão.
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6: É o nosso Laço do Peão de volta por aqui, claro, com muita música boa pra você, gente. Cadê o nosso amigo Ronaldo? Tá lá ouvindo a gente. Alô, Ronaldão, abração, tamo junto e misturado.
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6: Cleiton e Romário cantando pra gente, sei tocar violão.

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2: Saveiro, Kaique, Felipe e Luan Pereira. Teve também, daí a gente conversa, Israel Rodolfo, teve terminando antes com Guilherme Benuti, ainda sem tocar violão, com Cleiton e Romário cantando pra gente. Aquela pausa, aquele intervalo, daqui a pouquinho tem muito mais pra você curtir aqui, ó.
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3: Já estamos de volta por aqui, prontos para encerrar com chave de ouro mais uma edição do nosso Laço do Peão.
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3: Vai cair água, Diego Arnaldo com Zé Neto e Cristiano.
6: Pedir desculpa pra você, você pode ter certeza que vai cair um pé d'água. Você olha pra ela e canta assim, ó.

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Muito bom dia, sejam bem-vindos ao Sertanejo Bom Demais nesta manhã, hoje manhã de quarta-feira, dia 22 de julho de 2026. A partir de agora está no ar o Sertanejo Bom Demais e como é bom acordar logo cedinho com a verdadeira música sertaneja e saber que você está aí ouvindo a nossa programação, é melhor ainda, né? Onde quer que você esteja, com o radinho ligado. Obrigado por deixar eu fazer parte da sua manhã através aqui do Sertanejo Bom Demais da Bragança FM em 79.7 na faixa estendida do rádio. A partir agora, bem licença para poder entrar na sua casa, no seu sítio, na sua chácara, onde quer que você esteja com o radinho ligado. Muito obrigado pela sua audiência, obrigado pela sua companhia e espero contar com sua audiência durante toda a nossa programação aqui no Sertanejo Bom Demais da Bragança FM em 79.7 na faixa estendida do rádio. Até as 8 horas da manhã tem um Sertanejo Bom Demais, onde você pode ligar para cá, pedir a sua música, o seu sucesso, e a gente toca através do telefone 4034-1467, que é a linha direta aqui do Sertanejo Bom Demais nesta manhã, né? É, hoje manhã aí de quarta-feira, e hoje é dia da tradicional feira de quarta-feira. Já mandou um abraço aos amigos feirantes, estão lá na Feira de Bragança, ligado aqui no Sertanejo Bom Demais, pronto para atender você e toda, né, a população que for aí até a feira de quarta-feira. A partir de agora a gente vai até as 8 horas da manhã, daqui a pouco tem a Pâmela com a previsão astral, tem notícias do cotidiano, notícias policiais, tem muita coisa para você nesta manhã de quarta-feira, é meio da semana, bom para ouvir uma boa música sertaneja e saber que você está aí ligadinho junto com a gente, é melhor ainda, onde quer que você esteja com o radinho ligado. Obrigado por deixar eu fazer parte da sua manhã através aqui do Sertanejo Bom Demais na Bragança FM. Vou começar com um modão aqui para você nessa manhã de quarta-feira, já para levantar numa moda de viola boa, bonita e muito, muito agradável para começar essa quarta-feira bem. Chegando para cantar aqui no Sertanejo Bom Demais, Tião Carreiro e Pardinho canta Mundo Velho. É modão, condição 6:04. Bom dia.

Tá aí, Tião Carreiro e Pardinho, aqui no Sertanejo Bom Demais desta manhã. Olha, olha, são 6:07 aqui no Sertanejo Bom Demais. Vamos trazer aqui o tempo, a temperatura. Muita gente tá ouvindo a nossa programação e quer saber como é que tá o tempo, né? Afinal de contas, hoje é quarta-feira, hoje é dia da tradicional feira de quarta-feira. Mandar um abraço, amigos feirantes, já estão lá na feira desde as 4 da manhã, né? Montando a barraca, mas já funcionando aí a partir das 6, né? Então você que tá aí ouvindo a nossa programação, já estão aí na feira, o pessoal já pode se preparar aí, né? Para comprar o produto aí direto do produtor. Bom, vamos trazer o tempo e a temperatura para hoje, quarta-feira, segundo o Climatempo, né? Hoje, quarta-feira, dia 22 de julho. Segundo o Climatempo, hoje teremos a mínima de 12, a máxima chega a 27. Hoje teremos aí sol com muitas nuvens à tarde. À noite o céu fica ainda com muita nebulosidade, mas não chove no dia de hoje. Não tem visão de chuva para hoje, quarta-feira, mínima de 12, que foi durante a madrugada, e a máxima chega a 27, né? Para amanhã, que é quinta-feira, amanhã é quinta-feira já, né? É quinta-feira amanhã, dia 23. Amanhã teremos a mínima de 16, a máxima chega a 22, sol com muitas nuvens, chove rápido durante o dia e também durante a noite. Então, amanhã tem previsão de chuva, segundo o Climatempo. Amanhã teremos a mínima de 16 e a máxima chega a 22, e a possibilidade de chuva tem 4,6 milímetros, uma chuva bastante. Mas a chuva realmente que vai chover bastante aí na sexta-feira, hein? A sexta-feira deve dar uma chuva bastante grande aqui na região Bragantina. Segundo sexta-feira, né? Já vou adiantar aqui, sexta-feira teremos a mínima de 14, a máxima chega a 17. Sexta-feira teremos nublado com chuvas fortes durante o dia. À noite com chuva diminui a intensidade, mas não para. A possibilidade de chuva em 27,9 milímetros aí para sexta-feira. Uma chuva grande sexta-feira, hein? Então você que está aí ouvindo a programação já vai se preparando, porque na sexta-feira vai pegar chuva. Só repetindo a temperatura de hoje, hoje teremos a mínima de 12 e a máxima chega a 27. Chegando para cantar mais um modão, os dois mineiros canta Prato Feito. Olha a hora, 6:10.

Olha a hora, são 6h14 no Sertanejo Bom Demais, não perca a hora, 6h14. Alô, Nadilina, ligada em Atibaia, bom dia.

0: É, tá aí, Mococa e Paraíso aqui no Sertanejo, bom demais nesta manhã. A Pâmela tá chegando por aqui com mais uma previsão astral nesta manhã de quarta-feira. Daqui a pouco eu tô de volta com notícias e informações para você ficar bem informado. Chega para cá, Pâmela, com a previsão astral.
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2: Quarta-feira, 22 de julho, comigo, Pâmela Giacomini, a previsão para o seu signo.
1: Signo de Áries.
2: O céu sugere respirar fundo e curtir o aconchego do lar. Ouça o corpo e a mente. Fique de olho nas pessoas que você gosta e aproveite os momentos simples. No amor, dedique um tempo extra a quem você curte. O interesse e o carinho serão mais do que você realmente importa. Cor preta, número 4.
1: Signo de Touro.
2: Sua quarta pausa tem superação dos desafios em casa. Calma e atenção, sutileza serão essenciais, Touro. No amor, prepare-se para ter paciência e compreender os sentimentos de verdade. A dica do dia: seguir firme e fazer o amor fluir. Cortuquesa, número 4.
1: Signo de Gêmeos.
2: A lua pede moderação no social hoje. Gentileza e empatia vão ajudar a melhorar as coisas. Apesar do clima meio tenso, você tem força para entender o que o coração quer. No final, sentimentos e responsabilidades tendem a se equilibrar. Cor amarelo, número 2.
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2: Em instantes, muito mais.
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0: Tá aí a Lanha Ladinha, 2 graus aqui no sertanejo, bom demais. Deixa eu dar um bom dia pra Geni. Alô, bom dia, Geni, bom dia.
1: Bom dia, bom dia, bom dia. Com muita alegria, com Deus no comando. E vamos que vamos. Hoje gostaria muito de ouvir César e Paulinho. Fui eu. Mandando para todos os ouvintes e para todos da rádio. Muito obrigado, Márcio. Fica com Deus. Deus abençoe você. Tchau, tchau. Até mais, se Deus quiser.
0: Olha a hora, 6:29.

Tá aí, fui eu aqui no Sertanejo Bom Demais, César e Paulinho, foi você, Geni? Ei, meu Deus do céu, não sabia não, hein? Você que escreveu no outdoor ali, que coisa, hein? Que esse tamanho todo. É, pra você ligado aqui no Sertanejo Bom Demais, vai com você ao vivo até as 8 horas da manhã, aqui com o Sertanejo Bom Demais na Bragança FM, em 79.7 na faixa estendida do rádio, né? É, você quer ligar? Quer participar? Telefone é o 4034-1467. É a linha direta aqui do Sertanejo Bom Demais nesta manhã, né? Hoje manhã de quarta-feira. E hoje é dia da Feira de Bragança Paulista, né? É, hoje tem feira, hein? Você que gosta de comprar aquele produto direto do produtor, hoje tem a Feira de Bragança Paulista, feira de quarta-feira, né? Você encontra produtos, hortaliças, pastel, aquele também, aquele caldo de cana, e também, né, quem gosta de peixe, tem frango também, né, tem muitas coisas legais lá na feira de quarta-feira em Bragança Paulista, né? É, daqui a pouquinho já vem com notícia aqui no Sertanejo Bom Demais, vou tocar mais um modão e daqui a pouquinho já volto aqui nesta manhã, lembrando que hoje é manhã de quarta-feira e pra você que tá ligadinho com a gente, quer participar, o telefone tá aqui no gancho, 4034-1467 é a linha direta aqui do Sertanejo Bom Demais. Chico Amado e Xodó canta telefone.

0: Tá aí Joaquim Manuel, som de cristal aqui no Sertanejo Bom Demais nesta manhã, né? Olha a hora, são 6:42, não perca a hora, 6:42. Deixa eu mandar um bom dia especial lá pro nosso amigo Jusilei Domingues. Alô, Jusilei Domingues, né? Que bom dia, né? Inclusive mandou aqui a programação, né? Da festa de Santo Afonso, né? Santo Afonso de Ligório, que acontece a partir do dia 23, né? A partir de amanhã, a novena, né? Vai ser dia 2 de agosto. Cada dia vai ser um padre, né? Tô vendo aqui, inclusive, me mandou aqui a foto, né? Dos padres e também os nomes, né? Então a gente vai começar a divulgar aqui, né? Aqui a festa de Santo Afonso de Ligório, né? Para você que tá aí ouvindo a nossa programação. Lá quem comanda é o Padre Francisco. É, o Padre Francisco que vai estar lá, né? Comandando toda aí. É todo o pessoal que vai lá, né? E vários padres. Cada dia vai ser um padre, né? Tô vendo aqui vários padres conhecidos. Entre o padre aí, né? Deixa eu ver aqui. É, Dom Sérgio Aparecido Colombo. Quem mais tá aqui, né? Tem vários padres aqui que vão estar lá falando lá na Santo Afonso de Ligório. E mandar um abraço aqui também, né? A todo o pessoal ligado junto com a gente aqui na nossa programação na cidade de Pinhalzinho. E obrigado particularmente a todo o pessoal aí lá da Vargem Grande, ligado aqui na nossa programação, né? Da Rosa Mendes também. Olha, são 6:44. A Pamela tá chegando por aqui com mais uma previsão astral. E daqui a pouquinho eu volto aqui no Sertanejo Bom Demais nesta manhã. Obrigado pela audiência de cada um de vocês nesta manhã. Chega pra cá, Pamela, com a previsão astral.
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2: Sua quarta, digamos, Libra, pode ser agridoce. É uma boa hora para reavaliar como você está compartilhando seus recursos com os outros. Mudanças emocionais também surgem, mantenha a mente aberta, porque pode ajudar a equilibrar a rotina amorosa. Nas amizades, trocas culturais em alta. Nos estudos, mente fluida, cor cinza número 20.
1: Signo de Escorpião.
2: Você aponta oscilações nas parcerias, especialmente na escola. Se brotarem de estresse nas discussões, delicadeza será a chave, Escorpião. O dia pede uma revisão nas atitudes e mais carinho. Movimentos planetários sugerem mudanças positivas no relacionamento. Aproveite e fortaleça o sentimento. Cor verde número 8.
1: Signo de Sagitário.
2: Sagitário, valorize quem agrega conhecimento. Foque no que realmente importa e resolva os desafios. A escola te traz novidades. Estude com foco e renda bons frutos. Cor branca número 5.
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2: Instantes a previsão para Capricórnio, Aquário e Peixes.
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0: Olha a hora, 6:46. Daqui a pouco eu volto, no intervalo começou, daqui a pouco eu volto com notícias policiais.
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5: Estão de volta aqui no Sertanejo Bom Demais nesta manhã de quarta-feira. É quarta-feira, hoje não está tão frio, né? Bom para ouvir uma boa música sertaneja. Eu falei de uma festa também. Estou recebendo aqui também o cartaz de mais uma festa, né? A festa da Água Comprida. É a festa de São Sebastião. Lá é o padre Giovanni da Silva Araújo, que comanda lá, né? É, vai começar no dia 12, agora é de agosto. Dia 12, 13, 14, 15 e 16, né? Teremos aí a festa em louvor a Nossa Senhora do Bom Sucesso, lá da Água Comprida. Manda um abraço pro pessoal da Água Comprida, obrigado pela audiência. Nos próximos dias vai estar anunciando aí, né, a festa, mas essa semana tem festa na Vila São Vicente de Paula. Daqui a pouquinho eu vou falar da festa da Vila São Vicente de Paula. Vamos com notícias aqui no Sertanejo Bom Demais. É, uma das notícias é que nesse final de semana, no sábado, teremos aí a missa, né, missa lá, e vai termos um grande evento aí no Lago do Taboão, que é a consagração diocesana de São Miguel Arcanjo, onde teremos a programação no dia 25, lá na Arena do Lago, a partir das 14 horas, né? E lembrando que você que está aí ouvindo a programação, vai se encerrar aí às 7h30 da noite, 19h30, aí com a Santa Missa, presidida aí por Dom Sérgio Aparecido Colombo. Mas quem vai fazer o convite especial é o próprio Dom Sérgio, que vai falar sobre a expectativa da missa e todos o que vai acontecer nesse dia. Com a palavra, Dom Sérgio Aparecido Colombo.
6: Queridos irmãos, irmãs, povo de Deus, da nossa amada diocese de Bragança Paulista. No dia 25 de julho, sábado, nós vamos ter aqui um grande evento. Nós vamos nos reunir lá na Arena do Taboão, a partir das 14 horas, para acolher São Miguel Arcanjo em nossa diocese, como muitas outras dioceses já o fizeram e estão fazendo. Um momento de evangelização, um momento de comunhão, por que não um momento em que nós podemos experimentar aquilo que a igreja está tanto propondo, a sinodalidade, no encontro, na alegria, na partilha, confiando o nosso povo, nossa diocese, nossa gente, àquele que nos defende diante de Deus. Quem como Deus? São Miguel Arcanjo. Confiar, consagrar, entregar aquilo que nós já fizemos a Deus, renovamos com Ele, para que alegres, felizes, cristãos realmente que querem testemunhar Jesus, possam fazê-lo em tempos de tanta luta, de tanto desafio, de tanto sofrimento e de tanta devoção. Você, sua família, as pastorais, as paróquias, todos convidados. O bispo lá estará para participar desta animação com a presidência da celebração da Eucaristia a partir das 18 horas, encerrando com a coroação do Arcanjo São Miguel. Eu tenho certeza que ele que nos assiste, ele que luta por nós, lá estará. E nós teremos a oportunidade de fazer, então, esta experiência diocesana já nos 101 anos da diocese. Estamos a um ano dos 100 anos da nossa diocese. E isso nos alegra particularmente. Venha participar conosco e desde já receba a minha bênção por intercessão de São Miguel Arcanjo. Em nome do Pai, e do Filho, e do Espírito Santo. Amém.
5: Tá aí Dom Sérgio Aparecido Colombo falando aí sobre o dia 25, né? Que é no sábado, onde teremos a consagração de Diocesano de São Miguel Arcanjo, aí no Lago do Taboão. Então você que está aí ouvindo a programação, está convidado, né? É, a entrada vai ser um quilo de alimento não perecível. E hoje no programa Primeira Mão, temos a participação do Padre Denis, né? Que é um dos organizadores, que vai estar explicando todo como é que vai funcionar aí essa a questão daí da troca dos alimentos, né? Aí por ingresso. Olha, são 6 horas e 53 minutos aqui no Sertanejo Bom Demais. Deixa eu mandar um abraço para o pessoal da Padaria Cardoso, a Centenária, ouvindo aqui a nossa programação. Obrigado pela audiência, obrigado pelo carinho. Mandar um abraço também para o Josimar Scott. Alô, Josimar Scott, ouvindo a nossa programação. Quem mais está aqui? A nossa amiga. É, aqui a nossa amiga Clodoaldo lá. Ei, nossa amiga, bom dia para você, nossa amiga.
0: Bom dia, Márcio, tudo bem? Toca uma aí do Christian Ralph, Cheiro de Shampoo.
5: Cheiro de Shampoo para Cláudia Clodoaldo. Pode deixar que eu tocar aqui Cheiro de Shampoo aí para você, né? Sertanejo Bom Demais nesta manhã, né? É, nesta manhã que te toca, que o pessoal gosta, né? Vamos tocar aqui Christian Ralph, Cheiro de Shampoo, aqui para todo o pessoal que está aí ouvindo a nossa programação. E lembrando que você também pode pedir sua música, o seu sucesso, e a gente toca aqui nesta manhã, né? Hoje de manhã aí, de quarta-feira. E com certeza você que está aí ouvindo a nossa programação pode ligar, pedir a sua música que a gente toca aqui na nossa programação, como essa do Christian Ralph, Cheiro de Shampoo.

0: Tá aí, Christian Ralf, lá para Cláudia Crodoaldo, ligado lá na cidade de Itatiba. Obrigado pela audiência. Cheiro de shampoo. Olha, olha, são 6 horas e 58. Eu vou para o intervalo comercial rapidinho. Na sequência, eu volto aqui no Sertanejo Bom Demais com notícias e informações nesta manhã de quarta-feira. Hoje, dia 22 do mês. É, dia 22 aí do mês. Para você ligadinho aqui na nossa programação. Obrigado pela sua audiência. Lembrando que você pode ligar para cá e também pedir a sua música. O telefone está aqui no gancho. É o 4034-1467. Vou para o intervalo e volto já.
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2: Sua quarta, digamos, Libra, pode ser agridoce. É uma boa hora para reavaliar como você está compartilhando seus recursos com os outros. Mudanças emocionais também surgem, mantenha a mente aberta, porque pode ajudar a equilibrar a rotina amorosa. Nas amizades, trocas culturais em alta. Nos estudos, mente fluida, cor cinza número 20.
1: Signo de Escorpião.
2: Você aponta oscilações nas parcerias, especialmente na escola. Se brotarem de estresse nas discussões, delicadeza será a chave, Escorpião. O dia pede uma revisão nas atitudes e mais carinho. Movimentos planetários sugerem mudanças positivas no relacionamento. Aproveite e fortaleça o sentimento. Cor verde número 8.
1: Signo de Sagitário.
2: Sagitário, valorize quem agrega conhecimento. Foque no que realmente importa e resolva os desafios. A escola te traz novidades. Estude com foco e renda bons frutos. Cor branca número 5.
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2: Instantes a previsão para Capricórnio, Aquário e Peixes.
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0: Olha a hora, 6h59, não perca a hora, 6 horas e 59 minutos nesta manhã de quarta-feira.
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3: Estão de volta aqui no Sertanejo Bom Demais, nesta manhã de quarta-feira. Deixa eu mandar um abraço para Martinha, até aqui. Bom dia, Márcio. Estou aqui na programação. Bom dia. Obrigado. Diz que comprou um rádio novo lá. Ê, Martinha. Deixa eu mandar um bom dia também lá pro Luciano, que tá no Arara dos Pereira, já que eu tô no bairro dos Araras. Mandar um abraço pro Luciano. Cadê o Luciano aqui? Ei, Luciano, você não mandou um áudio para mim aqui? Ei, Luciano, tá lá tomando café, ouvindo o Sertanejo Bom Demais nesta manhã. Bom dia, Luciano.
4: Bom dia, Raíssa. Aqui é o Luciano. Estamos aqui, eu e a Luana. Já tomamos café? Bom dia, um abraço.
3: Tá aí o nosso amigo Luciano, que já acordou, já tá lá firme e forte lá no Arara dos Pereiras. Obrigado pela audiência, todo o pessoal, né? Inclusive, ontem foi aniversário do Laírto, né? Manda abraço pro Laírto lá do Zenit. Ei, Laírto, tá aí ouvindo a nossa programação, né? Ele que é ouvinte também aqui da programação do 79.7 na faixa estendida do rádio. Vamos falar de notícias e notícias policiais. É, vamos lá, notícia policial. Essa cheia lá de Atibaia. Jovem é preso após agredir ex-companheira com socos e chutes e puxões de cabelo. Um jovem foi preso em flagrante na manhã de domingo, dia 19, em Atibaia. É suspeito de agredir a ex-companheira com saco, com caço, no caso de violência doméstica, né? A ocorrência foi atendida pela Polícia Militar, apresentada no plantão policial do município de Atibaia. Segundo o boletim da ocorrência, a vítima relatou que havia encerrado o relacionamento com o suspeito havia cerca de 3 semanas, na manhã, dos fatos. Ele afirmou que passou por ofendê-la, né? É ofendida por meio de publicações feitas nas redes sociais. Após desbloquear o ex-companheiro para pedir que ele postasse e fosse removido, ela foi convidada por ele a dar uma conversa presencial, né? E de acordo com o registro policial, ao chegar ao local combinado, a mulher foi agredida com socos, chutes e puxões de cabelo. Ela também afirmou que o suspeito derrubou-a no chão, utilizando um pedaço de madeira, e golpeou-a, né? A agressão teria sido interrompida após a intervenção de uma pessoa que passava pelo local no momento que a Polícia Militar foi acionada. A polícia informou que encontrou a vítima com lesões aparentes na região do rosto, compatível com o relato apresentado, e o suspeito foi localizado e conduzido ao plantão policial. Ainda durante o atendimento, né, um dos policiais relatou que a vítima também informou ter sido agredida na noite anterior, quando estava namorando, né, e teria ido até a sua residência para demonstrar ciúme. Conforme o depoimento, ela sofreu tapas, chutes e puxões de cabelos e chegada de perto das mechas, né? Ainda segundo o boletim, a mulher afirmou que amanhã seguinte encontrou publicações ofensivas em sua conta nas redes sociais, supostamente feita pelo ex-instigado. Ele também declarou que durante o novo encontro, o suspeito exigiu que ao acesso ao seu telefone celular antes de iniciar outra sequência de agressões. A vítima afirmou ainda que o homem tentou impedir a agressão, mas foi ameaçado pelo suspeito com um pedaço de madeira. Em seguida, o investigado teria rasgado, né, a bolsa da mulher e espalhado danificados objetos pessoais. Ela também relatou que tentou embarcar em um ônibus para deixar o local, mas foi impedida pelo agressor, que voltou a puxá-la pelo cabelo em a via pública. Em depoimento à Polícia Civil, o suspeito confirmou a discuti-la com a ex-companheira por ciúme e admitiu ter perdido o controle emocional e confessou ter cometido agressões tanto no dia anterior quanto na manhã de domingo. Diante da declaração da vítima, dos policiais militares, a confissão investigada, a autoridade policial ratificou a prisão em flagrante pelo crime de lesão corporal. contexto de violência doméstica, conforme a Lei Maria da Penha. Após os procedimentos legais, o preso foi encaminhado à cadeia pública de Piracaia, onde permaneceu à disposição da justiça para audiência de custódia. A vítima solicitou medida protetiva de urgência e pediu que foi formalizado pela Polícia Civil, que será analisado pelo Poder Judiciário. Nossa, que barraco lá na cidade de Atibaia, hein? Meu Deus do céu. Olha a hora, são 7:07. Deixa eu atender mais um pedido de música aqui. Daqui a pouco eu já volto com mais notícias nesta manhã. Ah, ele tá aqui. Ei, nosso amigo Seu Brás, o homem tá lá em Bom Jesus dos Perdões. Ei, Seu Brás, hein? Inclusive, vai ter a festa de Bom Jesus dos Perdões, né? Nesse final de semana, teremos aí em Bom Jesus, teremos aí a cavalhada, né? Que vai ser de Bragança e vai até Bom Jesus dos Perdões. Outro final de semana, dia 6, vai ter lá a festa, né? A festa lá é a festa de Bom Jesus dos Perdões. Nesse final de semana vai ter a cavalhada, vai ter os cavalos que vão de Bragança a Perdões. Bom dia, Seu Brás!
5: Ô, moleque, bom dia. E aí, só é coisa, filho. Manda muito pra nós aqui, Bom Jesus dos Perdões. Se achar, manda pra nós com Deus, tá perto, Teodoro. Surpresa da vida. Surpresa da vida, com Deus, tá perto, Teodoro. Deta Beto, adoro, surpresa da vida. Eu vejo para todos os ouvintes que estão no programa, vocês aí. É uma boa quarta-feira a todos, falou? Abraço, bom dia.
3: Tá aí, né? E lembrando que hoje tem um jogo de São Paulo aqui em Bragança, né? São Paulo e Atlético Mineiro, logo mais lá no estádio municipal, estádio Cícero de Souza Marques. Nosso amigo Seu Brás é São Paulino. Zé Tapera e Teodoro, surpresa da vida lá pro Seu Brás. Ei, Seu Brás, e a vida nos dá tantas e tantas surpresas, né? Olha a hora, são 7:08.

Olha a hora, são 7:11, não perca a hora, 7:11 nesta manhã. É, deixa eu atender mais um vídeo de música aqui, mandar um abraço pro pessoal do Passa 3. É, inclusive vem a festa do bairro do Arraial, mandar um abraço pro pessoal do bairro do Arraial. Daqui a pouquinho fala das festas do bairro do Arraial. Chitãozinho e Xoró canta na programação do Sertanejo Bom Demais. Olha a hora, 7:12.

0: Aí, Chico Rei, Paraná, Operário, Vida e Viola, né? Olha, são 7h19, a Pamela tá chegando por aqui com mais uma previsão astral. Daqui a pouco eu tô de volta, vou falar da Mega Sena, hein? Vai pegando o papel, pegando a caneta na mão, que eu vou lá também na Mega Sena. Mega Sena eu soltei ontem, terça-feira, em São Paulo. Chega pra cá, Pamela.
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2: Para o seu meio de semana, mais da previsão astral.
1: Signo de Capricórnio.
2: O dia hoje é de mudanças minuciosas e assim você ajusta na rotina escolar e as finanças. É uma ótima chance de fortalecer os afetos e lidar com o dia a dia e a paz que o namoro pode trazer. Nenhum obstáculo atrapalha seus planos, viu? Aproveite. Cor roxa número 6.
1: Signo de Aquário.
2: Pode ser uma boa hora para repensar os incômodos com calma e melhorar a comunicação, Aquário. Aproveite, curta momentos íntimos e fortaleça laços afetivos. Cuide mais dos seus sentimentos e valorize quem você gosta, evitando discussões necessárias. Cor vermelho número 3.
1: Signo de Peixes.
2: A grana pede revisão, é hora de ver os gastos e pensar como economizar. A criatividade será sua aliada nessa missão também. Uma conversa séria evita maus entendidos. Com os amigos, aposte em cumplicidade e parcerias. Peixes. Cor laranja número 9 para sua sorte.
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2: No restante de quarta e até amanhã com mais da previsão astral.
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6: Estão de volta aqui no Sertanejo Bom Demais nesta manhã. Lembrando que hoje é manhã de quarta-feira, né? Te mando um abraço para o pessoal da Padaria Cardoso, a Centenária. Alô, pessoal da Padaria Cardoso, obrigado pela audiência, Laete, toda a sua equipe, né? 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Vamos falar aqui da Mega Sena que teve sorteio ontem em São Paulo. Já pegou o papel, pegou a caneta na mão. O concurso da Mega Sena, o número 33.034 da Mega Sena, né? 334. Teve sorteio ontem, dia 21, em São Paulo. E deixa eu ver aqui os números sorteados, mas deixa eu adiantar, não teve acertador, né? Segundo a Caixa Econômica Federal, os números sorteados da Mega Sena ontem em São Paulo foram a seguinte, anote aí você que fez sua fezinha, 08, 28, 30, 37, 39 e 60. Repetindo os números da Mega Sena para você que fez sua fezinha ontem em São Paulo, 08, 28, 30, 37, 39 e 60. Segundo a Caixa Econômica Federal, ninguém acertou e o prêmio acumulou. A Quina teve 22 apostas que acertaram a Quina e cada um vai levar o prêmio para casa de R$ 79.843,38. Já a Quadra teve 2.287 pessoas que acertaram a Quadra e cada um vai levar o prêmio para casa de R$ 1.266,03. Mas o prêmio principal que todo mundo queria ter na sua conta bancária, ninguém acertou. E a expectativa é que o próximo sorteio, que será amanhã, dia 23, amanhã quinta-feira, chegue a R$ 62 milhões. Para você que vai fazer a sua fezinha, só me resta dizer uma boa sorte, mas o prêmio principal, ninguém acertou, hein? Pensou? R$ 62 milhões a conta, hein? Meu Deus do céu, é muita grana, hein? Meu Deus do céu. Olha a hora, são 7:26 aqui no Sertanejo Bom Demais. Lembrando que hoje é amanhã, né? De quarta-feira. E vamos com mais uma notícia policiais, entre policial, onde tocar mais um modão. É, vamos com mais uma notícia policial aqui nesta manhã. Funcionário de loja é preso após liberar R$ 10 mil em mercadoria por apenas R$ 13. Meu Deus, onde é que foi isso, hein? É, três pessoas foram presas em flagrante no de segunda-feira, dia 20, em Atibaia, suspeito de envolvimento com esquema de fraude e furto qualificado em uma loja localizada nas margens da rodovia Fernandias. Segundo o boletim de ocorrência da Guarda Civil Municipal de Atibaia, foi acionado após os fiscais do estabelecimento identificar um possível irregularidade durante o atendimento na caixa. O suspeito era de que uma operadora do caixa estaria facilitando a saída de clientes com grande quantidade de mercadorias sem devidos registros dos produtos. Ao chegar ao local, os guardas encontraram três pessoas acompanhadas por um funcionário da loja, já do lado de fora do estabelecimento, com três carrinhos cheios de mercadorias. De acordo com o agente da loja, né, a compra chamou a atenção porque os clientes tentavam deixar o estabelecimento com três carrinhos repletos de produtos, enquanto o sistema registrava pagamento de apenas R$ 13. Eita, que coisa, hein? Após a conferência das imagens do circuito interno do monitoramento da loja, o sistema de venda, foi constatado que diversos itens não haviam sido registrados no caixa. Ainda conforme apurado, o valor correto das mercadorias totalizava R$ 10.269,42. Entre os produtos apreendidos estavam alimentos, roupas de cama, peças de vestuários, itens de perfumarias, utensílios domésticos, rações e produtos para animais, somando 176 itens. Durante as investigações, o operador do caixa confessou que deixou os registros de diversos produtos para beneficiar, né, a família que usava as compras, alegando que eles não possuíam dinheiro suficiente para efetuar o pagamento integral. Um dos clientes também admitiu que parte da mercadoria foi retirada sem o correspondente pagamento. A terceira investigada apitou por permanecer em silêncio durante o interrogatório. Toda a ação foi registrada pelas câmeras de segurança da loja, cujas imagens foram entregues à Polícia Civil, juntamente com o cupom fiscal do relatório do sistema de demais documentos, comprovando a diferença entre os valores pagos no valor real das mercadorias. Ao todo, foram 176 produtos foram apreendidos, avaliados em R$ 10.269,42, posteriormente devolvido ao estabelecimento. Diante das provas reunidas, autoridades policiais ratificaram a prisão em flagrante por três suspeitos pelo crime, furto qualificado mediante a fraude no concurso, né, das pessoas. Caso seja encaminhado ao Ministério Público, Poder Judiciário, para as providências cabíveis. Então tá aí, né? O pessoal foi lá, comprou vários produtos, avaliado em cerca de R$ 10.269,42. Só que na hora de passar no caixa só era cobrado R$ 3 por tudo isso. Meu Deus, hein? Assim não dá, né? Assim não dá, né? Olha, olha, são 7h29. Vamos atender mais um pedido de ouvinte. Quem tá aqui? Ah, o Jota Alves tá aqui. Ei, Jota Alves, né? Nesta manhã, tá aí ouvindo a nossa programação. Alô, Tainá, tá ligado aqui na programação. 7h29. Bom dia, Jota Alves.
0: Bom dia, com alegria, bom dia, meu amigo Márcio Rossini. Gostaria de ouvir hoje com Catalão e Silvinho, Casa Verde da Avenida. Meu amigo, toca para nós aí essa música aí, vai para todos os seus ouvintes. E nós aqui de ouvido no rádio, eu e Maria Trindade. Abraço, amigo, bom programa e boa quarta-feira para você e para todos esperante. É, daqui a pouquinho a gente vai dar um pulinho. Se Deus quiser, abraço, amigo, e até amanhã, se Deus quiser, mais uma vez, bom programa. Fique na paz de Deus.
6: Tá aí o Jota Alves que tá ligado. Então ele pediu Catalão e Silvinho, Casa Verde da Avenida. É, ó, modão, modão. 7h30.

É, tá aí Catalão e Silvinho, né? Que música bonita. Olha a hora, são 7:33, te mandar abraço na sorveteria Alaska. Alô, seu Luiz Bassi, obrigado pela audiência, obrigado pelo carinho, né? Nesta manhã. Deixa eu falar aqui de mais notícias, tocar mais um modão. E entre eles é que hoje temos aí um jogo importante aqui em Bragança, hein? São Paulo e Atlético Paranaense, é isso mesmo. Hoje teremos aí toda ali a região da... onde tem estádio, né? Cícero de Souza Max, será? E aí teremos aí trânsito alterado. É hoje, que é quarta-feira, teremos jogo. Lembrando que o seu Bragantino não joga em Bragança hoje, né? O Bragantino joga fora hoje, né? Ruas próximas ao estádio Cícero de Souza Max serão aí interdição durante ao jogo entre São Paulo e Atlético Paranaense. Aí eu tenho uma pergunta, por que que o Red Bull joga fora? E hoje teremos aí jogo em Bragança, porque o São Paulo, né, ele alugou o estádio do Red Bull Bragantino para fazer o seu jogo contra o Atlético Paranaense em Bragança. E segundo informações do São Paulo, todos os ingressos já foram vendidos, né? Algumas vias em torno do estádio municipal Cícero de Souza Max serão interditadas nesta quarta-feira, dia 22, devido à partida entre São Paulo e Atlético Paranaense, válido pelo Campeonato Brasileiro da Série A1. O jogo está marcado para as 21h30. As alterações do trânsito serão realizadas para garantir a segurança dos moradores da região e dos torcedores que irão acompanhar a partida. A rua Vicente Maurício Oricó, que é o trecho intervindo a Fernando Costa e Alameda 15 de dezembro, terá interdição total a partir das 15h30, né? Já a Alameda 15 de dezembro terá dois trechos interditados a partir das 5h30, intervindo Dr. José Adriano Marreio Júnior e a rua Felício Elito, entre a rua Feliz Elito e a Avenida José Marreio Júnior, né? A organização do evento informa que os ingressos estão disponíveis na plataforma oficial do clube e os valores da arquibancada variam entre R$80 a R$200. E até segunda-feira, dia 20, o setor da arquibancada Norte A e a arquibancada Norte B já estavam esgotados. Então hoje teremos jogo aí aqui em Bragança entre São Paulo e Atlético Paranaense, né? Jogo válido aí pelo campeonato da Série A. Lembrando que o São Paulo alugou o estádio do Red Bull Bragantino, né? Porque vai ter um evento lá em São Paulo, lá no estádio Morumbis. Olha a hora, são 7:35 aqui no Sertanejo, bom demais, né? Deixa eu mandar um bom dia aqui também, deixa eu ver aqui lá pro Choquito. Alô, Choquito, aqui bom dia, Márcio. Se puder, toca pra mim a Dama de Vermelho, por favor, obrigado. Tá bom, Choquito, é o homem que já tá firme desde cedo nas estradas. Mandar um dia lá pra Dona Leonete, seu Alexandre, obrigado pela audiência, obrigado pelo carinho. A Leila também, ligado aqui no Sertanejo Bom Demais, na Bragança FM, em 79.7, na faixa estendida do rádio. São 7:36, vamos falar aqui das festas, né? Muitas festas julinas acontecem nesse final de semana. Trazer aqui a agenda das festas para você se programar, escolher a sua festa, né, da sua preferência e curtir aí a festa. É nesse final de semana teremos festas julinas que acontece em Bragança Paulista. Vamos começar aqui, deixa eu ver aqui com a festa da Vila São Vicente de Paulo, lá na Vila Bianchi. Alô, Ditinho, presidente da Vila, obrigado pela audiência, né? É, lembrando que lá a entrada custa R$5, né? Manda um abraço lá para Vila São Vicente de Paulo. No próximo dia 24, que é sexta-feira, começa a festa da Vila São Vicente de Paulo, a festa julina. No dia 24 teremos aí o show na parte artística de Marcos de Castro, né? Que vai estar se apresentando às 7h, às 20h30, Luciano Júnior, que vai estar se apresentando às 20h30 na sexta-feira. Já no sábado, dia 25, temos aí a Manu da Rocha, que vai estar se apresentando lá na festa do Asilo, né? Sábado, e também no sábado teremos aí o show de Fã Bueno e Gabriel. E também aí, deixa eu ver aqui, no sábado são esses shows, né? Aí no dia 26, que é no domingo, temos a quadrilha dos idosos, às 5h, né? Mandar um abraço pessoal lá da vila que tá organizando aí a quadrilha dos idosos. Que legal, deve ser legal, hein? Vou ver se consigo dar um pulo aí. No dia 26, também no domingo, às 6h, Fabrício e Fabiano vão estar se apresentando. No dia 26, às 7h, Violeiros das Sete Colinas. E no dia 26, que é domingo também, às 20h30, Munilo Reis e Pantanal vão estar fechando aí a parte artística da festa da Vila São Vicente de Paula. Para quem não sabe onde fica na Avenida Minas Gerais, número 770, na Vila Bianchi, em Bragança Paulista. O telefone é o 4035-6011, é o telefone da Vila, né? Da Vila São Vicente de Paula. Lembrando que a entrada vai ser cobrada R$5, tá? E vai lá, você encontra lanche de pastel, lanche de pernil, pizzas, cachorro quente. Ai, coisa boa, né? Na festa danada de boa.
Deixa eu ver aqui outra festa que acontece também nesse final de semana. Mandar um abraço a todo o pessoal que está ligado junto com a gente nesta manhã. É o Festival de Orquídea, oitavo Festival de Orquídea de Bragança Paulista, que teremos dia 24, dia 25 e 26, sexta, sábado e domingo. E teremos aí amanhã, na sexta-feira, né? Teremos aí a abertura às 9 horas da manhã e vai até às 6 horas da tarde. No sábado começa às 9, vai até às 18. E no domingo começa às 9, vai até às 15 horas, lá o oitavo Festival de Orquídea, lá na igreja de Santa Terezinha. É, a igreja de Santa Terezinha vai ter lá o Festival de Orquídea. Então você que está aí ouvindo a nossa programação, está aí o Festival de Orquídea, lá na igreja de Santa Terezinha. Eu também estou recebendo aqui, né, o cartaz da paróquia de Santo Afonso Maria de Ligório. E vai ter novena dia 23 de junho ao dia 2 de agosto. Amanhã, dia 23 de junho, quinta-feira, começa aí o primeiro dia da novena, né? Teremos aí amanhã, dia 23, amanhã, quinta-feira, às 7h30 da noite. A liturgia fica por conta do apostolado, da oração, animação da Ágape, né? E o gesto concreto é óleo. E amanhã o padre que vai estar lá é o Dom Sérgio, né? O bispo que vai estar lá amanhã é o bispo diocesano, vai fazer o primeiro dia lá. Então amanhã Dom Sérgio vai estar celebrando aí, amanhã quinta-feira, às 7h30 da noite. Cada dia vai ser um padre, né? Tô vendo aqui, vai ter dia que vai ser aqui o padre, deixa eu ver que dia que vai ser aqui, para você que está aí ouvindo a nossa programação, né? Que está ligado aqui no Sertanejo Bom Demais, vai ter vários padres convidados, né? Vai ter o padre Francisco Dias Gilson, padre Alberto Alves, vai estar se apresentando também, padre Lucas Rodrigues, padre Edson Gomes, padre Gustavo Ferreira, o padre Hélio, padre Luciano, padre Alexandre Lima e no último dia o padre Francisco, né? Que vai estar celebrando cada dia um padre, mas amanhã é Dom Sérgio, que é o bispo diocesano, que vai estar lá celebrando lá amanhã na igreja de Santo Afonso, né? Bum, bum, bum. É, são 7h40. Mandar um abraço também pra Nair, ligado lá em Pinhãozinho. Alô, Nair, obrigado pela audiência. Mandar um abraço pro Clóvis também, né? Ligado lá, Dona Iraci. Ei, todo o pessoal simpático lá, o nosso amigo Tião, Tião do Nofre. Ei, Tião, né? Gente boa demais ouvindo a nossa programação. E também tem aqui, né? Lembrando que durante as missas aí, né? Vai ter lá a parte de pastel. Quem gosta de comer pastel, vai ter lá na cantina, né? Nas novenas vai ter cantina aberta com pastel. É, pastel é bom, hein? Você que tá aí vendo a programação. Deixa eu ver se tem mais algum show, alguma festa aqui. Tô recebendo também aqui o cartaz, mas essa aqui é pro mês de julho. Deixa eu ver aqui. Ah, sim, começa amanhã, né? É, começa amanhã, dia 23, vai até o dia 26 de julho, a 52ª festa do padroeiro São Cristóvão, lá no bairro do Lima Rico, em Tuiuti. Alô, pessoal do bairro do Lima Rico, em Tuiuti, obrigado pela audiência. Amanhã aqui, deixa eu ver aqui, amanhã que é quinta-feira, teremos às 7h30 da noite, a Santa Missa, é início do tríduo da participação do coral Dayum, grupo de jovem, né? E aí começa, né? No dia 24, sexta-feira, tem uma Santa Missa, às 7h30 da noite, participação do coral Os Machados e Rainha Vera Show de Prêmios e após a missa. Então começa amanhã, teremos aí amanhã, né? Começa aí a festa lá do Lima Rico. E lembrando que no sábado teremos aí o show de Manzini e Matheus e no domingo vai ter aqui mais uma atração lá. Eles mandaram aqui a atração, deixa eu ver se eu consigo ver aqui o nome da pessoa que vai cantar lá para você que tá ligado aqui no Sertanejo Bom Demais. Rafa Lopes vai estar cantando domingo, a Rafa, né? Rafa Lopes vai estar cantando domingo e a locução fica por canto de Luciano Rodrigues, que vai estar apresentando lá na festa lá da cidade do bairro do Lima Rico, né? Lima Rico pertence ao bairro de Tuiuti. Então tá aí, né? Os shows aqui para você ligado aqui no Sertanejo Bom Demais. E nesse final de semana aí, para fechar aqui a parte de show, teremos aí a festa, né? O almoço beneficente ao 5º leilão do Direito de Viver, lá na cidade de Pinhãozinho, nesse domingo, dia 26, lá no estádio do Ferreirão, bem na entrada de Pinhãozinho, teremos aí o 5º leilão do Direito de Viver, né? Onde teremos o leilão a partir das 14 horas, lembrando que a praça de alimentação já começa às 11, onde teremos pastel, lanches, bolos e um delicioso almoço. O almoço custa R$ 40,00. E o almoço será feito aí pela equipe do Duroc, sua equipe. E teremos aí, né, porco assado recheado, feito aí pelo pessoal do Duroc, custa R$ 40,00. Inclusive, eu trouxe o Otávio, né, que é o organizador da festa,
participou aqui com o nosso amigo Jango. Então tá aí, né? Olha, olha, são 7h42 aqui no Sertanejo Bom Demais da Bragança FM em 79.7 na faixa estendida do rádio, né? Daqui a pouquinho eu volto com mais notícias e mais informação. Zezé de Camargo, Luciano canta Sem Medo de Ser Feliz. Olha a hora, 7h43.

Thaís, Zezé de Camargo e Luciano, meu Deus do céu, hein? Sem medo de ser feliz, é verdade, não tem, pode ter medo de ser feliz não, tem que ir, abraça a causa e vambora, né? Olha a hora, são 7h47, para você ligado aqui no Sertanejo Bom Demais, na Bragança FM, em 79.7, na faixa estendida do rádio, né? Deixa eu mandar um abraço aqui a todo o pessoal que está ligado junto com a gente, vamos com mais notícias nesta manhã para você ligado aqui na nossa programação. É, e a prefeitura anunciou aí, né? É uma nova secretária de Inovação Tecnológica de Bragança Paulista, que legal, hein? É, a prefeitura de Bragança Paulista, através do prefeito Edmiro Chedid, apresentou oficialmente na tarde de segunda-feira, dia 20, a nova secretária municipal de Inovação Tecnológica, Karina Florido Rodrigues. A apresentação ocorreu no gabinete do prefeito, no Paço Municipal. Na ocasião, também foi apresentado oficialmente o secretário municipal de Segurança e Defesa Civil, a Viviane Cristina Santana, que já estava à frente da pasta. Já chega a ter sido apresentado. A cerimônia contou com a participação da vice-prefeita Gi Bueno, conhecido como Gi Borboleta, e da secretária municipal. Durante o encontro, foi destacada a participação da mulher nas secretarias em cargos estratégicos da administração municipal, né? Na nomeação de Karina Florindo Rodrigues, foi oficialmente nomeada pela portaria 14.065, de 20 de julho de 2026, a publicação da imprensa oficial do município, número 2.312. É, socióloga, administradora, Karina possui 31 anos de experiência em gestão pública, especializada em direito penal, gestão, mobilidade e segurança, e trânsito, gestão pública, gerência de cidade, a lei de MBA, gestão inteligente e segurança pública. Ao longo da carreira, atuou no poder executivo, né, legislativo, com parceiros, né, na Assembleia Legislativa do Estado de São Paulo, Câmara Municipal de São Paulo, Secretaria Estadual e Municipais. Entre os cargos ocupados são de Diretoria Executiva da Câmara Municipal de São Paulo, Diretoria Administrativa da Coordenação de Esporte e Lazer da Secretaria de Esporte e Lazer de São Paulo, Assessora Técnica da Secretaria de Cultura Econômica Criativa do Estado de São Paulo, Secretaria Municipal de Santo Antônio dos Papós, Louveira, Jaguariúna. Tem um currículo bom, hein? Em Jaguariúna participou do projeto voltado à gestão e inovação tecnológica, mobilidade urbana. Atualmente também exerce a função de diretora da gestão de Associação Nacional da Cidade Inteligente, Tecnológica e Inovação. Durante a apresentação, Karina afirmou a criação da Secretaria Municipal de Inovação Tecnológica e apresentando o passo para aplicar a transformação digital da administração pública, integrando a ação entre as diferentes secretarias municipais. Então tá aí, para você que está aí ouvindo a nossa programação, tem a nova secretária aqui, né? É, currículo ela tem, não, mas ela faz um bom trabalho aí, a secretária. Então tá aí, né, para você que está aí ouvindo a nossa programação, a nova secretária de Inovação Tecnológica de Bragança Paulista, né? Olha a hora, 7h50, mandar abraço para o Eduardo Simões. Eu encontrei com ele no estabelecimento comercial. Ei, Eduardo Simões, é ouvinte aqui de carteirinha, aqui do Sertanejo Bom Demais nesta manhã. É, você que está aí ouvindo a nossa programação, obrigado pela audiência aí de todos vocês aí, ouvindo a nossa programação. E Eduardo Simões, eu encontrei com ele, né? Falou, manda um abraço para mim aí, manda um abraço então para ele, que está aí ouvindo o Sertanejo Bom Demais. Deixa eu falar também que a prefeitura informa que hoje teremos ruas aqui no centro que estarão interditadas nessa quarta-feira, né? Atenção, hein? As ruas que estão aí, seguintes locais: Praça Jacinto Rodrigues, Rua Coronel Conselheiro Rodrigues Alves, Rua José Guilherme, que estão aí interditadas das 4 horas da manhã até as 4 horas da tarde, das 4 às 16 horas. Então você que está aí ouvindo a nossa programação, está aí, né, devido a recapeamento asfáltico. Então tá aí. Olha a hora, são 7h51. Antes de ir embora, deixa eu mandar um abraço pro pessoal que tá aqui nas redes sociais. Obrigado pela audiência, obrigado pelo carinho. O pessoal que tá aqui nas redes sociais, né? Todos a gente posta uma frase positiva. E através dessa frase positiva, o pessoal nos dá bom dia. Mandar um abraço aí ao Choquito, comigo desde as 6 da manhã. Ei, Choquito, obrigado pela audiência, obrigado pelo carinho, ouvindo aí o Sertanejo Bom Demais da Bragança FM em 79.7, na faixa estendida do rádio. O homem está lá com o seu ônibus, né? Ele trabalha com transporte e está aí com o rádio ligado no ouvido, mas também prestando atenção no trânsito, isso que é mais importante, né? Tem gente que com os dois ouvidos não fica, não presta atenção, fazer o que fica no celular.
Olha, olha, são 7h52. Isso é verdade. Deus tá parado com a moto em frente ao fórum. De repente eu vi uma pancada na moto atrás. Ainda bem que não fez nada na moto, né? Daqui a pouco eu lembro um carro que tinha batido na minha traseira da moto. E a pessoa tava no telefone do celular. Ah, meu Deus do céu, né? Ah, desculpa, desculpa. Como sempre, né? Desculpa. O telefone pendurado, né? No ouvido. Ah, meu Deus, né? Deixa eu mandar um abraço pra Flávia Lima. Tendo aqui, bom dia, Márcio Rocinho. Tô aqui no Cruzeiro, te ouvindo. Nosso amigo Clóvis, que não nasci. Alô, seu Ademar Barbosa. Dona Dalila Martins Camargo, que bom dia. A Geni Santo, com Deus no comando sempre. É, o resto vem, né? Adriane Pereira, o Valdir Barbosa, nossa amiga Martinha, ei Martinha, a Ana Paula Silva, a Ivone Cardoso Salles, a Isabel Pereira, o nosso amigo Bogalu, alô Antônio Bogalu, obrigado pela audiência, Bogalu que fez semana passada, que fez aniversário, a semana passada, ei Bogalu, lembra que é o aniversário do nosso amigo Bogalu, né, uma vez ele fez uma chácara, foi lá na Ípica, né? Ei, nossa amiga, hein? Tava bom aquela, hein? Que saudade daquela época, nossa amiga Bugalu. Mas tá aí, né? É, quem Deus aí tá sempre no comando. Bom, tô indo embora. A direção geral foi de Maria de Lima. A parte técnica, a apresentação foi minha, Márcio Rossini. Que deseja a todos vocês uma excelente quarta-feira. Lembrando que hoje é dia da feira. A tradicional feira de quarta-feira. Mandar um abraço aos amigos feirantes ligados aqui na nossa programação. Obrigado pela audiência a todo o pessoal da feira de quarta-feira. Hoje tem aquela feira direto do produtor lá no posto de monta. Esse na última de hoje, Teodoro Sampaio. Tô apaixonado. Ai, madame.

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6: Bragança Paulista, região Bragantina Sul, de Minas, 50 Zaga, São Paulo, Brasil, o mundo. Estamos aqui hoje, quarta-feira, hoje dia da feira, né, Marcinho? Dia 22 de julho de 26, com a direção geral da Maria de Lima, a mesa de som é do Márcio Rossini. Até meio-dia, você vai ficar comigo aqui no som da região 79.7 Bragança FM, com música, notícias, informações, esporte, tudo isso e muito mais, você acompanha aqui no Primeira Mão. Vamos para os destaques de hoje. A Globo News, Flávio Bolsonaro volta a atacar urnas eletrônicas em reunião com diplomatas. No portal G1, em resposta a Flávio Bolsonaro, o TSE desmente a fala do pré-candidato, alegando que a empresa citada pelo pré-candidato, a Smartmatic, não irá fornecer e nunca nem forneceu urnas eletrônicas para as eleições aqui do Brasil. A CNN, Alckmin nega usar a reciprocidade contra os Estados Unidos após o tarifaço de 25% aos produtos do Brasil, que começa a vigorar hoje, dia 22. A Folha de São Paulo, novo tarifaço dos Estados Unidos ao Brasil, começa, né? E tem até 11 bilhões de dólares em exportações que poderão ser afetadas. Portal UOL, Flávio Bolsonaro leva informações falsas sobre urnas eletrônicas em reunião com mais de 50 diplomatas. Como sempre, né, Marcinho? O Estadão, setor privado reforça lobby nos Estados Unidos para tentar conter tarifaço do presidente Donald Trump. Bragança Paulista, tem gente ouvindo, Marcinho, falava para você ou não? Número de eleitores de Bragança cai 3% no último levantamento aqui do TRE de São Paulo e Bragança Paulista aqui nos seus cartórios eleitoral. Acho que é pedido, né, do prefeito desde o ano passado, que pedia para quem não estivesse contente fosse embora de Bragança. 3% já foi, Marcinho. 3 esse ano, 3 o ano que vem, até a eleição teremos aí pelo menos que 10% a menos de eleitores, né? O prefeito está sendo atendido pela população. Jornal Mais Bragança. Prefeitura de Bragança continua com o micropavimento, Marcinho. Daqui a pouco para tudo aqui. Você que está vindo para o centro da cidade aqui, evite a praça aqui, a Praça Jacinto Domingues. Evite aqui, Marcinho, a Conselheiro Rodrigues Alves, viu? Evita a rua José Guilherme, que é aquela do Colégio das Madres. Evite, não venha para cá. Não. Se você vai ficar parado aqui, buzinando, brigando, xingando, muda. Vai para outro setor, não passe pelo centro. Marcinho, eu estou avisando para depois ninguém dizer. Tivemos ontem, lá no Ferroviários, o lançamento da pré-candidatura a deputado estadual do Dr. Sandro Montanari, delegado, que ontem fez o evento com várias e várias presenças de prefeitos, vereadores, autoridades que estiveram nesse evento. Logo mais, iremos soltar a entrevista do Dr. Sandro Montanari. Teremos hoje aqui o professor Regis Lemos, Dr. Douglas Colina Martins, o médico da mulher, e ainda hoje o Frei Bartolomeu, do Hospital São Francisco, e também o Leandro Lian, que é o diretor do hospital. Red Bull Bragantino joga hoje, era sul-americano, São Paulo, joga aqui em Bragança contra o Atlético Paranaense, às 21 horas e 30 minutos. E teremos também uma entrevista com o prefeito de Amparo, Carlos Alberto, falando aí do final do Festival de Inverno. Vamos para o Giro Rural. Humberto Ferretti tem informações.
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8: Eu sou Humberto Ferretti e esse é o Giro Rural. O preço das frutas caiu em junho no atacado. Balanço da CEAGESP, a Central de Abastecimento de São Paulo, que trabalha com a compra e a venda de mercadorias de todo o país, indica que houve uma queda de 0,51% na média. De um lado, itens como mamão havaí, melancia e laranja-lima ficaram entre 15% e 31% mais baratos. De outro, fecharam o mês mais caros produtos como banana-maçã, pitaia, acerola e manga-tome. Apesar de os preços terem estacionado nos últimos dias em algumas praças, a cotação do ovo nas granjas segue em tendência de queda. No polo produtor de Bastos, interior de São Paulo, por exemplo, a caixa de 30 dúzias do branco é vendida a R$ 128,00 e a do vermelho a R$ 141,00. Os números são do CPEA. No geral, a oferta é maior que a demanda. Um dos motivos é a redução do consumo de ovo, já esperada no período de férias escolares. A cotação da laranja na roça tem variado de acordo com os tipos de mercadoria e de comprador. Com a demanda acima da oferta, a fruta para a indústria ficou mais cara até agora, em julho, segundo o CPEA, vendida a R$ 31,00 a caixa. Já a laranja de mesa é vendida a R$ 33,00, valor porém que representa uma queda em torno de 4%. Nesse caso, a proximidade da safra, portanto, de aumento da oferta, é um dos motivos que forçam as cotações para baixo.
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6: São 8 horas e 3 minutos em Bragança Paulista. Você acompanha aqui o Primeira Mão. Hoje nós estaremos aqui com o Frei Bartolomeu, do Hospital da São Francisco, e também o Leandro Lian. Um dos assuntos que nós iremos abordar é a noite do caldo, que vai acontecer agora no mês de agosto, né, Márcio? E também a construção do Hospital Santa Clara. Está aí as obras bem avançadas. Nós estaremos conversando com eles a respeito disso. É uma parceria do governo do Estado de São Paulo com a entidade, né, de São Francisco, aqui do município de Bragança Paulista. Um hospital que vai ter 120 leitos inicialmente, podendo chegar a 150, além de outros equipamentos que chegaram para o HUSP de Bragança. Nós estaremos falando aqui dessa entrevista aqui hoje com o Frei Bartolomeu e também o Leandro Urian. Já disseram para a gente que estão a caminho. Daqui a pouco estaremos aqui, né, Marcinho? Um dos assuntos que virou destaque ontem também é a sessão da Câmara Municipal. Marcinho do céu, ontem chegou uma hora que, ontem, 4h, 4h30, não tinha mais ninguém. Acabou o debate, acabou tudo. E a pergunta que eu quero fazer é o seguinte: o prefeito municipal, Edmir Chedid, entrou com recurso no Tribunal de Justiça. Sabia, Marcinho? Sabe quantas laudas deu? Sabe quantas laudas deu o pedido dele para os embargos de declaração? 35 laudas. Pedindo para que o Tribunal de Justiça suspenda a cobrança, suspenda tudo, até que se julgue. A informação, e nós já falamos aqui com diversos advogados, que não caberia embargos de declaração. Se ele entrasse com esse tipo de pedido, poderia realmente já estar sofrendo sanções pecuniárias. Ele está pagando, viu, Marcinho? Dia a dia que ele não cumpre essa decisão. E, mais uma vez, a gente nota e vê que está todo mundo, os setores aí que tem, eu digo isso, não é obrigação, mas tem a função, como é a OAB de Bragança, o Ministério Público, a Câmara Municipal, de fazer com que o prefeito cumpra a decisão judicial. Eu sempre falo que você pode até não concordar com qualquer decisão judicial, mas se determinou, você é obrigado a cumprir. Prefeito, precisava fazer, sabe o quê? Baixar um pouquinho a bola, prefeito, né? Diminuir um pouquinho a bola e resolver isso. Enquanto o senhor está recorrendo, o senhor está ganhando tempo, como dizem na gíria, porque o senhor sabe que o resultado não, o senhor não terá êxito nisso. O senhor vai ter que devolver o dinheiro para quem não pagou, para quem já pagou, o senhor vai ter que acertar a situação da devolução, o senhor vai ter que fazer tudo de acordo com a inflação, que foi de 4,83, e está essa celeuma aí. E agora, estamos terminando o mês, está chegando a taxa de localização. Onde lá na Câmara Municipal, até eu tentei conversar com o Orlando Lima, foi um dos contadores que participou da reunião da Comissão de Assuntos Econômicos na Câmara, que menciona isso, a pancada e os valores que irão chegar para os nossos comerciantes. Para quem é de Bragança e que vem de fora de Bragança, nota como é que está o nosso comércio aqui em Bragança. É muito triste você passar nas principais ruas de Bragança e ver as lojas completamente vazias. Eu não sei o que o prefeito realmente está conseguindo o seu objetivo, Marcinho. O ano passado, quem não está contente muda de cidade. E ontem, o cartório eleitoral de Bragança informou que diminuiu em 3% o número de eleitores já de Bragança. 3% esse ano, 3% ano que vem, 3% é o que ele quer. Quanto menos eleitor aqui em Bragança, até porque ele não é deputado mais agora, né? Ele é prefeito, não tem essa pretensão. E quem está pagando a conta somos nós. É taxa de iluminação pública, é IPTU, um absurdo, é a taxa de localização, é zona azul para toda a cidade, é multa, que é um absurdo. E eu pergunto, eu faço sempre uma pergunta: o dinheiro está sendo aplicado aonde? Nesse micro pavimento? Essas ruas aqui do centro precisavam de asfalto? É a primeira pergunta. Foi feito um levantamento, uma análise? Como é que ficam as ruas da Fraternidade, do Parque dos Estados, da Planejada, do Toró, da Vila Aparecida, principalmente a área rural, né, Márcio? Que é buraco só. Foram duas estradas que foram recapeadas, que foi a do Menin, a dos Frias, e lá do Ismael Mourão, no bairro do Bom Retiro. Então, eu acho que a população de Bragança precisa acordar para isso. Precisa acordar. Nós estamos aqui, parece uma brincadeira, Marcinho. Você dá a mão, sabe aquele tapa do gato? Você dá a mão e esconde. É o que está acontecendo. A atual administração, olha quantos secretários já saíram nesse um ano e meio de mandato. Agora anunciou uma nova secretária para tecnologia, inovação. Ótimo, bom. O know-how dela, o currículo dela, a gente sabe que tem qualidade, tem, a gente fala, tem essa competência para cuidar de uma pasta dessa. Mas o que adianta? Eu volto aqui a frisar. Se que quem manda, se não passar pela mão dele, não resolve nada. Quem manda é ele. O senhor vai investir nessa pasta, prefeito? A pergunta que fica, o senhor vai estar investindo nessa pasta de tecnologia e inovação? Criar pasta por criar pasta, criar cargo por criar cargo, dá tudo 0-0. Não sai do 0-0. E só tem despesas. É só folha de pagamento que aumenta. Como é que estão as contas da prefeitura, Marcinho? A saúde de Bragança, o que está passando? Eu ontem peguei um caso, ontem, Márcio, de uma pessoa, eu não vou citar o nome da pessoa, mas eu vou citar a situação. A pessoa tem vários problemas de saúde, inclusive tem ataques epiléticos, tem uma série de questões. Houve uma briga entre dois irmãos e ele foi separar. E no ele tirar a faca de um dos irmãos, ele bateu na pessoa que o irmão dele estava agredindo e acabou cortando a orelha. Essa pessoa foi condenada a 4 anos de prisão. E aí, Márcio, para ele não ser preso, precisa de um laudo de um psiquiatra. E para conseguir esse psiquiatra na rede. Ontem eu estive no posto de saúde, não vou citar o bairro nem o nome, conversei antes de ontem, e só à tarde de ontem eu consegui, para ver se amanhã houver essa luz lá na UPA, que tem o psiquiatra, para poder atender essa pessoa e dar um laudo, dizendo que essa pessoa tem desmaios, tem esquizofrenia, tem isso, tem aquilo, para que ele realmente não seja preso. Você imagine. É um caso que a pessoa está aí, né? Mas você imagina o resto das pessoas. Você soube do caso da tesoura que esqueceram dentro de uma paciente aqui em Bragança, Marcinho? Tem no portal G1 aí. Uma cirurgia que foi feita aqui em Bragança Paulista, esqueceram uma tesoura cirúrgica dentro da barriga da pessoa. É a nossa saúde, prefeito de Bragança, né? É a nossa saúde. É o povo pagando uma conta muito cara. Eu nem vou citar a entidade por questão de ética, que estão sendo apurados agora através do médico de uma sindicância. Essa pessoa passou por uma cirurgia gástrica e após alguns dias, Marcinho, a pessoa se sente dor. Foram tirar uma tomografia, apareceu lá uma tesoura dentro lá. A pessoa não ia ter comido uma tesoura, né, Marcinho? Tesoura não se come, né? Concorda comigo ou não? Você experimentou comer sopa de tesouro? De tesoura, Marcinho? Já? Não? Não, né? Nem picadinho? Então, olha a situação a que Bragança se encontra e tem um monte de gente aí batendo palma. Eu falei e falo aqui abertamente. Nós temos que ter, sabe o quê? Vergonha na cara. Saber quem são os candidatos que vão agora estar disputando eleições, para a gente realmente, sabe, dar uma guinada nessa cidade de Bragança Paulista. Chega desse curral, chega de tudo isso que nós estamos passando aqui em Bragança. Bragança não merece isso, não merece. Se o prefeito não está contente com a cidade, ele é que tem que ir embora, não nós, bragantinos. Já não chega o número de bragantinos que saem daqui de madrugada para trabalhar em Extrema, Atibaia, Jarinu, Itatiba, os ônibus, né, que levam essas pessoas. Já não chega isso. A falta de emprego, não tem apoio ao comércio, não se traz uma indústria, é só balela e tem vereadores aí que ficam aplaudindo o prefeito. A faixa verde lá tem vários vereadores agora no TikTok. Até aqui, ó. Oi, né? Bonito faixa verde, bonito faixa amarela, bonito faixa vermelha, qualquer cor. Mas o mais importante é o respeito ao cidadão, ao contribuinte, aquele que paga seus impostos. Quando você precisa de alguma coisa, você liga lá e você realmente, né, Marcinho, consegue realmente o atendimento, consegue o remédio. Falta de medicamentos. A Carmen Guarentes já, né, desligou-se da Secretaria de Saúde. E também uma gestão dela marcada nesse um ano e pouco, com só coisas negativas. O SAMU, depois de toda a novela, agora parece que resolveu, vai ser feita uma outra situação, uma outra licitação para que uma empresa assuma o SAMU. Então nós estamos vivendo isso aqui no dia a dia de Bragança e está todo mundo de braço cruzado aqui esperando, sabe o quê? Espera o Papai Noel. Espera o Papai Noel, Marcinho. Papai Noel, dia 25 de dezembro, vem aí. Quem sabe traga um presente para Bragança Paulista. A gente vai alongar aqui nesse comentário, não vou me alongar muito não. Só estou colocando esses pontos que me assustam. Eu, como cidadão, quero deixar bem claro aqui, e o espaço à prefeitura, ao prefeito Edmir Chedid, aos secretários, a cadeira continua aqui, até agora não vieram. Nós não vamos aqui bater, nós não vamos aqui, não é a intenção da rádio. A direção da rádio, através da dona Maria de Lima, dá total liberdade a todos os setores. A rádio aqui é democrática, não importa se é candidato A, B, C ou D, se é partido A, X, L. Aqui a Bragança FM dá esse espaço a todos. A prova é que nós temos aqui a participação toda semana de vários prefeitos da região Bragantina, que são de vários partidos. Aqui é aberto o espaço. Então a prefeitura, até as pessoas perguntam, por que não falam na Bragança FM? Fica a pergunta ao setor da comunicações, ao prefeito, ao vice-prefeito. É medo de vir aqui, sentar aqui e conversar com a gente? Será que é isso? Medo do quê? Eu acho que quem está num cargo público não tem que ter medo. Quem, né? Fala a verdade. Eu falo isso porque eu enfrentava até CQC. E não tinha medo. Eu ia lá, e daí? É a verdade. Quem tem realmente, como diz o outro, a dignidade, tem a honra e sabe o que está falando, não tem medo de imprensa. Imprensa é o veículo que deve ser respeitado. Tem, logicamente, pessoas que usam, fazem montagem, fazem sacanagem, a gente sabe disso. Mas a Bragança FM não faz isso. Aqui o microfone é aberto, senta aqui, conversa aqui, a hora que quiser. Não quer vir aqui? Existe hoje telefone, né? O zap, telefone fixo. Qual gravação? Pode mandar. Nós estamos aqui à disposição para estar explicando à população. O que nós não podemos é ficar passando pano, enrolando, levando e não dando resposta à população. A população merece. Sabe, prefeito, o senhor teve 44 mil votos. São 44 mil pessoas que acreditaram no senhor. Se 40 não acreditou, o senhor tem que respeitar igual os 44. Porque queira ou não, o senhor foi eleito prefeito da cidade de Bragança Paulista. São 8h26, vamos abrir aqui com o primeiro sucesso musical e voltamos com mais notícias, informações, oração da família e muito mais.

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3: Hoje, 22 de julho, mais um dia de agradecer, uma quarta-feira. Que todos vocês possam estar hoje nas graças de Deus. Que Deus possa abençoar cada um de vocês, trazendo saúde, trazendo paz, trazendo tranquilidade no coração de cada um de vocês. Que essa quarta-feira seja abençoada com muita saúde, com muita paz. Senhor, coloco em Tuas mãos cada minuto, cada segundo da minha existência. Guia os meus passos, Senhor. Fortalece minha fé e me dá sempre um entendimento, um discernimento para que eu possa ser melhor. Que o Espírito Santo ilumine, me incendeie, me traga no meu coração a paz que eu preciso e a sabedoria para me poder lidar com todas as situações pelo qual nós iremos passar pela nossa caminhada, pela nossa vida e principalmente pelo hoje. Eu digo sempre que o mais importante, Márcio, é você viver o hoje. O amanhã nós não sabemos. Então que o Senhor multiplique as bênçãos em cada um de vocês, ouvintes da Bragança FM, você que está no seu carro indo para o trabalho, para você que está em casa ou para você que está indo para o seu trabalho, que Deus possa trazer saúde para você, paz, trazer para você muitas e muitas bênçãos para seguir essa caminhada, esse momento que você tem de vida. Que Deus traga para você o amor, a sua família, a paz, a compaixão, a união, a esperança de nós sermos melhor. Essa, eu digo sempre, é uma missão e é, acima de tudo, uma obrigação que nós temos para com nós mesmos, para o nosso bem-estar, pela nossa caminhada, pela nossa trajetória. Eu digo sempre que nós viemos a esse mundo não para vir aqui para ficar passeando, curtindo, seria bom. Nós viemos aqui é para desafios, é para nos tornarmos melhor, nós buscarmos realmente aonde as pessoas nos chamarem, a gente possa estar atento e poder ajudar as pessoas. E nós tivemos ontem um momento triste. Eu participei ontem, passei pela Vila Aparecida ontem, onde o Cauã de Lima Campos, um jovem de 20 anos, que acabou perdendo a vida. Ele tinha um problema de saúde, tinha uma diabetes, teve uma crise e acabou falecendo. E a gente via ali as pessoas que eu conheço, que eu conheci, os familiares. Ele já não tinha pai nem mãe, tinha uma tia que cuidava dele. E essa vida é tão curta, né? Alguns perguntam, 9 anos, né? Apenas 9 anos de idade, 19 para 20 anos de idade, ele realmente nos deixou e partiu. E a nossa vida é isso. Nós estamos aqui hoje, daqui a pouco não sabemos, então nós temos que agradecer e aproveitar a viver a cada momento da nossa trajetória, da nossa caminhada. Se coloque diante de Deus, peça o Espírito Santo, peça a paz, peça aquilo que você realmente precisa. Nós não precisamos de muito para vivermos, eu falo sempre isso, nós precisamos do necessário. E é dentro dessas limitações que nós temos como humanos, das nossas dificuldades, de tudo aquilo que nós queremos e às vezes não conseguimos. O dinheiro, eu digo sempre, é bom, você precisa, nós precisamos nos alimentarmos, nós temos as nossas coisas, mas quando é demais também atrapalha. A gente fica preocupado, não sabe aonde colocar o dinheiro, aonde aplicar, não tem onde guardar, medo de você aplicar e perder dinheiro, e aí você fica ainda mais uma situação difícil para você resolver. Que você tenha o necessário para a sua subsistência. E até tem aquele ditado antigo, né? Quando eu partir, o que, que eu vou levar de bens? Nenhum. Você vai levar aquilo, a sua consciência, aquilo que você fez de bem, aquilo que você pôde proporcionar às pessoas que procuraram você, que você estendeu a mão. Então, Senhor, nessa manhã, colocai aqui, Senhor, pelo meu amigo o Adão, lá do Campo Novo, que todas as manhãs nos ouve aqui pela Bragança FM, a todo o pessoal do bairro do Campo Novo. Nós temos uma boa audiência. Adão, você é o nosso convidado para vir tomar um café, bater um papo, conversar com a gente aqui. O Laércio da Padaria acabou de falar que você passou por lá e é o nosso ouvinte aqui. Obrigado. Também hoje é aniversário da Jaci de Lima Franco. Parabéns, Jaci, que Deus te abençoe. A Rosana Silva, também a Sônia Maria, o Creiton Veiga, o Alex Nunes, a Márcia Godoy e a Monize Bueno. Quem não conhece a Marisa, a Monize é filha da Simone, que faz aquele trabalho com os jovens aqui em Bragança Paulista. É um projeto piloto dela que envolve a juventude, aquele bate-papo, é o papo sério, Marcinho, papo sério. Então, Monize, que Deus te abençoe e dê muita saúde. Eu brincava com a desmenina lá na rádio O Caminho, que eu chamava de Chiquitita, né? Ô Chiquinha, né? Monize, Deus te abençoe, saúde para você, para o seu pai, para o Enio, para a Simone, a todos vocês. Então, que nessa manhã nós possamos estar aqui orando por todas as pessoas que precisam das nossas orações. Aqueles que estão internados na Gaúcha de Bragança pela recuperação da saúde da Roberta Azevedo, que teve uma melhora ontem, que Deus abençoe, ela que é da TV Outiora. Senhor, iluminai, entrai em cada leito, em cada quarto daquele hospital, nas UTIs do Hospital da Universidade de São Francisco, da Santa Casa, dos nossos lares aqui de Bragança, dos nossos que cuidam de crianças, de adultos, de jovens, de adolescentes, de idosos, que o Senhor possa estar aí. Nas entidades que cuidam das mulheres vítimas de violência, as entidades que cuidam também dos nossos animais, que o Senhor possa estar presente em cada lugar, trazer a paz, trazer a esperança, trazer a perspectiva de uma vida nova, de um novo olhar para a sociedade. A oração da família com o Padre Zezinho desta quarta-feira.

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7: São 9h02, toda quarta-feira temos aqui esse bate-papo com o professor Regis Lemos, abordando vários assuntos de, que são de relevância, de interesse da comunidade, da cidade, do estado e do Brasil. Regis, bom dia, boa quarta-feira, um prazer tê-lo aqui.
8: Jango, bom dia. Ouvintes da 79.7, bom dia, com satisfação estamos novamente aqui falando para Bragança e cochichando para o mundo. Olha que gostoso.
7: Isso aí tem o tema da, você lembra, do Estevam Burru Saint-Girard, que era da Jovem Pan, que isso tinha lá direto de Camanducaia, a rádio falando para mais de um quarteirão. Eu lembro, isso aí.
8: Que eles divulgaram Camanducaia, olha que beleza.
7: Naquela época eu estava em São Paulo trabalhando,
8: então, eu morava em São Paulo.
7: Eu conhecia o Estevam Burru Saint-Girard, o Tatá, eles faziam umas brincadeiras legais.
8: Após os jogos, eles faziam. Eles davam um show à parte.
7: Tinha Milor.
8: Se o jogo Paulo, era horrível, não importa, mas o show
7: de
8: acontecia.
7: Era o show de rádio da Jovem Pan. Tempos bons. Mas, Regis, nós vamos aqui comentar alguns assuntos. A cidade travada aqui no centro hoje, com esse micro, né? Vamos dizer, um micro pavimento aqui do centro, de ruas que não precisam, e o trânsito está totalmente interditado aqui após o Hotel Carvalho.
8: Já que estão me chamando a atenção, realmente, nos últimos anos aí, da atual administração e da anterior, eles estão jogando asfalto sobre asfalto. Se você perceber aqui na Praça José Bonifácio e Raul Leme, o asfalto está quase no mesmo nível da calçada.
7: Da
8: calçada. O que acontece? A moto vai estacionar
7: Sobe na calçada.
8: Sobe na calçada e

0: gente, quando cai, o escapamento bate na calçada e é um caos geral. E formou uma canaleta para escorrer água e, inclusive, entupir bueiros. Quer dizer, o que eu conheço, o que eu sei por aí, não sou especialista nessa área, normalmente chanfra-se o asfalto velho, retira aquele asfalto velho,
1: raspa com a máquina,
0: todos,
1: refaz, então, aproveita o material.
0: Chanfrar, que é uma linguagem que eu aprendi quando era criança ainda, né? Chanfrar couro, chanfrar. Isso em Franca eu falava chanfrar.
1: Ou escarnear, né?
0: Escarnear. Então, o certo seria isso, para manter o mesmo nível, não ter problema. Agora não estou jogando asfalto bom sobre asfalto bom. Se tivesse problemas, bom, há problemas. Você citou aqui, ontem eu passei a noite aqui no setor aqui do Colégio São Luís, subindo quem vai para o Colégio das Madres ali, tal, que era uma faixa já organizada, realizada.
1: Interditada, em um trecho.
0: Né? E já aconteceu no lago.
1: Você viu lá como ficou bom, não? O lago agora, para você encostar naqueles restaurantes, lojas ali, o carro bate embaixo, ficou alto. Aí a questão da guia e o asfalto colocado. Quer dizer.
0: Não.
1: É serviço de porco.
0: Não, jogar o dinheiro público jogando fora. Que muito bem, se chanfrasse esse material retirado, podia muito ter que ser colocado na zona rural, nas estradas rurais, nivelava tudo.
1: Mas tem aquela máquina que vem, ela raspa tudo. O caminhão pega isso aí. Na época tinha usinagem na garagem. É. Jogava o piche, fazia uma outra massa, e vinha com a massa bem fininha.
0: Não, mas isso começou na última administração do Jesus, fazer isso. Depois continuou com o Mauri, agora continua com o atual prefeito. Então eu acho um absurdo, quer dizer, a Câmara deveria estar falando, o Ministério Público tinha que estar agindo, observando que o Ministério Público tem competência com a nova Constituição de bloquear e intervir. E essas coisas têm que ser intervidas, porque nós da sociedade, nós como cidadão comum, estamos observando isso, que é jogar dinheiro no lixo.
1: No ralo.
0: No ralo, vai para o esgoto. Mas tudo bem. João, eu queria tocar num assunto que esse mês está tendo as convenções partidárias. Muitos candidatos fizeram suas pré-lançamentos como pré-candidato, né? Ontem foi a vez do Sandro Montanari. O Juninho Boi já fez, o Zé de Lima já fez. O único que não fez o lançamento do seu pré-candidato foi o Coronel Américo, que eu conversei pessoalmente com ele. Ele tem legenda pelo PL para ser candidato a deputado também. Então, o Coronel Américo está garantido.
1: E a Soninha da Saúde, que foi anunciada ontem também, né?
0: Ah, foi anunciada também?
1: É, não sei quando vai ser o lançamento dela, mas foi anunciada ontem como candidata.
0: Qual o partido dela?
1: O dela é o Republicano, se não me engano, não é esse? Não, o PP. O PP.
0: Não, o PP já foi em convenção.
1: Não, o Progressistas.
0: É o Progressista.
1: Não, a Soninha da Saúde. Ela foi lançada a semana, está em jogo, inclusive nas redes sociais aí. Né, o partido dela.
0: Só se ela já saiu, que já saiu a listagem de candidatos.
1: PP, é Partido Progressista, PP. Então, já está, inclusive, ela não sei se está na listagem, mas ela se colocou nas redes sociais ontem como pré-candidata do PP. Porque a Camila Marino parece que não vai sair, e ela vai ser uma das candidatas apoiadas também pelo Grupo Chedid.
0: Porque eu vi a listagem dos candidatos aprovados na convenção do PP e União. Como eu não sei o nome dela, então não posso ouvir o nome de todos. E para mim todos são estranhos. Porque a gente, nós vivemos uma outra realidade, surgem lideranças novas em todas as cidades, o Estado é grande, então você não tem como acompanhar a todos. Mas o União já foi lançado e a chapa PP e União, e pelo que me consta, eu vou saber se ela encontra ali na listagem. Mas é isso, todo mundo campanhando. Já tem pesquisa na rua dos pré-candidatos, pesquisa muito alvissareiras para alguns, poucos agradáveis para outros, mas a próxima semana eu vou falar dessas pesquisas, não quero falar hoje, eu tenho os dados concretos já, porque sábado tem a convenção do PL, domingo tem a convenção do PSD.
1: São Paulo.
0: Em São Paulo. Só que as convenções hoje, você que está há mais tempo na política, as convenções estaduais no passado era show. Lotava a Assembleia
1: Legislativa.
0: Assembleia. Lotava o
1: Sírio-Libanês, né? São Paulo.
0: O Iguatemi.
1: Ibirapuera.
0: O Ibirapuera, não aqui, Santana ali, o.
1: Centro e Norte, né?
0: Não, não, Centro e Norte não. Pelo Campo de Marte lá, agora não veio o nome. Já fui quantas convenções lá?
1: Anhembi?
0: Anhembi, Anhembi. Nossa, lá era um show. Nós teve uma convenção lá de 94. Foi um show, é um show. O pessoal vinha tudo do interior, em fotografia, em placas, em faixas. Hoje não, hoje é homologação na sede do partido. Não tem, não tem esse carnaval. Porque antes você
1: esse glamour, né?
0: Você tinha poucos, você tinha poucos partidos e muitos candidatos e candidatos com grande qualidade. Eu recordo numa convenção na Assembleia Legislativa de São Paulo, acho que foi a de 86, tinha um candidato ali de São Paulo chamado Miragaia. Miragaia. Ele queria disputar, ser candidato a deputado estadual. Ele montou um show na Assembleia. Algumas moças, escolheu aquelas moças lindas, lindas, escolhidas a dedo. De maiô, com as cores da bandeira de São Paulo.
1: Opa!
0: E um chapéu grande, tinha loiras, morenas, negras.
1: Igualzinha a festa dos astronautas, do Borcaro, mais ou menos.
0: Em cima do tamborete cantando, foi para a convenção, não saiu o candidato, não foi aprovado.
1: Não deram legenda.
0: Não deram legenda para ele. Porque antes.
1: Discriminação, né?
0: Antes você tinha muitos candidatos
1: e poucas vagas.
0: Poucos partidos. Hoje não, você tem mais partido que hoje laça candidato a deputado, pega candidato a laço para ser candidato.
1: É porque agora são 94 vagas só para deputado estadual para o partido e também para federal, 70 no estado de São Paulo, né? Não pode passar. Antigamente era um terço a mais, tinha aquelas questões de coligações que aumentavam o número.
0: E tinha menos partidos, você tinha no passado 4 partidos, você tinha
1: MDB,
0: PDS, isso PTB? mais recente. PTB e PT. Não tinha mais.
1: PSDB?
0: Não tinha mais. Não, PSDB foi depois de 86.
1: Sim, mas
0: 90. E houve um momento, já, você também lembra disso, que os candidatos a deputados e governador não falavam. Aparecia na TV Milton Baldock, José Serra. Só o nome.
1: E o número embaixo.
0: O número embaixo. Só, eles não falavam, era proibido falar. Então, tudo vai alterando tudo. Houve um momento também, que se você recorda também, que isso é coisa mais recente, foi a partir da eleição de 82. O voto camarão. Não, você votava um grupo de um... tirava
1: senador.
0: A cabeça, tirava o governador, tirava o presidente da república, tirava o prefeito e votava na chapa de vereador, deputado, tudo diferente. Então, vai mudando, quer dizer, a Constituição... A emenda 97 de 1997 é que mudou tudo isso aí e hoje, e a cada eleição vai multiplicando. Eu recordo, em termos políticos, é bom falar de história, né? Tinha o Silveira lá em São Paulo, ele fazia publicidade nos muros da Marginal a vida inteira. Hoje você não pode nem pintar muro nas eleições. Por quê? Quem está no poder fizeram uma reserva de mercado para eles mesmos.
1: Para restringir, né?
0: Restringir. Então, você vê, a emenda impositiva que os deputados federais têm, os deputados estaduais têm. Essa emenda aí inibiu quem é que sai. Você sai que já é um candidato a deputado. Como você vai concorrer numa cidade pequena, onde o deputado federal, 4, 5 deputados federais, foi lá e deu.
1: Encheu, emenda, encheu de emenda. Emendas, né? É
0: verdade. Então eles fizeram uma reserva de mercado.
1: Um lobby, né?
0: Um lobby. Então, quem sai hoje sai de peito aberto enfrentando tudo. E os de Bragança todos saíram de pé em peito aberto, né? Aí você pega o Zé de Lima, que está indo muito bem como pré-candidato. Viabiliza a sua candidatura no domingo. Então, o Sandro Mantanar, que é o pré-candidato. O
1: Juninho Boi.
0: Juninho Boi, como pré-candidato, mas sai com a liderança que eles possuem, o mundo que eles têm. E às vezes, até patrocinado por algum federal que tem interesse na cidade, vem aqui buscar votos aqui.
1: São chamadas dobradinhas caracu, né, Marcinho?
0: É.
1: Já me falou?
0: Não estou lembrando dessa.
1: Não! Os caras só vêm para levar a foto daqui, não dá nada para você fora.
0: Ah.
1: Por isso que fala caracu. Sabia? É dobradinhas caracu.
0: Mas é, esse pessoal que vem de fora. Se você fizer um levantamento, Jago, dos candidatos a deputados estaduais e de candidatos a deputados federais que tiveram voto em Bragança na eleição passada, ninguém voltou a Bragança depois das eleições.
1: É.
0: Não vou citar nome, tem nome até da cidade, que também temos nomes também, que nunca mais apareceu, nunca fez, nunca tomou conhecimento se Bragança está no mapa do estado de São Paulo, no mapa do Brasil, se Bragança existe. Quantos candidatos?
1: Romeu Thomas Jr.
0: É.
1: Robson Tuma. E aí vai.
0: Não,
1: né?
0: Não, aí vai. Você tem uma listagem, mesmo desses que sai que o 5 mil votos aqui, 6 mil votos, mais ou menos, você nunca viu.
1: Nunca votou.
0: Então, eu acho que Bragança e região tem que concentrar nos seus candidatos nessa eleição para que realmente poder cobrar. É Bragança, é Socorro, é Serra Negra, é Atibaia, Joanópolis. Piracaia,
1: Perdões,
0: Nazaré, Tuiuti, Baixo, Piauzinho, Jarinu, centrar os seus candidatos da região. Que não adianta você botar um cidadão de São Paulo, um cidadão lá de Araçatuba, de não sei de onde, porque eles não vão chegar aqui. E falar em Araçatuba, foi de Araçatuba, por incrível que pareça, que mais ajudou Bragança quando Zé de Lima foi prefeito. Deputado federal de Araçatuba, que dava toda uma
1: Valuri Neto,
0: que dava toda uma cobertura em Brasília para os projetos de Bragança Paulista.
1: Sim.
0: Até projeto Cura, uma série de eventos. Então esperamos que realmente nessas.
1: E depois disso aí, eu vou falar que é uma história, que faz parte da história também. Outro deputado federal que ajudou Bragança e assumiu Bragança foi o Vanderlei Macris, na época eu estive. Esse também, buscou dinheiro federal e estadual.
0: Mas ele chegou aqui, João, com você.
1: É, 2005.
0: Você era daqui, você era prefeito, então você. Então, ele então deu uma boa.
1: Eu tenho que reconhecer, eu sou muito sincero, eu sou honesto naquilo que eu falo, né? Foi um dos deputados. Paulo Maluf ajudou, na época eu fui prefeito. E tantos deputados, eu fiz o que eu fiz, eu falo isso sempre, ajuda desses deputados que eu ia buscar dinheiro. E nunca pedi voto para eles, tem mais essa ainda.
0: Eles não compram.
1: Não.
0: Eu trabalhei com um deputado, o Baldock, que faleceu agora recentemente. Nossa, o que ele indicou de delegado de ensino, de gente, nunca cobrou das autoridades que nomeou no governo do estado cobrança eleitoral.
1: Sim.
0: Ele colocava gente com qualidade para prestar um bom serviço, principalmente na área da educação, na região, que ele chamava DREUS, que é a região todinha de Osasco. Teve um trabalho imenso ali na região e nunca cobrou votos de ninguém. E os votos veio espontaneamente, quem quis fazer o trabalho. Sim.
1: O que precisa, né, Regis, eu falo sempre, que o Edmir Chedid está conseguindo fazer uma proeza. É, o último censo que saiu agora dos eleitores de Bragança diminuiu já em 3%.
0: Diminuiu.
1: Ouviram o conselho dele, porque quem não está contente, embora de Bragança. 3% já foi, mais 3 ano que vem, mais 3. Até a próxima eleição, teremos um bom número
0: toda
1: aí.
0: Toda a cidade cresceu.
1: É.
0: Aqui diminuiu.
1: É.
0: Não, eu quero, não quero votar em Bragança, vou votar em Tuiuti.
1: É, deve estar em Tuiuti, Baixo, Piracaia, Atibaia.
0: Vou votar em São Paulo. Pelo menos é o dia que eu vou fazer um passeio em São Paulo, saio de Bragança e pelo menos vou lá votar.
1: Continua morando aqui,
0: isso,
1: mas vota
0: chamou
1: fora.
0: Atenção, realmente. A queda do eleitorado em Bragança. Quando todo mundo cresce, aqui caiu. Só que a população aumentou.
1: Aumentou.
0: A população aumentou.
1: Isso que é o pior, né?
0: Não, isso que é o pior.
1: Não fecha a conta,
0: não,
1: né?
0: Não fecha. Quer dizer, o pessoal dos condomínios, cada um vai para São Paulo, vai para Ribeirão Preto, vai para Campinas, para votar.
1: Viu? Acho que nós vamos chegar a um ponto, Marcinho, nós não vamos ver. Mas vai ter só, sabe o quê? Eleição aqui, vai ter meia dúzia só de eleitor e tudo votando fora, né, Regis?
0: Tudo votando fora.
1: Porque daí quem está no poder já ganha direto, não precisa nem eleição, né?
0: Nem eleição.
1: Volta aquele tempo que era nomeado pelo governador.
0: Olha, eu lembro muito bem dessa fase, viu? Nossa Senhora.
1: Laudo Natel nomeava quem queria.
0: Nossa, todo mundo lá, Abreu Sodré, Laudo Natel. Aqui é a nossa região, você vê. Você tinha nomeado pelo governo e dentro das nomeações surgiram líderes. Joanópolis, Piracaia, Perdões, Nazaré, Atibaia, Serra Negra, Morungaba, Monte Alegre do Sul, Socorro, Águas de Lindóia.
1: Circuito das Águas inteiro.
0: Circuito das Águas, Serra Negra, tudo era nomeado.
1: É. Eu quero fulano lá e colocava.
0: Mas era de cabeça, aí era de lá na cabeça do governador.
1: Sim.
0: Daí surgiu a família Chedid, que que assumiu Serra Negra na época, o prefeito Biônico. E tentaram aqui, inclusive, transformar Bragança em instância para também ter o prefeito nomeado.
1: É, só que daí só que colocaram o balneário do Tuiuti, né, em Bragança.
0: Não, mas Tuiuti era um distrito, fazia parte, então, né, gastar.
1: Depois de separaram.
0: Mas você tocou nesse assunto. Se fazer um levantamento na Câmara Municipal, tem os debates do Arnaldo Nardi, do Olivaldo Grasson, sobre a questão do turismo, da água lá de Tuiuti. Investiram, gastaram dinheiro para transformar Tuiuti.
1: Um balneário, uma água.
0: Por tabela, Tuiuti pertencia a Bragança, Tuiuti jamais seria emancipado e ficaria aí uma instância onde não teríamos eleição em Bragança. Seria nomeado pelo governador.
1: Que coisa chique, né?
0: Aí depois mudou, alterou tudo, então voltou a estaca zero. E muitos dos que eram nomeados continuaram, às vezes, ganhando eleição, mas a maior parte foi pulverizado.
1: Verdade. Resto, nós teremos aí, agora no próximo dia 25, no Largo do Taboão, a chegada da imagem peregrina de São Miguel Arcanjo, que estará passando por Bragança Paulista. Vai haver um evento a partir das 14 horas.
0: É um evento grande, né? E a missa vai ser às 19 horas com o Dom Sérgio. Então, realmente, é um movimento da igreja, e todo movimento ele tem um caminho. E o caminho realmente é a espiritualidade da comunidade como um todo, né? Então a igreja está capitaneando esse trabalho, esse movimento, onde a partir das 14 horas terá atividades lá no...
1: Eventos, shows, com vários passos,
0: no lago lá.
1: Que estarão lá.
0: Mas é isso aí.
1: Bom, Regis, está feliz com a Espanha ou você vai assistir ainda? Viu? Você sabe, Marcinho, ontem eu estava vendo, tem argentino que ainda está assistindo o videotape do jogo para ver se consegue a virada da Argentina, né? Já falaram para vocês?
0: Já tocando nesse assunto aí, realmente eu fiquei feliz com a Espanha. Conquista da Espanha, realmente o jogo que ela fez, o jogo anterior, o jogo último final também. Sim. Foi sensacional, não conseguiu marcar o gol no tempo normal, que realmente o goleiro argentino fez grandes defesas, mas o que me chamou a posse de tudo isso aí é o trabalho do rei da Espanha nas redes sociais. Que coisa maravilhosa, hein? Que coisa maravilhosa.
1: Né?
0: Primeiro técnico declarando a fé dele.
1: De La Fuente.
0: Católico.
1: Jogador.
0: No rezo para ganhar, rezo para agradecer. E o rei da Espanha, com a sua esposa Letícia, as meninas Sofia e a Leonor, dizer, muito bem trabalhado, as redes sociais, está rodando o mundo inteiro, eu acompanho direto.
1: Dizer, e agora a Espanha cedia a próxima Copa do Mundo, três países.
0: Espanha, Portugal e Marrocos. Vai ter algum jogo na Argentina, jogo no Paraguai e no Uruguai.
1: Tá? Chega não.
0: Sei,
1: não.
0: Vai
1: e no Brasil?
0: Nada.
1: Então tá bom.
0: Nós nadamos.
1: Uma boa semana para você. Obrigado por você participar.
0: E um abraço especial para a colônia espanhola de Bragança Paulista por esse grande evento.
1: A dona Mari de Lima era presidente da Associação Itália. Eu lembro disso aí.
0: Eu pegou o Marquinhos da Badajoz. Eu falei, Marquinhos, vai torcer para a Argentina, Marquinhos? Eu sou vermelho, sou touro.
1: Toro. É o touro. Um abraço.
0: Só para esconder, tinha um espanhol aqui, no dia do jogo, ele estava com a camisa da Espanha ou a camisa por cima. Ele, com medo de apresentar a camisa dele, ele levantou a pessoa, vem cá, abriu a camisa e estava com a camisa da Espanha por baixo. Ele falou, tira tudo, pô, avança como toureiro.
1: Meu pai também é espanhol, tinha o sonho, meu pai nunca conseguiu ver a Espanha campeã, mas ele veio muito pequeno, com 8 anos de idade, ele falava que era o sonho dele era ver a Espanha campeã, até porque ele jogou futebol, enfim, então uma história.
0: Aí foi que a colônia espanhola é muito grande, a colônia espanhola, a italiana e a árabe, das maiores colônias que domina a cidade, então os espanhóis lá estão felizes da vida também. Um abraço a todos e a colônia,
1: olé.
0: E abraço
1: olé.
0: Também os olé. Argentinos olé. Que valorizaram, trabalharam bem, lutaram, e assim é o... Assim que o Brasil também, que na próxima, faça isso. Jogue, lute, vai à raça e tenta alguma coisa. Pelo menos, se não ganhar, pelo menos mostrou a determinação que querem jogar.
1: Com certeza. 9h24, bate-papo com o Regis Lemos, na quarta-feira. O sucesso musical, vamos faturar. Vamos depois com o Dr. Douglas Colina Martins e também o Frei Bartolomeu e o Leandro Lian, do Hospital São Francisco, que estavam com a gente.
0: Já gostou? Vamos dar um abraço para o Lamartine Toledo, meu amigo, com a sua esposa, a professora Ana Pedroso, e seu filho Filipinho, que houve a 79.7 diuturnamente.
1: Um abraço a eles.
0: Um abraço a eles.
1: Valeu.

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1: São 9 horas e 34 minutos. Você ligado aqui no Som da Região, na Bragança FM, onde você realmente acompanha toda quarta-feira aquele bate-papo gostoso que nós temos aqui com o Dr. Douglas Colina Martins, o médico da mulher. A gente tem que falar isso porque as nossas perguntas são mais as mulheres que mandam aqui e questionam, são mais direcionadas à mulher. Doutor Douglas, bom dia, que bom tê-lo aqui nessa quarta-feira, não muito fria hoje, tá até um dia gostoso, tudo bem, doutor?
2: Ainda bem que não tá frio, né, Janga? A gente pode sair sem agasalho, né? Bom dia a você, a toda a sua equipe, às nossas ouvintes, e é um prazer estar aqui com vocês mais uma vez, obrigado pelo convite.
1: Doutor, nós temos aqui sempre aquele início de bate-papo, a endometriose, que tem tido assim uma repercussão muito grande em todas as mídias, e temos algumas perguntas da semana passada. O que tem causado, na opinião do senhor, segundo alguns perguntam aí, essa frequência maior, ou sempre existiu e agora que está realmente buscando diagnósticos? Essa é a pergunta.
2: A questão é a seguinte, Jango, a endometriose ela vem aumentando em incidência nos últimos anos, por um motivo muito simples. Porque as mulheres estão engravidando mais tarde e estão engravidando menos. E a gravidez protege as mulheres em relação à endometriose.
1: Olha só.
2: Agora, o que é a endometriose? É bom que a gente explique, né? Uma vez a cada mês, a mulher menstrua, aproximadamente. Sim. Né? Por que a mulher menstrua? Porque a parte interna do útero é revestida por uma membrana, uma pele fininha,
1: sim,
2: chamada endométrio. O útero é uma cavidade.
1: Sim.
2: E a parte interna do útero é revestida pelo endométrio. Uma vez a cada mês, o endométrio se desfaz, se desintegra. E a paciente começa a sangrar. Isso é a menstruação. O útero contrai, o sangue cai na vagina e vai para fora. Acontece o seguinte, às vezes esse sangue menstrual com fragmentos de endométrio vai pelo caminho errado, ele vai para as trompas, se fixa nas trompas, nos ovários e na região em torno dos ovários. E esses fragmentos de endométrio se implantam aí e produzem um processo inflamatório crônico. Isso é a endometriose. E esse processo inflamatório crônico leva a dores, principalmente no período menstrual, cólicas que vão aumentando, não respondem mais a analgésicos comuns, dores fora do período menstrual e, lá pelas tantas, ou seja, uma endometriose avançada, leva à infertilidade por obstrução das trompas, né? Isso é a endometriose. Por que ela está tão frequente atualmente? Porque as mulheres estão engravidando tarde e engravidando menos, né? E a gente sabe que as gestações protegem as mulheres da endometriose, né? Antigamente, o que acontecia? As mulheres engravidavam cedo e tinham muitos filhos.
1: 4, 5, 6, até 10, 11, né?
2: Exato. Não se falava em endometriose, Jango. Não se falava. Hoje, a incidência vem crescendo. E a endometriose é um problema de saúde pública. Por quê? A mulher tem cólicas menstruais fortes, isso atrapalha toda a vida da mulher, inclusive a questão do trabalho. A mulher pode ter dores fora do período menstrual, nas fases mais avançadas, dor no relacionamento, tá? E infertilidade. Em resumo, é isso, a endometriose.
1: Como diz o outro, né? No geral, é isso. Essa questão da mulher se engravidar muito tarde.
2: Exato.
1: E até pela composição do nosso organismo, que é a natureza, que isso ninguém explica, só Deus, né?
2: Exatamente. Você tem razão, Jango.
1: Doutor, essa questão, é fora dele também, afeta os ovários, intestino e bexiga.
2: É tudo, isso? Tudo. É um processo inflamatório crônico na pelve. E a pelve é a região onde estão os órgãos genitais, né? Vagina, útero, trompas, ovários, bexiga e a parte final do intestino. Então, esse processo inflamatório, ele vai, aos poucos, né, comprometendo o funcionamento de todos esses órgãos, causando dor. Mas, felizmente, existe tratamento se o diagnóstico for feito precocemente, né? Ou seja,
1: naquela idade, né?
2: Aquela jovem que está tendo cólicas menstruais cada vez mais fortes, que não respondem a analgésicos, têm que ser investigadas, pode ser uma endometriose. Se nós diagnosticarmos a endometriose mais cedo, o que acontece? O tratamento é fácil, inclusive a regressão do processo, entendeu? Se a endometriose for diagnosticada tardiamente, aí o procedimento é cirúrgico, é uma coisa mais...
1: A retirada do ovário, né?
2: É, cistos que se formam. Exato, cistos que se formam nos ovários, exatamente.
1: Tenho aqui a Roseli Mendes, do Jardim Europa. Ela teve, né? E ela pergunta por que que em alguns casos a pessoa retira o útero e aí depois há metástase e há essas questões todas.
2: Exatamente. Por quê? Porque, Roseli, bom dia, é um prazer falar com você. O que acontece é o seguinte, por que que a endometriose persiste? Por que que a endometriose se desenvolve? Por que que a endometriose cresce e chega a fases mais complicadas? Por causa dos hormônios ovarianos. Enquanto a mulher tiver ovários funcionantes, a endometriose vai se desenvolvendo. Entendeu? Então, o que acontece? Às vezes, a mulher se submete a uma cirurgia por endometriose, retira um ovário, retira o útero, e depois de algum tempo, volta a endometriose. Por que razão? Porque o outro ovário ficou lá produzindo hormônios. E os hormônios ovarianos são a lenha da fogueira, ou seja, mantém...
1: É uma chama que fica
2: ali.
1: É
2: uma chama. Quer dizer, os hormônios ovarianos é que fazem com que a endometriose se desenvolva e atinja condições mais complicadas, né?
1: Bom, então está aí a Roseli, a pergunta aí, o doutor está dizendo, esse câncer surge no revestimento interno, no útero, né?
2: Exato.
1: E tem o diagnóstico e por meio de sangramento vaginal durante a menopausa, né?
2: Exatamente.
1: É isso, mas...
2: Aí a gente está tratando de um outro, de uma outra coisa, né? Que é exatamente
1: a consequência,
2: o câncer. Né? A endometriose não tem nada a ver com o câncer.
1: Doutor, tem outra pergunta aqui, não sei se não é da área do senhor, mas a gente vai perguntar. Esse novo teste que foi criado, o José Marcos de Medeiros, esse novo teste que foi criado para a questão do câncer de colo retal, ele é confiável, esse novo teste que inventaram?
2: Olha,
1: o
2: José, o nome...
1: José Marcos.
2: José Marcos, bom dia.
1: Não é de Lima, não.
2: José Marcos, bom dia. Esse teste, ele está sendo empregado, né? Os primeiros resultados, né, são bons. Parece que a sensibilidade no que se refere a diagnóstico precoce do câncer colorretal é boa. Mas lógico, como toda coisa nova tem que ser testada por alguns anos.
1: Está indo em caráter, como se diz, outro de laboratório.
2: Exatamente, assim. Experimental.
1: E esse é feito somente em laboratório, pergunta.
2: Sim.
1: Não se faz ainda na rede municipal, nada, né?
2: Nada.
1: Não. Então tá aí, Zé Marcos. O doutor aí não é da área dele, mas pelo conhecimento. O médico, como diz outro, o médico tem que saber de tudo um pouco.
2: Exatamente, exato. Né? Em relação ao câncer colorretal, Jango, José Marcos, nosso ouvinte, esse teste ele está em caráter experimental, né? O que deve ser feito para detecção, para o diagnóstico precoce do câncer colorretal, né? A gente sempre comenta aqui que o diagnóstico precoce leva à cura. Quais são os exames que devem ser feitos para diagnóstico precoce do câncer colorretal? A presença de sangue nas fezes é o chamado exame de sangue oculto, né? E principalmente a colonoscopia. Agora, a colonoscopia para ser feita por todo mundo, uma vez por ano, não é assim. A colonoscopia ela deve ser feita a cada 3 anos em pacientes acima de 50 anos ou mais precocemente em pacientes com
1: histórico familiar,
2: né? Essa é a questão.
1: Então, você que está ouvindo a Bragança FM, é aquele velho ditado que nós falamos toda quarta-feira aqui. Vale a pena você fazer a prevenção. Você que está aí, não importa a idade, ainda mais hoje em dia que as doenças... Nós falamos até semana passada, doutor, tinha uma pergunta aqui, que essas questões de evolução, na mulher principalmente, o câncer de mama, né? Começou agora com jovens, né?
2: Exatamente. Atualmente a gente está observando uma incidência maior de câncer de mama em jovens, né? Me perguntaram se isso poderia ter relação com pílula anticoncepcional ou tratamento de reposição hormonal. Não, não tem, tá? Não há relação da utilização da pílula, e principalmente em mulheres na menopausa, reposição hormonal, com câncer de mama. A mulher que vai ter um câncer, ela vai ter, independentemente de usar pílula ou hormônios ou não, tá? Com relação à pergunta do José
1: Marcos
2: anterior, eu esqueci só de um detalhe, né? A colonoscopia, ela deve ser feita preventivamente a cada 3 anos, a partir de 50 anos de idade, ou em idades mais precoces, em pessoas que têm câncer...
1: Histórico familiar.
2: Histórico familiar, né?
1: De genética, câncer, né? Uma
2: exato, boa. Exato. E também, muito importante, hein, Jango? Isto é muito importante. Sangramento ao evacuar. Muito
1: importante. Não confundir com hemorroida, né?
2: Não confundir. Pode ser até uma hemorroida, mas pode ser um câncer colorretal, entendeu? Então, nessa situação, sangramento ao evacuar, tem que passar por um exame com um especialista, e esse especialista vai incluir...
1: É um gastroenterologista.
2: Gastroenterologista, proctologista. Vai incluir aí a colonoscopia, tá?
1: Tem uma outra também que fala, o câncer de ovário no estágio inicial quase sempre é assintomático, não há sintomas, né, doutor?
2: Exatamente.
1: E aí quando aparece assim, inchaço no abdômen, não é isso?
2: Exatamente.
1: Margarete Medeiros. E a sensação da barriga parece que é cheia, parece ser um desconforto.
2: Exatamente. Bom dia, Margarete, sua pergunta é ótima, inclusive para orientação a todas as nossas ouvintes. O câncer dos ovários é um câncer traiçoeiro. Por quê? Porque nas fases iniciais não dá qualquer tipo de sintoma.
1: Não dá dica, né, como eu falo?
2: Não dá. Como é que o câncer de ovário é diagnosticado em fases precoces? Através do ultrassom pélvico, o ultrassom vaginal. É por isso que os ginecologistas incluem na avaliação anual, naquele exame de rotina, um ultrassom transvaginal. Por que razão? Porque é a forma mais eficaz de diagnosticarmos precocemente um câncer de ovário, ou seja, numa fase curável. Nas fases tardias, o câncer de ovário, ele leva a um aumento do volume do abdômen.
1: Tá? Fica distendido.
2: Exatamente.
1: Né?
2: Alguns problemas intestinais, como prisão de ventre, tá? E dor. Mas aí o diagnóstico já é tardio, né? Então, a nossa recomendação, aliás, é a recomendação que nós, né, Jango e eu...
1: O doutor, o Jango está aqui orientando.
2: Exato. Não, mas com o tempo a experiência ensina as pessoas em relação a tudo. Então, é aquilo que a gente sempre comenta, né? Câncer, tem cura? Tem. Se for diagnosticado precocemente.
1: Doutor, tem alguma relação do HPV com relação ao câncer?
2: Tem, sim, e? Tem. O câncer
1: do... É a Maria Aparecida Silva, ela é do bairro Campos Verdes.
2: Bom dia, Maria Aparecida. Tem, sim. Existem dois tipos de câncer do útero. O câncer do colo do útero e o câncer da parte interna do útero, o chamado câncer do endométrio. O câncer do endométrio acomete pacientes na menopausa. O câncer do colo do útero acomete pacientes jovens, antes da menopausa. E a causa do câncer do colo do útero é a infecção pelo HPV. O HPV é um vírus transmitido sexualmente. Realmente, a Maria Aparecida está com razão. O HPV é a causa do câncer do colo do útero. Por isso que é importante que se faça anualmente.
1: Exame de rotina.
2: Exato, o Papa Nicolau. O Papa Nicolau detecta precocemente o câncer do colo do útero.
1: Ele dá um sinal ali se precisava outros exames para...
2: O câncer do colo do útero evolui lentamente. Ele vai começar a dar sintomas depois de 3 a 5 anos da infecção pelo HPV. Então, se a paciente fizer anualmente um Papa Nicolau, nós vamos detectar.
1: Bom, a última pergunta para o senhor aqui, não é da área do senhor, mas a Terezinha de Moura, ela é do bairro Jardim Morumbi, ali perto do Cedro, perto da UPA ali,
2: certo,
1: né? Terezinha, a pergunta para o senhor, essa questão do sarampo ter voltado, foi a questão das pessoas terem deixado de lado de vacinar, essas coisas todas?
2: Uma das principais razões é essa.
1: É.
2: Né? relaxaram na vacinação, e aí o que acontece? O sarampo é um vírus que
1: está
2: por aí.
1: Tá, né?
2: E alguns casos, atualmente, né, o grande problema é a África, né? Na África, sim, onde a medicina preventiva deixa a desejar, há epidemias de sarampo. E, de repente, vem lá um africano para o Brasil, traz o vírus, a gente relaxa na vacinação e acontece.
1: Tivemos casos em Bragança, em Guarulhos.
2: Exatamente,
1: né?
2: Então, exatamente.
1: Doutor Douglas, que bom tê-lo aqui toda quarta-feira. Esse é o nosso bate-papo aqui, que a gente conversa aqui. Você que quiser mandar mais alguma pergunta, né, mancha aqui, semana que vem o doutor Douglas responde. E nós estaremos, se Deus quiser, na quarta-feira que vem, no último quarta-feira já do mês. Como vou o tema? Já passamos metade do mês, né?
2: Passamos.
1: E está feliz com a Espanha campeã do mundo?
2: Ah, sim. A Espanha mereceu, né? O melhor futebol. O melhor futebol foi premiado. Jango, um bom dia a você, a sua equipe, Marcinho, aos nossos ouvintes. Obrigado pelo convite e um abraço a todos.
1: É, hoje não teremos, mas amanhã teremos o replay dessa nossa entrevista aqui, porque tem futebol hoje, né? Hoje é quarta-feira, tem futebol. Hoje tem futebol. É, não, tem argentino, está assistindo até agora o videotape, vai ver se a Argentina vira, sabia ou não? Então, 9h50, conversamos com o Douglas Colina Martins, vamos dar um sucesso musical e voltamos. Na sequência, estamos com o Frei Bartolomeu, com o Leandro Leão, do Hospital São Francisco, aqui a gente está conversando, do Hospital Santa Clara e também de todo o atendimento que a UCI faz em Bragança, região Bragantina.

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4: 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São 10 horas, 1 minuto, a Baracaça FM, o programa Primeira Mão. Na semana passada nós tínhamos aqui falado, e nós tínhamos a presença do Frei Bartolomeu Schust e também do Leandro Lian, do Hospital da Universidade de São Francisco, e também do Zé Eduardo, que estaria com a gente aqui. Mas o Frei, né, teve um problema de saúde. Graças a Deus está aqui, estamos felizes de estar com ele aqui, com o Leandro e também com o Zé Eduardo. Frei Bartolomeu, bom dia, tudo bem? Que prazer tê-lo aqui, recuperado e bem, graças a Deus.
5: Bom dia, Jango, uma alegria estar aqui, né? Bom dia a todos os ouvintes aí do Bragança FM. É uma oportunidade sempre estar aqui na casa de vocês, né? Partilhando um pouquinho aí do nosso hospital, das conquistas, né? De tudo aquilo que tem sido feito aí em prol à população e à região bragantina.
4: Tá recuperado, tá pronto agora?
5: Tô bem, graças a Deus, né? E vamos seguindo.
4: Vamos seguir. Frei, a primeira pergunta que eu queria fazer é realmente uma notícia que marcou a região Bragantina, a cidade de São Paulo, a construção do Hospital Santa Clara. Como é que estão realmente os andamentos das obras, isso?
5: É, Jango, acho que é uma conquista, é sempre importante relembrar isso para a nossa população, né? Quando a gente fala de abrir um novo hospital, mais leitos, isso significa mais atendimento, mais qualidade de vida. Então, de fato, é uma conquista que a gente precisa agradecer todos os dias. Mas, creio que seja sempre uma curiosidade da população, né, saber em que pé que está essa obra. Como você disse, eu cheguei ontem, né, mas a parte da terraplanagem ela foi feita e agora iniciando, de fato, a fundação desse prédio importante aí, né, que é o Hospital Santa Clara para a nossa região.
4: Leandro, você que está aí à frente como diretor do hospital, bom dia, prazer tê-lo aqui.
6: Bom dia.
4: É um apreço e carinho muito grande por você. Dá uma geral para a gente, você que acompanha a rotina do hospital dia a dia, como é que está realmente as obras?
6: Vamos lá, bom dia, Jango, bom dia a todos os ouvintes. Primeiramente, queria agradecer a oportunidade de estar aqui falando contigo, sempre um prazer aí estar na companhia de vocês e de todos os ouvintes que estão aí antenados com a gente, né? Importante a gente falar um pouquinho da nossa saúde, o Hospital Universitário que sempre luta, né, em prol aí do atendimento, da assistência a toda a região bragantina. Acho que é importante a gente deixar claro isso.
4: Circuito das Águas.
6: Circuito das Águas. A gente atende também um pouquinho da área da região de Campinas, né, que a gente faz parte da DRE7 de Campinas. Então, vem pessoas lá de Americana, de Campinas, Sumaré, até Jundiaí, né? A gente acaba atendendo principalmente na linha oncológica e também na linha cardiológica, né? Tem bastante atendimentos voltados a essa área. E, no geral, em relação ao hospital, um marco aí para toda a região bragantina, essa situação de déficit de leito existente. Então, há anos não se existia um equipamento, uma construção de um equipamento novo, e com muito esforço aí foram 6 anos, Jango, de trabalho em cima desse projeto.
4: Sim.
6: Importante dizer que não foi de uma hora para outra, né? Foram 6 anos, projeto vai, projeto vem, volta, para chegar nessa conclusão de uma construção aí de 155 leitos no seu término, né? Na sua conclusão do prédio, com equipamento de ressonância magnética, que hoje não tem, né?
4: Então,
6: é uma referência e importantíssimo aí para a nossa população. O HUSF no término aí das suas obras, das suas expansões, a gente vai de 236 leitos para 455 leitos.
4: É quase que o dobro. Né?
6: É, quase que o dobro de leitos sendo ofertados aí a toda a população que precisa e nos procura, né? Hoje a gente tem vivido bastante dificuldades aí de poder prover e atender a toda a necessidade existente, principalmente aí uma problemática de cirurgias eletivas, né? Que muitas vezes a gente é estrangulado pela urgência e pela emergência, e aí a gente tem que priorizar, né? O SAMU chega, a prioridade é a urgência.
4: Acidentes, né?
6: Acidentes acontecem e com frequência.

0: frequência aí bastante nessas rodovias importantes que cortam aí a nossa região e acaba tendo essa alta demanda de urgência e a gente às vezes acaba sacrificando um pouquinho as cirurgias eletivas. Mas a gente entende que o trabalho está sendo feito, a ampliação está acontecendo, a construção está caminhando.
1: Como é que está a construção? Tem muito esquema. Pergunta para eles como é que está a obra lá. Quando que sai o hospital?
0: A obra está caminhando bem, a obra está indo, né? É uma obra bem complexa, né? É uma obra difícil de ser feita, tem que ter cuidado e cautela, né? Não temos varinha mágica, né? Sim. Do dia para a noite, plim, está pronta, né? Mas é uma obra que hoje tem todas as suas autorizações, todas as suas licenças, e toda a sua programação de execução, tá? Foi feita uma terraplanagem, só para você ter uma noção, já saíram mais de 1.000 caminhões de terra lá. Nossa. Do hospital, com a fundação.
1: Porque era o terreno tinha um declive,
0: isso,
1: né?
0: Isso, tem um declive, e a gente precisou deixar no nível, até pensando num contexto de acessibilidade. Sim. Que é um equipamento hospitalar, de saúde, pessoas com cadeira de rodas, dificuldade de locomoção, macas, né? Então, a gente precisava deixar ali, mais ou menos, o prédio no nível, né? Que tem ali mais baixo do hospital. Então, teve que tirar tudo isso de terra. Então, foi bastante...
1: Terra não faltou, né? Terra não faltou, está sobrando.
0: Está sobrando terra, né? Tiramos bastante terra. E para isso a gente teve que ter a licença da CETESB, né? Que é um volume. Sim. De terra grande. É uma licença complexa de ser tirada, de ser
1: manuseio,
0: conquistada.
1: Né? Aonde.
0: Sim.
1: Colocar, aonde, né?
0: Justamente. Da onde sai tem que ter a licença e para onde vai tem que ter a licença para receber. Então a CETESB monitora tudo isso. Então a gente teve todo esse trabalho aí de terraplanagem, todo esse trabalho de nivelamento e hoje isso está concluído. E agora a gente está iniciando a escavação para a fundação.
1: Já
0: iniciar os pilares. E isso, os pilares de estrutura. E a gente acredita aí que mais uns 60 dias, 90 dias, a gente já vai começar a ver a estrutura começar a ser erguida, né?
1: Nós vamos acompanhar aqui.
0: Vamos sair do subsolo, né? Porque a fundação...
1: Sair do chão, como falar.
0: Sair do chão, literalmente, né?
1: Leandro,
0: esse momento da obra, ela não
1: aparece,
0: tão,
1: né?
0: Ela não é tão agradável, ela não é tão interessante.
1: Eu gosto de arena Red Bull, você passa e vê, né? Mas você não sabe o que está feito por baixo, né? Só hora que começa realmente a parte de cima.
0: É isso aí.
1: Leandro, essa parceria é com o governo do estado de São Paulo, né?
0: Justamente.
1: Qual é o valor? 64 milhões, é isso?
0: Isso mesmo, né? 64 milhões para a construção do prédio, né? Dentro de uma linha de infraestrutura, não contando com os equipamentos.
1: Sim.
0: Posterior a isso, vem um investimento para os equipamentos. Então, foram 64 milhões para o prédio Santa Clara e mais 6 milhões de investimento para a ressonância magnética, né? O prédio...
1: Além da mobília, além de outras coisas que tudo
0: isso,
1: se faz necessário, né?
0: Isso mesmo. Importante deixar claro que a ressonância, ela vem com a estrutura e com o equipamento, né?
1: Sim.
0: Vem os dois. Então, foi um convênio de 8 milhões e meio de investimento com o equipamento e a infraestrutura, que é uma infraestrutura mais específica, com uma blindagem específica, um espaçamento específico, né? Um tamanho... por normativas de RDC específica, né, que a gente acaba tendo que cumprir.
1: São normas que têm que ser cumpridas, né?
0: Sim.
1: Dentro do sistema de saúde, dentro de leis, de tudo, até a questão da ressonância magnética, para quem não sabe, teve até um caso, a pessoa que foi lá, um descuido, né, a gente fala.
0: Sim.
1: Isso, uma pessoa que foi acompanhar a mãe e estava com a arma, a hora que...
0: Bicho.
1: Né? Você lembra disso aí? Foi uma mídia nacional. Então tem todo um cuidado, tem toda essa questão. E tem pessoas que não entendem isso, né?
0: Sim.
1: Às vezes você vai visitar um doente, a pessoa fala, você bota a touca, bota a roupa, você fala, mas por quê? Porque você está de fora levando bactéria e vice-versa, né?
0: Sim, sim.
1: Tem todos esses cuidados, né, Ana?
0: Com certeza. A gente tem, muitas vezes as pessoas falam, poderiam liberar mais pessoas para poder visitar mais o doente que está no hospital. A gente tem um total cuidado aí com protocolos e tudo mais para evitar contaminações, né? As pessoas que estão de fora levam a contaminação para dentro do hospital.
1: E
0: então a gente muitas,
1: né,
0: vezes limita, né, a circulação de pessoas dentro de um equipamento de saúde, justamente pensando no doente que está lá se recuperando, que está frágil, né?
1: Sim.
0: E muitas vezes acaba pegando uma infecção decorrente aí de uma situação externa.
1: Uma virose,
0: tanta então coisa, a gente, né, tem que ter essa cautela e a questão estrutura, construção, todos os órgãos pertinentes aí, a liberação, vigilância sanitária, ela é bem rígida no controle. Sim. Da aprovação do projeto, né? Então a gente também tem que levar em consideração isso, projeto de acessibilidade, Bombeiro, né? O bombeiro, nós somos um equipamento especial, caracterizado dentro das portarias, das normas do bombeiro. Então, também tem que ter todo o cuidado e toda a cautela de ter a liberação do bombeiro para poder construir o prédio. Então,
1: e depois vem a Secretaria de Saúde, aí vem depois o Ministério da Saúde, quer dizer, é um contexto, né, Leandro?
0: É uma luta grande, né?
1: É uma pasta. Mudando um pouquinho de assunto, estou aqui com o José Eduardo, que está com a gente aqui, participando com a gente. Dia 9 agora nós teremos a Noite dos Cautos. Agora vamos mudar um pouquinho de assunto, deixar a parte estar lá, vamos falar de uma coisa que alimenta, que agrega, que vai pessoas que vão participar, que gostam desse momento. Bom dia, Zé Eduardo. Prazer tê-lo aqui. Tudo bem?
2: Bom dia, Jango. Primeiramente, agradecer a oportunidade de estar aqui, poder falar com você, aos ouvintes. É uma casa aqui que sempre nos acolhe tão bem, do hospital. E diante desse contexto que a gente tem falado de expansão do hospital, não tem como a gente não falar de captação de recursos também. Um hospital filantrópico. E mediante as ações que o hospital desenvolve, uma delas é a nossa tradicional Noite dos Caldos. Desde 2016 ela existe, eu acho que é importante a gente frisar isso, porque a gente tem construído uma tradição dessa Noite dos Caldos e cada vez mais a gente tem tentado disseminar para a população mesmo ganhar essa confiança para com a Noite dos Caldos.
1: A credibilidade, né?
2: A credibilidade. E permita me corrigir, Jango, dia 7 de agosto, sexta-feira, das 19 às 23 horas. É uma noite que a gente proporciona caldos à vontade, são 5 tipos de caldos à vontade, no qual o participante tem 2 opções de comprar ingresso, ou ele compra a mesa com direito a 6 pessoas, no valor de R$300, ou compra o ingresso individual no valor de R$40.
1: É o mesmo valor do ano passado.
2: É o mesmo valor.
1: Não houve infração aí.
2: Não houve. A gente manteve aí o preço. E tem a possibilidade aí, ele ganha o direito a caldo à vontade. Também, às vezes vai com a criança, não gosta de um caldo, a gente também disponibiliza pastel, bebidas, um fundi muito gostoso.
1: Tem doce,
2: tem doce.
1: Paçoca.
2: Tem paçoca, caldo doce. E é o que a gente muito comenta, né? O hospital proporcionar uma noite dos caldos. Acho que muito além do sabor, que são caldos deliciosos, é a oportunidade de impactar vidas, Jango. A gente, nesse ano, tem conseguido o apoio de muitos empresários. São mais de 30 empresas já envolvidas hoje. Então, a gente conseguiu fortalecer o comércio local com grandes empresas também apoiadoras do hospital. E só faz sentido se a festa estiver cheia. Então fica aqui o nosso convite, temos ingressos disponíveis.
1: Como é que faz? Eu quero comprar ingresso. Como é que eu faço? Tem um site, dá a dica aí, vamos lá.
2: 2 opções, Jango. Pode ser feita a compra física
1: lá
2: no núcleo administrativo do Hospital Universitário São Francisco.
1: Tá.
2: Ou pelo telefone WhatsApp 11 95658-8335. Então pode mandar uma mensagem para a gente. A Karina.
1: Quero uma mesa.
2: Quero uma mesa. Vai dar todo o suporte, as mesas disponíveis, as formas de
1: pagamento, comprar
2: o ingresso,
1: hoje é Pix,
2: de pagamento, pagamento
1: hoje paga no Pix, né?
2: Não é fácil. Mas,
1: mudou. E tem um dado importante, e todas, são um total de quase 100 mesas, né?
2: São um total de quase 100 mesas.
1: E aí, todo mundo que comprar vai ter a chance de ganhar um prêmio. Sempre tem o comércio que colabora, aqueles prêmios são sorteados nos intervalos, tem um show. Quer dizer, é uma noite que realmente a gente fala, é uma de alegria, de festa, e a gente vê a alegria das pessoas, né? Eu já participei da terceira ou quarta que eu vou seguida, e a gente vê no olhar daquelas pessoas, de médicos, de pacientes, de amigos, do próprio comércio. É um momento gostoso, a pessoa bate um papo, conversa, e ali parece que esquece que existe um hospital atrás daquilo. Assim, no bom sentido, né, Zé Eduardo?
2: Nesse sentido, a gente sempre faz a noite com atrações, né? Nesse ano, a gente tem a atração aí da Orquestra de Viola Coração Violeiro. A gente também vai ter aí a presença de uma dupla inédita para a festa também, de João Mineiro e Clemente. E o tradicional show de prêmios. Nesse ano, o que a gente está proporcionando para quem comprar a mesa, que fica no espaço interno, importante dizer a localização também,
1: sim,
2: que é no Centro Comunitário da Universidade de São Francisco. E para quem comprar a mesa, para 6 lugares, já vai ganhar aí uma cartela já concorrendo a R$ 2.000 de prêmio.
1: Opa!
2: Então, né, soltando um pouco, a gente
1: show
2: tem...
1: de prêmios, show de prêmios.
2: Não show pode de falar prêmios.
1: É show de prêmios.
2: A gente tem também aí, a gente ganhou uma doação de um smartphone também, show de prêmios. Além de toda a arrecadação, Jango muito parceiro. Os brindes
1: vai
2: no
1: ter relógio de ouro, viu?
2: Ah, vai importante.
1: Ter, tem coisa boa. O pessoal do comércio é muito, eu digo assim,
2: solidário.
1: Você vai, fala, leva o ofício lá, Jango, pode vir buscar tal dia e tal. Aí o Jango pega e responde o cara, vai lá e vai morar o Leandro, vai morar o Frei. Precisa pegar os prêmios, não posso ficar comigo no carro. E isso realmente é uma coisa muito gostosa, a gente faz de coração. E a Bragança FM é sempre parceira. A própria Embramil tem ajuda, colabora, emissora. Eu acho que é o momento, eu digo sempre, nós precisamos disso, nós estamos precisando desse afago, desse carinho, né?
2: Eu não posso deixar de comentar, o Frei me ajuda a falar sobre também uma nova proposta que a gente trouxe esse ano também, Jean, de envolver mais as instituições para o desenvolvimento da festa e para o apoio da festa, né, Frei? A gente, com a vinda do Frei no começo do ano, o Frei trouxe essa iniciativa já praticadas em outras obras.
1: Sim.
2: Deixar o Frei comentar um pouco melhor de como foi essa ideia de trazer outras instituições para ajudar a preparar o caldo e até
1: opa,
2: ajudar no custeio da Noite dos Caldos.
1: Para ficar mais barato.
3: Ô, Jango, acho que é uma proposta que a gente discutiu internamente lá, né? De primeiro para trazer a comunidade para perto do hospital e para eles vivenciarem um pouco daquilo que a gente experimenta todo dia lá, né? E esse ano nós fizemos convite para três instituições, quem sabe para os próximos outras instituições acabam agregando, né? Então, a gente teve uma reunião no Rotary Club.
1: Rotary.
3: E eles ficaram responsáveis de fazer o caldo verde. Então,
1: opa,
3: a equipe do Rotary, já agradecer a todos eles, né? Vão fazer o caldo verde, vão servir lá no dia, vão nos ajudar. O Rotaract também, que são os filhos, né? Estarão lá nos ajudando no evento. Então, a presença do Rotary conosco. A Associação Nipo, que já foi parceira ano passado, né? Esse ano ficou responsável junto com a Andresa lá do Pastel de fazer a quirerinha, né? Que é a canjiquinha com costelinhas de porco. E então eles vão estar fazendo, vão estar servindo lá no dia, ajudando. E a Catedral, né, ficou responsável pelo caldo de mandioquinha com frango.
1: Opa.
3: Então, assim, são três instituições que vieram para agregar esse ano.
1: Para somar valores.
3: Nos ajudar, então vão fazer os caldos, vão estar lá servindo, vão estar nos ajudando. E aí, para os próximos anos, né, talvez a sua instituição que está nos escutando aí, quer ser parceira também desse evento, né, nos procure, porque acho que é uma forma da comunidade se fazer presente e do hospital também chegar a outros lugares, né, levando informação. E acho que uma coisa importante, né, ô Jango, às vezes a gente escuta as pessoas falando assim, nossa, eu queria muito ajudar o hospital, né, como eu posso fazer? Participando desse evento é uma forma de você ser solidário, né, com 40, 50 reais, você está ajudando o hospital, está ajudando os serviços que são prestados. Então é uma noite de fato da solidariedade. Sim. E a gente conta muito com a participação da comunidade de Bragança, de toda a região, nessa noite aí, que é a nona noite dos caldos, né? E que é uma oportunidade, sim, da gente se encontrar, mas por trás dela existe um grande propósito, ajudar essa instituição tão importante, né? Então, acho que depois, se você puder deixar o contato telefônico
1: do pessoal,
3: a gente vai deixar, né?
1: A gente vai fazer uma vinheta aí, a gente vai colocar,
3: comprar assim as mesas. Agradecer também, assim, sempre o empenho seu aqui da rádio, também nos ajudar a divulgar com os brindes, porque é uma oportunidade que as pessoas têm de se encontrar, ganhar um brinde, né, se divertir.
1: Alegria da pessoa, né?
3: É uma alegria.
1: Vai
3: então
1: lá para uma sopa com a família e tal, aí ganha um relógio, ganha liquidificador. O ano passado teve prêmios, né?
2: Tem
1: fantástico. Eu nunca vi os prêmios lá. Eu até brinquei na época com o Leandro. Eu falei, Leandro, esse prêmio tinha que ter feito um bingo especial. Ele poderia ter dado assim para o sorteio, né? Um relógio lá de ouro lá. Né? Ele falou, Jango, mas é o que vale a festa. Eu falei, então tá bom, tá valendo tudo. Leandro, eu quero aqui dizer para vocês que a Bragança FM está com o espaço aberto. Vocês aqui têm porta aberta. A Universidade de São Francisco, eu tenho um carinho, eu falo isso. Estudei, fui aluno, na época era junto, né? Eu sou formado em Direito aí, em 87, da turma de 87. Eu fui condecorado lá, na época os freis fizeram uma homenagem àqueles que estudaram e viraram políticos, né?
2: Ah,
1: e eu
2: legal.
1: Fui um deles. Eu, o Nenê Pinheiro, lá da cidade de Nazaré Paulista, e o Zé Carlos Parecido, do município de Amparo.
2: Ah,
1: então, nós fomos homenageados uma noite lá do direito. E depois eu tive a felicidade, eu sempre agradeço a Deus, de estar frente ao município de Bragança. Foi aquele Pró-Saúde, primeira vez que um hospital universitário teve do governo federal aqui em Bragança. Sim. Que foi a parceria dos alunos de sexto ano, de quinto ano, estar nos pós-saúde, tanto a parte odontológica como médica, ficou marcado na história. E tinha um secretário de meio ambiente que eu acabei tirando lá na época da universidade para ser meu secretário, que é o Gilberto, ou Joaquim. Sim. Então, isso são histórias que marcam e há essa relação muito grande. E agora, nesse momento, nós estamos vendo de novo essa interação com vocês. Sim. Porque tem muitas pessoas que não sabem. Fala, eu vou na porta do Gaúcho e não atende. É, eu digo sempre, precisa de um trabalho de conscientização. Sim. Saber aonde que é o atendimento primário, o secundário, o terciário.
0: Justamente.
1: E o HUS é um hospital de ponta. De ponta o quê? É para casos que são de emergência, né, Leandro?
0: Sim, sim. É um hospital terciário de alta complexidade, né? Dentro da sua pactuação regional aí com os municípios. A parte mais complexa, mais grave, casos mais específicos e complexos são encaminhados para nós. Principalmente voltada à oncologia. Né? O HUSF, o Hospital Universitário, dentro da linha de habilitação junto do Ministério da Saúde, ele tem sua habilitação em cardiologia, traumatologia e oncologia. Né? Então a gente é um.
1: E tem a nefro também, né? Que é referência também ao aumento de leitos que tiveram agora, né?
0: Sim, sim. Recentemente a reinauguração aí do serviço de hemodiálise, que foi construída aí para um atendimento de toda a população regional. Aí,
1: tirar os turnos, que era 4, ficou para 3, é isso?
0: Justamente.
1: Está funcionando bem? Está indo bem?
0: Está funcionando bem. Hoje a gente consegue dar um atendimento melhor aí aos pacientes, fazem com tranquilidade suas sessões. A gente conseguiu colocar uma equipe multiprofissional dando assistência e apoio, né, a esses pacientes que diariamente, dia sim, precisa, dia não, né, estão conosco lá. Mas hoje regularizou lá a questão dos horários e o volume, né, de pacientes, um pleito aí pela, até um próprio apontamento da, sim, vigilância sanitária, sim, a questão de espaçamento, de distanciamento de poltronas, que a gente tinha uma problemática, que era muita gente, não tinha onde. Eles não tinham para onde ir, Jango, do dia para a noite não tinha onde fazer hemodiálise.
1: Tinha que fazer hemodiálise.
0: E tinha que fazer, a gente acabou acolhendo, né? E dentro da estrutura que a gente tinha existente.
1: Porque era possível, né?
0: Mas isso foi importante porque abriu a oportunidade de um novo serviço, da ampliação desse serviço, da adequação desse serviço. E hoje, com dignidade de espaço físico, a gente entrega com qualidade, né?
1: Deu essa qualidade, né?
0: Com certeza.
1: E a questão da UTI tipo 3, como é que está essa situação?
0: Nós temos uma habilitação, né, do nosso serviço. Sim, sim. Dentro de uma situação do Ministério da Saúde, tivemos um apoio forte aí, né, do pessoal, na liberação da nossa UTI como sendo tipo 3. Então, hoje é uma UTI mais complexa, ela é mais qualificada dentro de uma linha de dimensionamento de equipe, né, onde a gente acaba tendo maior número de médicos por leitos. Né, então, a gente consegue...
1: Para dar aquele atendimento especial.
0: Isso, né, uma atenção mais especial para o paciente que é tão complexo que vem para nós. Né?
1: Com certeza. Leandro, agradecer de coração. Sabe que eu tenho um apreço, um carinho por você.
0: Igualmente,
1: independente de qualquer situação.
0: Igualmente.
1: Você é uma pessoa do bem. A gente liga, você atende-se, tanto o Frei como o Zé Eduardo. A gente tem emergência quase todo dia de pessoas que precisam. E o HUSF, dentro daquilo que ele pode. Eu digo sempre, dos limites, atende. E a gente fica muito grato. A gente tem ali, ô Frei, domingo, Frei, está precisando de um UTI. A pessoa está atibaia. Leandro, manda vir. A gente já discorre através do sistema Cross, não direto comigo, mas do sistema. E a gente tem que agradecer, assim, quantas famílias depois agradecem aqui, eu falo, agradeço ao HUSF, que eles têm toda essa estrutura para atender. A gente aqui é um porta-voz apenas. Frei, que bom vê-lo forte, com saúde, e vamos estar juntos aí. Essa semana nós vamos trabalhar bastante aí para encher de prêmios lá, para fazer um show de prêmios lá para esse caldo.
3: Jango, nós que agradecemos mais uma vez, né, a oportunidade, sempre carinho que você tem pela instituição. É sempre uma alegria estar aqui, né? E sempre que precisar, estaremos aqui para falar
1: ligar,
3: do hospital.
1: Pode
3: ligar, estando dentro das nossas possibilidades, como você disse, né? Eu acho que atender a população é nossa missão, né? Então, obrigado aí pela oportunidade, pelo carinho, né? E por estar aqui hoje partilhando um pouco sobre o evento e sobre o nosso hospital.
1: Nós agradecemos. Eduardo, obrigado pela sua presença. E repete, deixa eu fazer o zap aí para a gente, para poder estar divulgando as pessoas que querem comprar as mesas e o convite, né? É
2: 9-5658-8335.
1: Marcinho, anota aí, viu? Já tem o cartão aí. Então, nós vamos estar aqui divulgando vende até a última hora. Se não tiver mesa, põe na Ford, vai dar um jeito. No ano passado, né, Leandro? Né? Não foi bem assim o ano passado? Foi. Vendeu tudo, vai na Ford também. Né? Tá uma noite boa e espera uma noite boa. Deus abençoe vocês, obrigado. Que São Francisco de Assis, que é o protetor de vocês, né? Essa missão. Eu falo sempre que cada um de nós estamos aqui para cumprir uma missão, né, Frei? Nós não viemos de graça nesse mundo. E a gente tem que, naquilo que nós estamos fazendo, fazer o melhor para a gente poder sempre ser responsável por aquilo, né? Eu acho que isso é o que nos norteia na nossa caminhada. Tá bom? Um abraço para vocês. Obrigado. São 10h25, conversei com o Frei Bartolomeu Schurst, né? Que é alemão, né? O Leandro Leão, e com o doutor José Eduardo, aqui do HUS, e para o filho do Leandro, que é corintiano. Eu digo que quando jogar aqui em Bragança, eu vou fazer seu pai levar você assistir o jogo lá. Pode ser? Como é que ele chama? João Pedro. E o João Pedro, pode cobrar de mim. Tá bom? Feitado? Tá bom. 10h25. Bom sucesso musical, voltamos.

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0: É, são 10 horas e 53 minutos, vocês ligados aqui no Primeira Mão dessa quarta-feira. Hoje é dia da feira. Você já foi na feira? Não foi? É, daqui a pouco a gente passa por lá, eu com o Marcinho. Vamos comer aquele curau gostoso, o Marcinho vai comer um pastel. Um abraço aí a todos os feirantes que nos acompanham aí toda quarta-feira. Muita gente com a sua banca lá ligado na Bragança FM, o som da região, né, Marcinho?
1: Verdade, verdade. Dá um abraço pro pessoal feirante, que eu já fui feirante, né? Na época a gente sabe que é difícil a vida de feirante, mas o pessoal que tá aí ouvindo, obrigado aí pela companhia. E eu sei que tá aí ouvindo lá no rádio, vá na feira, a gente vai lá, compra lá um produto direto do produtor, que vai estar ajudando muito, muito o pessoal lá que vende suas coisas, as suas hortaliças, também com pastel,
0: hortifruti, né?
1: Esqueceu, pode mandar um para nós também, que não aceita.
0: É a pamonha, né, Marcinho? 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Que é o mais importante, não é isso, Marcinho?
1: É,
0: 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São 10 horas e 57 minutos, você ligado aqui no Primeira Mão. Marcinho, vamos dar um replay daquelas festas, que aí final de semana está chegando, tem festa no asilo, tem a festa das orquídeas, festival das orquídeas, tem muitas novidades aí, Marcinho.
1: É, vou começar aqui com as festas, você falou bastante aí, mas uma primeira festa que a gente vai ter vai ser aí a abertura da festa julina da Vila São José de Paula, né? Mandar abraço pro Ditinho, né? Logo de manhã já falei aqui da festa. E vem aí a festa do asilo da Vila Bianchi, né? Como é conhecido, no dia 24, sexta-feira, começa às 7 horas da noite, né? Com Marco de Castro se apresentando. No dia 24, também sexta-feira, Luciano Júnior vai estar se apresentando. E no dia 25, que é no sábado, teremos Manu do Arrocha, que vai estar se apresentando. No dia 25, Fabueno e Gabriel. No dia 25, no dia 26, é quadrilha de idoso, às 5 horas da tarde, né? É, o Jango vai nessa aí, na quadrilha de idoso, tá quase chegando lá. No dia 26, teremos aí Fabrício e Fabiano. E no dia 26, também no domingo, Violeiro das Sete Colinas, 7 horas da noite. E às 20h30, Munilo Reis e Pantanal, lembrando que a entrada custa R$5. Também recebi hoje o cartaz da festa de Bom Sucesso, só que é um pouquinho mais para frente aí, no comecinho daí do mês de agosto, né? E se falou de caldo, Jango, vou reforçar aqui o pessoal dos caldos, né? É dia 7 de agosto, a partir das 7 horas da noite, tem um centro comunitário da USP, né? Para ter aí a noite dos caldos, Vai ter mesa para 6 pessoas por R$300, mesa disponível apenas dentro do salão, vai ser somente aquela mesa dentro do salão, né?
0: São 100
1: ingresso mesas. Individual R$40 por pessoa, lugar disponível apenas na área externa do centro comunitário. E os pontos de venda é no núcleo administrativo da USP, que é lá na nossa unidade de São Francisco, e o telefone é o 95658-8335, né? E aí, a noite dos caldos, compra o seu ingresso, e tem vários tipos de caldo. No passado, acho que tinha 7 tipos de ingresso de caldos, né? Diferente, tem até caldo
0: você
1: doce.
0: Você vai ter mandioquinha, você com frango aí, você vai falar, caldo doce, que é aquele que vem com paçoquinha, né, Marcinho?
1: Legal.
0: Nós comemos ano passado, né?
1: Sim. Vem aí também o quinto leilão Direito de Viver, isso vai ser em Pedra Bela, aliás, em Pinhãozinho, nesse final de semana, domingo, atenção, marque domingo, dia 26, lá no estádio do Ferreirão, que é bem na entrada ali, né, lado esquerdo, bem na entrada de Pinhãozinho, às 11 horas da manhã, teremos aí a início da abertura das festas, com o pessoal de viola, lá temos lá Tony Marcos, o Trito Sertanejo, Bruno Henrique que de lá participando. E no leilão começa às 14 horas, lembrando que a partir das 11 horas da manhã tem lá as barracas funcionando, né, de pastel, lanches, bolos, doces, que tem pessoa que não gosta comer, vai comer lanche lá, um pastel e aí já é como almoço, né? E quem quiser almoçar, vai ter um almoço servido lá, a porco assado recheado, lá pro pessoal do Duroc e sua equipe. E você que está ouvindo a programação, quiser saber mais informações, fala com o Otávio. O telefone dele é o 98010-8993. É o telefone lá do seu Otávio, que é organizador. E aí tem aí, como você falou, aí está o Festival de Orquídea, nesse dia 24, 25, 26, agora nesse final de semana. Sexta, sábado e domingo, lá na Igreja de Santa Terezinha. Sexta-feira começa às 9 horas da manhã, vai até às 6 horas da tarde. No sábado começa às 9 da manhã, vai

0: também na missa. Cada dia vai ser um padre, vai ter vários padres lá. O padre José Nildo vai estar lá, o padre Gustavo, vai ter vários padres lá participando. E mandar um abraço para o padre Francisco, né, que é o que comanda lá a paróquia. Então tá aí as festas.
1: É isso aí. E tem a festa do asilo também, você já falou, né?
0: Já falei.
1: Lá do Ditinho, lá da Vila Bianchi, o famoso asilo da Vila Bianchi. Vamos aqui, Marcinho, a um giro de informações e notícias. Nós temos aqui, ontem, tivemos ontem o lançamento da pré-candidatura do Sandro Montanari, do PL. Vamos aqui ao giro de informações, às 11 horas e 1 minuto. Você ligado aqui no Primeira Mão. Daqui a pouco vamos falar de esportes, vamos falar dos jogos. Red Bull Bragantino joga hoje, valendo aí a sua retomada para a Copa Sul-Americana. Tem o São Paulo jogando aqui em Bragança hoje contra o Atlético Paranaense às 21h30, Marcinho. Lá no Cícero de Souza Marques. Ingresso não tem para ninguém, não sobrou nada, viu? Vamos dar 11 e 1, giro de informações e notícias.
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1: São 11 horas e 2 minutos. Ontem tivemos no campo do Ferroviários, no espaço que tem lá reservado, tivemos esse evento que marcou o lançamento da candidatura de Sandro Montanari como deputado estadual pelo Partido Liberal. Vamos ouvir a entrevista que foi feita pelo Demétrio, que esteve lá ontem representando a Bragança FM. Minutos, vocês ligados aqui no Primeira Mão. Está aí também, né? Está nos dois lugares, Marcinho. São 11 horas e 2, a meio-dia vem o nosso jornal com o Ted Fagundes, falando, pessoal ligando aqui, passando mensagem, Marcinho. Está todo mundo bravo aqui com o centro da cidade aqui, que não consegue chegar aqui, não passa do Hotel Carvalho, tem que voltar para trás. Quem for seguir sentido, tá bom, pegue outras alternativas, Pires Pimentel, pegue a José Gomes da Rocha Leal, outras alternativas, porque aqui pela nossa Coronel Osório não consegue passar aqui na praça e chegar na rua José Guilherme, lá do Colégio das Matas. Enfim, vamos à palavra e à entrevista com o Sandro Montanari.
3: Estamos aqui com o doutor delegado, seccionado de Bragança Paulista, doutor Sandro Montanari. Primeiramente, um prazer enorme conhecer pessoalmente e ouvir do senhor como que o senhor aceitou a ser candidato, pré-candidato a deputado estadual por São Paulo.
4: Obrigado, eu sou um ex-delegado seccional, estou licenciado por questões eleitorais, mas hoje eu estou muito feliz, porque, que eu falo, sair fora da zona de conforto não é uma coisa fácil. E hoje, essa noite, para mim, foi histórica, foi maravilhosa. Muitos prefeitos apoiadores, muitos amigos, muitas lideranças políticas. Aqui, eu estou me sentindo honrado. Porque não é para mim, isso é para todos nós. É para a região, é para todo mundo. E agora, mais do que nunca, com a certeza que a gente vai fazer o melhor, que a gente vai tentar levar essa convenção e aí poder representar a região que tanto merece a nossa ajuda.
3: Qual a importância de representar a região Bragantina? Um Bragantino mesmo lá em cima.
4: É isso aí, Celso. Eu sou Bragantino nato, sou de Bragança Paulista, fui o primeiro delegado seccional de Bragança Paulista e que sair, que venha aí, se Deus permitir, se a convenção permitir, seja um representante, o primeiro representante genuinamente de Bragança e da região Bragantina.
3: Como que o senhor viu a recepção das pessoas que estiveram aqui nessa noite recebendo o senhor e os demais também?
4: Olha,
3: que faz parte do apoio.
4: Eu estou muito feliz, mas muito feliz mesmo, orgulhoso de tudo que ocorreu, de quanta gente aí, me senti até com o peso da responsabilidade, porque não é fácil, mas a gente está aqui para isso. Foi uma decisão consolidada, maturada, e eu sei que o grupo é bom. Nós estamos com o governador Tarcísio agora, com o pré-candidato a senador, nosso presidente da Alesp, o André do Prado, veio aqui nos prestigiar o deputado federal Cezinha de Madureira, que foi o grande percussor, foi o que botou a marcha para frente aí, e eu estou feliz, e acho que tudo vai dar certo, eu não tenho dúvida nenhuma. Aliás, eu, com absoluta certeza, vai dar certo, já deu certo, a região está bem representada e vai estar bem representada.
3: E a convenção oficial do partido que vem?
4: Vai ser dia 25 agora, é lá que nós vamos saber se vai se firmar essa candidatura, se não vai, mas eu estou à sua disposição e a gente quer lutar por isso.
1: Então está aí o doutor Sandro Montanari, ontem na expectativa, lançando sua pré-candidatura, agora a convenção acontece no sábado em São Paulo. O vice-presidente da República, Geraldo Alckmin,

0: deu uma entrevista falando a respeito do que envolve essa questão do tarifaço. E ele faz um comentário importante aí, dizendo da reunião de ontem que aconteceu com vários ministros do governo Luiz Inácio Lula da Silva, o presidente Lula, e ele fala e aborda esse assunto. A gente vai ouvir aqui um trecho dessa entrevista que ele concedeu ontem.
1: Unanimidade. É um processo que tem um conjunto de etapas, passando por audiências públicas, enfim. A ideia não é retaliação, né? Não é retaliação. Diz que olho por olho, que pode acontecer dos dois ficarem cegos, né? Então, a reciprocidade é, olha, nós estamos sendo injustiçados e nós queremos corrigir isso. Nós temos instrumentos para fazê-lo, no momento oportuno, da forma adequada. No que depender do Brasil, negociação sempre, sempre. O Brasil vai buscar resolver essas questões.
2: Bom, é a fala do vice-presidente
0: O vice-presidente da República, o Geraldo Alckmin, falando pelo presidente Luiz Inácio da Silva a respeito desse, que o Brasil não vai adotar essa questão da reciprocidade. O Brasil vai, com muita cautela, com muito cuidado, vai estar realmente negociando, ajustando e não prejudicando as empresas e dando suporte também aos setores mais afetados. A Trump ameaça destruir uma ponte ou usina para cada navio atacado em Hormuz. Trump já havia ameaçado atacar a infraestrutura civil do Irã, o que poderia ser considerado um crime de guerra. O presidente Donald Trump afirmou hoje de manhã nos Estados Unidos que irão bombardear e destruir uma ponte ou usina de energia sempre que o Irã atacar um navio que esteja transitando no Estreito de Hormuz. Daqui em frente, sempre a República Islâmica do Irã disparar contra um navio do estreito, seja com míssil, foguete, drone ou qualquer outro dispositivo ou arma, os Estados Unidos bombardearão e destruirão essa ponte. Foi as afirmações de Donald Trump e aumenta a tensão no Golfo Pérsico. Com tudo isso, o petróleo já tem um aumento aí de 4% nas bombas, né, Marcinho? A conta chega para todos nós. São 11h08, vamos aqui ao Dom Sérgio Colombo, nosso bispo diocesano, que deixou o convite para o evento que vai estar acontecendo aqui em Bragança Paulista no sábado, né, Marcinho? Lá no Lago do Taboão.
3: Irmãos, irmãs, povo de Deus da nossa amada diocese de Bragança Paulista. No dia 25 de julho, sábado, nós vamos ter aqui um grande evento. Nós vamos nos reunir lá na Arena do Taboão, a partir das 14 horas, para acolher São Miguel Arcanjo em nossa diocese, como muitas outras dioceses já o fizeram e estão fazendo. Um momento de evangelização, um momento de comunhão. Por que não um momento em que nós podemos experimentar aquilo que a igreja está tanto propondo, a sinodalidade, no encontro, na alegria, na partilha, confiando o nosso povo, nossa diocese, nossa gente, àquele que nos defende diante de Deus. Quem como Deus? São Miguel Arcanjo. Confiar, consagrar, entregar, aquilo que nós já fizemos a Deus, renovamos com Ele, para que alegres, felizes, cristãos realmente que querem testemunhar Jesus, possam fazê-lo em tempos de tanta luta, de tanto desafio, de tanto sofrimento e de tanta devoção. Você, sua família, as pastorais, as paróquias, todos convidados. O bispo lá estará para participar desta animação, com a presidência da celebração da Eucaristia a partir das 18 horas, encerrando com a coroação do Arcanjo São Miguel. Eu tenho certeza que ele que nos assiste, ele que luta por nós, lá estará. E nós teremos a oportunidade de fazer, então, esta experiência diocesana já nos 101 anos da diocese. Estamos a um ano dos 100 anos da nossa diocese. Isso nos alegra particularmente. Venha participar conosco e desde já receba a minha bênção por intercessão de São Miguel Arcanjo. Em nome do Pai, e do Filho, e do Espírito Santo. Amém.
0: É 11 horas e 10 minutos, o giro de informações, a participação do nosso bispo diocesano, Dom Sérgio Colombo, convidando a todos para a chegada da imagem de São Miguel Arcanjo, que estará acontecendo esse evento a partir das 14 horas, lá na Arena do Lago do Taboão. 11:11, foi um giro de informações aqui do Primeira Mão.
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4: São 11h21, aqui a notícia chega para você, tudo aquilo que acontece em Bragança, região Bragantina. Nós tivemos aí, no último sábado, a polícia acabou realmente agindo, né, indo para o local onde foi localizado um corpo, né, que estava semi-enterrado. Nós conversamos até com o doutor Sebastião e hoje nós temos a informação de que realmente o corpo foi identificado. Doutor Sebastião, bom dia, obrigado por nos atender. Eu gostaria que o senhor comentasse com a gente a identificação, os procedimentos que agora a polícia chegou à conclusão. Bom dia.
5: Bom dia aos ouvintes da rádio, bom dia Jango, prazer estar com você novamente. Esse caso está sendo investigado pela DIG, né, a Delegacia de Investigações Gerais de Bragança Paulista, chefiada pelo Dr. Henrique de Paula Rodrigues, desse chefe dos investigadores Gladson, e eles identificaram o corpo, então encontrado parcialmente enterrado, uma vez que a família, ela esteve no IML e reconheceu alguns sinais particulares nesse corpo, como parte de tatuagens, né?
4: Sim.
5: E alguns sinais particulares lá no cadáver, né? Mas essa identificação ainda não é a definitiva, embora... porque nós fazemos agora um confronto de DNA para ter
4: confirmação.
5: A identificação completa, né?
4: Uhum.
5: Mas, de qualquer modo, as investigações já estão em andamento, envolvendo a pessoa identificada.
4: Correto.
5: Que é um rapaz de 33 anos, residente nesta cidade. Foi identificado lá que o corpo apresenta sinais de queimaduras, apresenta sinais também de agressão física, né? Então, esse caso já está sendo direcionado para um possível homicídio, né? E agora os investigadores estão fazendo os demais levantamentos em relação à pessoa. Não podemos identificar o nome ainda, até para não atrapalhar o andamento da investigação, né? Mas agora as investigações prosseguem aí para se saber os relacionamentos dessa pessoa. A família, inclusive, informou que ele estava desaparecido desde o último dia 15 de julho.
4: Olha.
5: Mas registrou esse desaparecimento na delegacia apenas na segunda-feira, quando o corpo já havia sido, inclusive, localizado, né?
4: Correto.
5: Então a família não havia registrado anteriormente esse desaparecimento. Mas agora o trabalho de campo dos policiais é verificar onde essa pessoa frequentava, todo o seu ciclo de relacionamentos, para ir traçar todo o caminho dela até o corpo ter sido encontrado, né?
4: Correto.
5: Então agora a coisa já tomou um rumo, né? E também aguardamos depois o exame de DNA, que a gente acredita até que será positivado posteriormente, né?
4: Tá. É acreditado.
5: Mas é isso.
4: A parte preliminar, a polícia já avançou bastante, né? Foi de segunda-feira para quarta, já há realmente assim uma ideia, uma noção. Agora precisa aquela apuração de fatos, né, doutor, para chegar à conclusão, né?
5: Isso, e certamente vai chegar, viu? O pessoal vai conseguir identificar o que aconteceu e quem foi os seus atores, com certeza, e vamos entregá-los à justiça para que a justiça criminal faça a sua parte também.
4: Tá bom. Doutor, mais uma vez, obrigado. Eu sei que o senhor está na correria. Doutor Sebastião, obrigado de coração, e a Bragança FM que agradece, viu?
5: Obrigado, Jango. Um abraço para você. Estamos sempre à disposição. Um abraço aos ouvintes também.
4: Tá bem. São 11h25, conversei com o doutor Sebastião, falando aí a respeito desse corpo, foi encontrado já, como diz outro, semi-identificado, né, Marcinho? Agora depende de alguns detalhes para realmente concluir, né, os meios pelos quais, né, havia queimaduras, havia agressões, lesões no corpo desse jovem de 33 anos. São 11h25, vamos ao sucesso musical, de volta aqui falar rapidinho de esportes e depois vamos para vagas de emprego. O Marcinho quer trabalhar hoje, vamos arrumar um serviço para o Marcinho no segundo turno.
6: Vamos falar de amor.

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0: O rei do rock é Elvis Presley, né? Que nos deixou em agosto, né? Dia 16 de agosto de 1977, né? Ele nasceu em 35, era o rei do rock e acabou, realmente, né? É, precocemente fala isso pra ele, era jovem ainda quando acabou morrendo no auge da carreira. São 11h38, você ligado aqui no Primeira Mão. Vamos falar aqui, mais uma vez, que hoje nós teremos aí jogos pelo Campeonato Brasileiro e também pela Sul-Americana. O Santos venceu ontem, né, Marcinho? Por 4-0 e vai se mantendo aí na Sul-Americana. Nos jogos de hoje, nós teremos aqui em Bragança Paulista o São Paulo, que estará enfrentando a equipe do Atlético Paranaense no estádio Cícero de Souza Marques, já com lotação, já não tem ingresso mais, não, Marcinho? Então, por informações aí, que realmente é, não há mais ingresso. Além desse jogo, às 19h30, tem a equipe do Coritiba, que recebe o Palmeiras. Ainda hoje, lá no, em Porto Alegre, o Internacional recebe o Cruzeiro e a Chapecoense joga hoje, lá em Chapecó, contra o Flamengo. E também, ainda amanhã, teremos o time do Marcinho, o Corinthians, pegando o Remo na Neoquímica Arena. E ontem, Atlético Mineiro empatou com o Bahia em 1-1. É, então são jogos aí que estão marcados para essa volta do Campeonato Brasileiro. Hoje à noite o São Paulo deverá ter estreias aqui, inclusive o Vitor Sá é um dos jogadores e o volante Newton, que veio do Botafogo, poderá fazer a sua estreia nessa nova remontagem do São Paulo através do técnico Dorival Júnior. São Paulo, que ocupa agora, ainda continua na oitava colocação, mas precisa vencer, porque a aproximação com a zona de rebaixamento agora é de apenas 5 pontos. Então o São Paulo tem que pontuar e ganhar, e o jogo de hoje é de suma importância, e a torcida do São Paulo, que nós temos, nós sabemos, em todo o nosso interior, estará hoje prestigiando. Já foram vendidos aí, segundo as informações, os 10 mil ingressos foram vendidos. Vai aparecer aquele público de 8 mil, de 7 mil, como sempre. Ele nunca aparece os 10, né, Marcinho? Não sei por quê. Cabe 12 mil, aparece 8. É 10 mil, aparece 7. Né? É, vou dizer uma coisa pra você, viu? Eu vou te dizer, viu, Marcinho? A gente não sabe o que falar, né? Mas enfim, é a volta aí. E tivemos também, teremos também pela Sul-Americana, né, os jogos que vão estar dando sequência aí, aquele chamado agora mata-mata, né? O Santos ontem venceu a Universidade Central por 4-1. Nós teremos hoje, Independiente de Medellín e Vasco da Gama, às 19 horas, o Sport Cristal contra o Bragantino, com transmissão aqui da equipe Bragança FM, Sérgio Silva, o Márcio Souza, e que estará aqui hoje o pessoal comandando aí essa equipe esportiva da Bragança FM. Amanhã tem Bolívar e Grêmio, e tivemos ontem também o Tigre, venceu o Nacional por 3-0. É a sequência agora que fica dos chamados terceiros colocados melhores, vão passar para a sequência da Sul-Americana desse ano de 26. Ainda os jogos das Libertadores voltam na semana que vem, na sequência. Enfim, a bola volta a rolar. Espanha campeã do mundo, acabou o Copa do Mundo, a nossa bola rola por aqui, né, Marcinho? E nós estamos aqui acompanhando tudo isso e muito mais. Às 21h30 hoje, Sport Cristal e lá no Peru, né, é o jogo do mata-mata. É o jogo lá, depois tem o jogo de volta aqui em Bragança Paulista, né? As escalações ainda não estão definidas, mas pelo que a gente tem acompanhado, aqui o Red Bull Bragantino deverá manter o time, né? O time padrão, que está realmente em condições, são poucos jogadores que foram lesionados, então o Red Bull Bragantino deverá ter hoje força máxima lá no Peru. São 11 horas 42 minutos. Vocês continuam aqui no Som da Região, sabendo tudo o que acontece em Bragança, região Bragantina, tudo isso e muito mais. 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São 11 horas 44 minutos, pesqueiro, boa vida, o Marcinho foi lá, disse que vai ainda lá ainda esse final de semana, como é aquela porção de camarão, tudo isso, muito mais, né, Marcinho? Era o quilômetro 948 da rodovia Fernão Dias, ali ao lado da Balduco, né, Marcinho?
1: Isso, isso.
0: Você foi lá, né?
1: Foi, é facinho lá, você passa ali onde tem a Balduco, daí tem a entrada de extrema, você pega a estrada, faz o retorno e passa aí em frente ali ao pesqueiro.
0: Pesqueiro, boa vida. Ô Luiz, um abraço, bom dia pra você. 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Fale com o Josimar. É, um abraço aí. 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Faturamos e voltamos com vagas de emprego.
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1: É, são 11h55. Na hora de ir embora já, né, Marcinho? Como voou, o tempo voou hoje. Nós temos aqui vagas hoje de emprego para vocês que sintonizam a 79.7, o som da região. Vagas para recepcionista na Bragmed Saúde. Se você está interessada, tem disponibilidade de horário, ensino médio completo, simpatia, organização, pontualidade. Você que é jovem, principalmente, tem essa oportunidade. Você manda o seu currículo no zap 11 989 40 9467. 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Fala que você ouviu aqui na Bragança FM. É a Bragmed contratando o recepcionista. Temos também oportunidades dos supermercados União para você que é açougueiro, padeiro, confeiteiro, repositor e também operador de caixa. Passe nas lojas dos supermercados União espalhadas por Bragança, região Bragantina, e deixe o seu currículo lá. E você será chamado, né, Marcinho, para aquela entrevista, aquele bate-papo, e você vai poder estar realmente ingressando nessa empresa, que oferece para você um vale-compras de R$1.000. 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A Riachuelo de Bragança Paulista é a loja situada aqui no Shopping Center e está realmente abrindo vagas aí para você trabalhar, né? A escala é 6x1, né? Então, você vai trabalhar 6 dias, descansar um, não, vai descansar 2 agora. O pessoal não entende a questão de escala 6x1, né, Marcinho? Os benefícios vale de R$20, você tem a telemedicina, tem também a participação dos lucros e tudo isso e muito mais. Aos interessados que queiram trabalhar nessa loja para cargo de assistente de atendimento financeiro, você manda o seu currículo no zap 98-205-87-92. 98-205-87-92 é a vaga que está aberta aí nas lojas Riachuelo. Você quer trabalhar, Marcinho? Você está andando meio preocupado ultimamente, né? Mas quem sabe, Marcinho, quem sabe hoje você consegue aí uma nova vaga e oportunidade de emprego. Aqui, a Quintas da Baronesa de Bragança Paulista está abrindo vagas, Marcinho. Olha só, para cozinheiro, para ajudante e auxiliar de cozinha, para auxiliar de garçom, assistente de driver ranger, assistente de mensajaria, auxiliar de conservação e limpeza, auxiliar de quadras, auxiliar de tratador de cavalos, garçom, operador de máquinas por campo de golfe. Aí sim, Marcinho, é essa que você quer, né? Pizzaiolo, professor de educação física e limpador de vidros. Está interessado? Você pode mandar o seu currículo para o e-mail. 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Mande seu currículo e o cargo que você pretende, que o pessoal vai estar realmente chamando você para aquela entrevista, aquele bate-papo. Também vagas do Convém Racon, vem a nova loja agora em agosto, na Aprindo Salgado 300. Para açougueiro, padeiro, confeiteiro, operador de caixa, auxiliar, motorista e padeiro. Leve o seu currículo na Aprindo Salgado 300 até às 16 horas. Tem lá o pessoal para atender você do RH, lá vai ser marcada aquela entrevista, aquele bate-papo, e você terá oportunidade de trabalhar nesta grande empresa. Racon. Também há locações, nosso amigo Alonso, que esteve com a gente aqui hoje. Esteve aqui hoje de manhã, bateu papo comigo, com o Marcinho, né, Marcinho? Esteve aqui e tem aí a oportunidade de ajudante geral. Ajudante geral, venha fazer parte da equipe da Alonso Máquinas, na Santa Isabel, aqui em Bragança Paulista, que está contratando. Você pode mandar o seu currículo para o zap 11 911 76 76 10. Alonso Máquinas, você sabe onde fica, na Santa Isabel, ali ao lado da Dentero, mecânica Dentero, ali, não tem erro, no coração da Vila Aparecida. Ou então para o e-mail adm@alonso.com.br. São as vagas de emprego. 11h50, não vamos embora, né, Marcinho? Hoje trabalhamos bastante, hoje não tem hora extra, não tem nada, mas nós vamos realmente encerrar aqui o Primeira Mão, com a direção geral da Marília Lima, mesa de som do Márcio Rossini. A todos vocês, uma boa quarta-feira, aproveitar esse final de feira que vai até 1h, 1h30 lá no posto de monta, e nós voltamos amanhã na quinta, se Deus quiser, se assim nosso Criador nos permitir. A todos vocês, uma boa tarde, fiquem com Deus. Na sequência vem ele, o Ted Fagundes, trazendo mais informações e notícias. E o Ted está preocupado, ainda mais com a diminuição de eleitores aqui em Bragança, né? Está caindo os eleitores em Bragança, acho que estão ouvindo o nosso prefeito aqui, manda o pessoal mudar da cidade. Mudar o título, né? Pelo menos as cidades, por enquanto, não. Ô, meio-dia, um abraço, tchau, tchau, até amanhã.

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10: É, estamos chegando, boa tarde! São 12 horas e 11 minutos, esse é o nosso jornal para Bragança e região nosso Bragantina, jornal. O nosso jornal começando nesta quarta-feira, 22 de julho de 2026. Tudo bem, Saulista? Tudo jóia, Demétrio Campos? Que tá aí firme e forte já. Ele gosta de um Backstreet Boys. Vou falar pra você, viu? Como é que chamava aquelas mulheres que gostavam do Backstreet Boys, o Demetrio Campos? Eu acho que você, olha, tava parecendo alvoroçado em falar de Backstreet Boys. É, vamos começar o nosso jornal desta quarta-feira. Muita notícia, muita informação pra você. Segue nós. Será que nós já estamos batendo a meta? Deixa eu ver. É, nós tem até sexta-feira pra chegar a 33 mil seguidores.
11: Aí vai rolar chuvas?
10: Não, chuvas vai rolar naturalmente. Estamos com 32.800. Estamos chegando. Falta 2 mil pessoas? Não, 200 pessoas. 200 pessoas pra gente matar esse leão aí, né? Vamos que vamos. Daqui a pouco tem delegado Sandro Montanari lança pré-candidatura pelo PL em noite de terça-feira. Nadadora de Bragança Paulista conquista 3 ouros e bate recorde. Corpo encontrado em área rural de Bragança é identificado. Daqui a pouco eu venho com essa informação. Sengel promove programação especial de férias com esporte lazer. Vamos ter entre os destaques de notícias, delegado Sebastião falando dessa identificação.
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10: Dom Sérgio fala da chegada da consagração de São Miguel Arcanjo. O Frei Bartolomeu e o Leandro fala da construção do Hospital Santa Clara. E o José Eduardo fala sobre noites de caldo.
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10: O senhor gosta de um caldo, né, Demetrio Khan? Eita, noite. O senhor tá meio alvoroçado hoje, né? Não sei o que tá acontecendo com você.
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10: Nacional, trazendo notícia, trazendo informação, você ficando bem informado. Obrigado pelo carinho da audiência. O Eliezer tá falando aqui, Ted Fagundes, tudo bem? Boa tarde. Boa tarde. É, vamos com os principais destaques da região Bragantina. São 12h14.
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10: Colisão traseira entre caminhão e carro deixa uma pessoa ferida na Capitão Barduino. Programa Esporte Bragança promove atividades gratuitas. Vias novas chega às novas ruas do centro de Bragança Paulista. Parte de Bragança Paulista oferece mais de 180 vagas de emprego em 50 ocupações dessa semana. Ainda girando.
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10: Nosso Jornal tacando as informações de primeira. Deixa eu ver. Vanessa tá falando, Tere Fagundes, tudo bem? Estamos te assistindo. Novo lançamento Odisseia é destaque no Cinemark de Bragança. Prefeitura de Bragança apresentou oficialmente nesta segunda-feira a nova secretária municipal de Inovação e Tecnologia, Karina Florido Rodrigues. Cerimônia foi realizada no gabinete do prefeito, no Paço Municipal, e também marcou a apresentação oficial da secretária municipal de Segurança e Defesa Civil, Viviane Cristina Santana, que já está à frente da pasta. O encontro reuniu o prefeito Edmira, vice Gislene Bueno e secretários municipais. Durante a cerimônia foi destacada a participação de mulheres em cargos estratégicos da administração municipal. São 12h16. Hoje tem Bragantino. Bragantino entrando em campo pela Sul-Americana, hein? Aliás, a agenda de hoje está sortidas, vamos falar isso. É recheada com flocos crocantes. É, agenda completinha para você que gosta de muito futebol. Campeonato Brasileiro, temos Coritiba e Palmeiras, Chapecoense e Flamengo, Internacional e Cruzeiro, São Paulo e Atlético Paranaense. Pela Sul-Americana, Independente Medellín, Vasco, Lanús e Cienciano. E pela transmissão da Bragança FM, Sporting Cristal e Bragantino. A Série B tem Operário e Ponte Preta, Ceará e CRB, Goiás e Sport, Náutico e Londrina. Tem Copa do Brasil Feminina com Botafogo e Bragantino também. Tem Campeonato Brasileiro de Sub-20, Santos e Vasco. Temos também a rodada do Sub-17, né, que também está pegando fogo. Ainda girando as informações para você ficar bem informado. Daqui a pouco você vai ficar sabendo tudo que rolou na vamos dizer, na pré-lançamento da pré-candidatura do delegado Sandro Montanari. Também, quais compromissos de 2022 foram cumpridos ou não no governo Lula? Câncer de intestino, diagnóstico precoce pode salvar a maioria. Porcaro pediu medida urgente a sicário contra a gestora. Itália confirma conversas com Guardiola e admite exceções por acerto. Atraso nos salários e mais. Rafinha planeja futuro de São Paulo em nova função. Roberto Carlos confirma compra de clube paulista ao lado de Ronaldo Fenômeno. Ministério Público denuncia empresário por morte e pede mais de 100 mil em indenizações. Samsung lança Galaxy dobrável com novo formato e tela de tablet quase sem vinco. Cuca confirma a volta de Neymar contra a Chapecoense. Advogado é morto a tiros enquanto dirigia em Campos. Enzo é achado morto horas depois. Agora são 12h19. Direção-geral de rádio de Maria de Lima, técnica do Demétrio Campos. Eu estou começando esse programaço, trazendo muito abraço para você. A Tânia tá falando aqui, Tere Fagundes, tudo bem? Estamos em Louveira, curtindo o seu programa. O nosso querido Oscar. Eita, Oscar Freitas tá curtindo em Pindamonhangaba. Fala Pindamonhangaba, fala de merda. Pindamonhangaba, tá curtindo. Eita, nossa. Deixa eu ver aqui, a Tânia tá falando. Tere Fagundes. Não vou falar isso no ar. O Miguel tá falando aqui, Tere Fagundes, tudo bem? Estamos te assistindo aqui no Jardim Califórnia. Tá certo. Jardim Califórnia, galera, curtindo. Osvaldo Zago também tá curtindo a nossa programação. Tem outra informação, um veículo com problemas mecânicos foi auxiliado por agentes de trânsito na tarde de ontem. Ao perceberem que o automóvel havia apresentado pane, os agentes ajudaram a empurrar um local permitido, evitando que, né, permanecesse em situação irregular e fosse autuado ou removido pelo pátio. A ação reforça que o trabalho dos agentes de trânsito vai além da fiscalização e da aplicação de multas. Em situações de segurança viária e fluidez do trânsito, eles contribuem e demonstram compromisso com o atendimento à população. Estão vendo a imagem aí, ó, eles empurrando. Assim, deixa aí, ó, eu vou ajudar vocês. Eita, nós, hein? Agora tava pesado esse gol, hein? Eita! São 12h21, eu vou pro rápido intervalo, tá bom? A gente traz mais informação.
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6: São 12h25, esse é o nosso jornal, trazendo notícia, trazendo informações, né? E ontem, noite de terça-feira, foi realizado em Bragança o evento de lançamento da pré-campanha do delegado Sandro Montanari à Assembleia Legislativa do Estado de São Paulo, né? A reportagem da Bragança FM conversou com ele, né, após o evento. E a gente ouve a partir de agora.

0: Estamos aqui com o doutor delegado, seccionado de Bragança Paulista, doutor Sandro Montanari. Primeiramente, um prazer enorme conhecer pessoalmente e ouvir do senhor como que o senhor aceitou a ser candidato, pré-candidato a deputado estadual por São Paulo.
1: Obrigado, eu sou um ex-delegado seccional, estou licenciado por questões eleitorais, mas eu, hoje eu estou muito feliz, porque é que eu falo, sair fora da zona de conforto não é uma coisa fácil, e hoje essa noite para mim foi histórica, foi maravilhosa, muitos prefeitos apoiadores, muitos amigos, muitas lideranças políticas, aqui eu assim, eu estou me sentindo honrado, porque não é para mim, isso é para todos nós, é para a região, é para todo mundo. E agora, mais do que nunca, com a certeza que a gente vai fazer o melhor, que a gente vai tentar levar essa convenção e aí poder representar a região que tanto merece a nossa ajuda.
2: Qual a importância de representar a região Bragantina? Um Bragantino mesmo lá em cima.
1: É isso aí, Celso. Eu sou Bragantino nato, sou de Bragança Paulista, fui o primeiro delegado seccional de Bragança Paulista e que sair, que venha aí, se Deus permitir, se a convenção permitir, seja um representante, o primeiro representante genuinamente de Bragança e da região Bragantina.
0: Como que o senhor viu a recepção das pessoas que estiveram aqui nessa noite recebendo o senhor e os demais também?
1: Olha,
0: que faz parte do apoio.
1: Eu estou muito feliz, mas muito feliz mesmo, orgulhoso de tudo que ocorreu, de quanta gente aí, me senti até com o peso da responsabilidade, porque não é fácil, mas a gente está aqui para isso. Foi uma decisão consolidada, maturada, e eu sei que o grupo é bom. Nós estamos com o governador Tarcísio agora, com o pré-candidato a senador, nosso presidente da Alesp, o André do Prado, veio aqui nos prestigiar o deputado federal Cezinha de Madureira, que foi o grande percussor, foi o que botou a marcha para frente aí, e eu estou feliz, e acho que tudo vai dar certo, eu não tenho dúvida nenhuma. Aliás, eu, com absoluta certeza, vai dar certo, já deu certo, a região está bem, já está bem representada e vai estar bem representada.
0: E a convenção oficial do partido que vier?
1: Vai ser dia 25 agora, é lá que nós vamos saber se vai se firmar essa candidatura, se não vai, mas eu estou à disposição e a gente quer lutar por isso.
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4: Tá certo, tem a participação do delegado Sandro Montanari falando, né, dessa pré-lançamento da candidatura dele, né, a deputado estadual. São 12h29, vamos mudar um foco, Demetrio, vamos mudar um assunto.
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4: Vamos para esse corpo que foi encontrado em área rural e foi identificado. Família afirma que vítima foi queimada antes de ser enterrada. Meu Deus do céu. Corpo encontrado parcialmente no sábado em uma área rural de Bragança foi identificado como sendo Leonardo da Silva Godoy, 32 anos, morador do Arara dos Pereira. A identificação foi realizada por familiares da vítima no dia da localização, em razão do avanço do estado de decomposição e da presença de queimaduras pelo corpo. Não foi possível identificar a identidade no local. O cadáver foi encaminhado ao Instituto Médico Legal, onde passou por exames. Segundo o boletim de ocorrência, um proprietário rural realizava um serviço de limpeza em sua propriedade nas proximidades da estrada Ulisses da Silveira Guimarães, a cerca de 5 quilômetros da rodovia Capitão Barduino, quando percebeu parte de um possível corpo humano sob a terra. Durante a situação, ele acionou a polícia militar por telefone 190. Ao chegarem a um local, os policiais constataram a presença de um cadáver parcialmente enterrado. A área foi isolada para a realização da perícia e, após o desenterramento, foi confirmado, né, que se tratava do corpo de um homem. De acordo com familiares de Leonardo, o corpo apresentava sinais de violência e queimadura, levando a suspeita, né, de que a vítima tenha sido queimada antes de ser enterrada. né? O Rossini está na técnica. No entanto, essas informações ainda não foram confirmadas oficialmente pela Polícia Civil, nem pelos laudos do Instituto Médico Legal. A família também afirma suspeitar de envolvimento de um homem que já teria morado na mesma residência que Leonardo. Segundo os familiares, ele não foi mais visto desde o ocorrido. Até o momento, a Polícia Civil não confirmou oficialmente a existência de suspeitos, nem divulgou informações sobre eventual participação dessa pessoa no crime. O caso, né, foi registrado como encontro de cadáver e morte suspeita. O delegado Sebastião está na linha aí, falou com o Jango, e a gente vai ouvir, né, a partir de agora, essa informação.
5: Doutor Sebastião, eu gostaria que o senhor comentasse com a gente a identificação, os procedimentos que agora a polícia chegou à conclusão.
6: Esse caso está sendo investigado pela DIG, né, Delegacia de Investigações Gerais de Bragança Paulista, chefiado pelo doutor Henrique de Paula Rodrigues, desse chefe dos investigadores Gladson, e eles identificaram o corpo, então encontrado parcialmente enterrado, uma vez que a família, ela esteve no IML e reconheceu alguns sinais particulares nesse corpo, como parte de tatuagens, né?
5: Sim.
6: E alguns sinais particulares lá no cadáver, né? Mas essa identificação ainda não é a definitiva, embora, porque nós fazemos agora um confronto de DNA para ter a identificação completa, né? Mas, de qualquer modo, as investigações já estão em andamento, envolvendo a pessoa identificada, que é um rapaz de 33 anos, né, residente nesta cidade. Foi identificado lá que o corpo apresenta sinais de queimaduras, apresenta sinais também de agressão física, né? Então, esse caso já está sendo direcionado para um possível homicídio, né? E agora os investigadores estão fazendo os demais levantamentos em relação à pessoa. Não podemos identificar o nome ainda, até para não atrapalhar o andamento da investigação, né? Mas agora as investigações prosseguem aí para se saber os relacionamentos dessa pessoa. A família, inclusive, informou que ele estava desaparecido desde o último dia 15 de julho, mas registrou esse desaparecimento na delegacia apenas na segunda-feira, quando o corpo já havia sido, inclusive, localizado, né?
5: Correto.
6: Então a família não havia registrado anteriormente esse desaparecimento. Mas agora o trabalho de campo dos policiais é verificar onde essa pessoa frequentava, todo o seu ciclo de relacionamentos, para ir traçar todo o caminho dela até o corpo ter sido encontrado, né?
5: Correto.
6: Então agora a coisa já tomou um rumo, né? E também aguardamos depois o exame de DNA, que a gente acredita até que será positivado posteriormente, né? E certamente vai chegar, viu? O pessoal vai conseguir identificar o que aconteceu e quem foram os seus autores, com certeza, e vamos entregá-los à justiça para que a justiça criminal faça a sua parte também.
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4: São 12h35. Agora, o que me espanta nisso tudo é que nós vivemos numa sociedade hoje bem atualizada em termos de divulgação, né? E como ninguém viu nada, né? Isso me chama atenção, porque Ted, mas foi num sítio, foi num, mesmo assim. Não é possível que ninguém viu a pessoa sair. Agora, o que me chama muita atenção também, eu não sei, posso estar errado, Demétrio Campos. Eu não vi ninguém procurando esse rapaz nesse tempo todo. Eu não vi, de verdade, vou ser honesto. Se teve, me perdoe. Mas a gente recebe aqui quando tem pessoas desaparecidas, e eu não me recordo de alguém procurar esse rapaz. E para estar nesse estado de avanço de decomposição, é porque pelo menos algum tempo ficaram sem falar com ele. Eu não sei qual é o tanto de dias aí que ficou sem saber, né? Mas é de se assustar, não é? Bem, é de se assustar. Bragança já foi tranquila. Se você que está me ouvindo, eu não vou fazer isso hoje. Mas se você pegar os dados de mortes aqui na cidade, quando eu falo mortes, não estou falando do cara de morte natural, o cara morreu porque estava doente. Estou falando de mortes de assassinato, suspeita, entendeu? Bragança tá estranha, hein? Entendeu? Bragança tá estranha. Tem que acompanhar, porque a cidade já foi segura. Agora falar, ai, Ted, vai morar em São Paulo pra você ver. Não, não quero morar. Quero morar aqui. E aqui tem que melhorar. Quer dizer que toda vez que acontece algo, tem que mudar da cidade? Aí não dá, Demétrio Campos. Aí não dá. Se toda vez que acontecer algo de ruim... deixa aí. Então não tá feliz, muda. Não tá feliz, muda. É sempre o discurso. Morreu 3, 4, 5. Precisamos melhorar esses dados aqui. Não pode morrer, gente. Não tá contente, muda da cidade. Vai dormir, rapaz. Eu moro onde eu quero. Pago os meus impostos. Sou brasileiro. E devo ficar onde eu quero. Agora, a polícia vai ter trabalho, hein? A polícia vai ter trabalho. Aí eu vi a postagem da Bragança FM. Nós estamos chegando quase a 33 mil seguidores. Tô vendo a galera criticando tanto o Celso Ricardo quanto a família. Mas por que vocês... como é que é aqui a resenha? Ó a pergunta da galera. Por que vocês estão colocando o nome do acusado? Pode ser que ele fuja. Ele já fugiu, gente. Acho que o cara tá por aí andando. Agora, o que tem que ser feito, em vez dessa galera ficar criticando, né? Em vez dessa galera ficar criticando, é mais fácil ajudar. Pode se ajudar, viu? Vamos ajudar, ó, procurar aí, ó. Agora fica nessa situação, hein? Falava você. Então, só confirmando, a vítima Leonardo da Silva Godoy. Que tristeza, né, gente? Triste mesmo. Jovem de tudo. Agora, temos que, né? Temos que fazer com que essa galera pague pelo que ele fez. Isso aí não tem jeito. São 12h40.
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4: Um abraço pro meu amigo Eliel Alves. Lisael Gouveia também tá curtindo a nossa programação. Ezequiel Sobrinho, Tende Fagundes, tudo bem? Como é que está? Tô bem. Obrigado aí também pelo carinho da audiência. A Bragança FM vai pro intervalo. E daqui a pouco volta, trazendo muita informação. Tarifaço, setores pedem rodamento de retomada da taxa das blusinhas. Cobrança por valorização do mercado interno. 12h41, intervalo, voltamos já.
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4: São 12h44, técnica do Márcio Rossini. Estamos voltando com o nosso jornal. Eita, nós. Que fase a sua Demetrio Campos.
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4: Que fase. Adriana Humberto tá aqui, ó, com a gente, ouvindo. Ela tem, eu falei Adriana Humberto é porque tem o Facebook combinandinho, sabe? Os dois juntinhos. Vou falar pra você, o Demetrio Campos vai ter um logo, logo com o painho. São 12h45. Tânia falando, Tânia, tudo bem? Estamos te assistindo aqui em Mogi das Cruzes. Um abraço, pessoal de Mogi, né? Obrigado pelo carinho da audiência. É, Wellington também, Ted, tudo bem? Estamos te assistindo. Obrigado, Wellington. Tá curtindo a nossa programação. Vamos falar da Noite do Caldo. O José Eduardo, representante do HUNSF, esteve aqui, porque vai ter essa festividade. Tinha um gole de caldo, né, Demetrio? Então, olha, tem caldo pra você. Vamos ouvir o Jango.
5: Dia 9 agora nós teremos a Noite dos Caldos. Vamos falar de uma coisa que alimenta, que agrega, que vai pessoas que vão participar, que gostam desse momento.
6: E mediante as ações que o hospital desenvolve, uma delas é a nossa tradicional Noite dos Caldos. Desde 2016 ela existe, acho que é importante a gente frisar isso, porque a gente tem construído uma tradição dessa Noite dos Caldos e cada vez mais a gente tem tentado disseminar para a população mesmo ganhar essa confiança para com a Noite dos Caldos.
5: A credibilidade, né?
6: A credibilidade. E permita me corrigir, Jean, dia 7 de agosto, sexta-feira, das 19 às 23 horas. É uma noite que a gente proporciona caldos à vontade, são 5 tipos de caldos à vontade, no qual o participante tem duas opções de comprar ingresso, ou ele compra a mesa com direito a 6 pessoas, no valor de R$300, ou compra o ingresso individual no valor de R$40.
5: Mesmo valor do ano passado.
6: O mesmo valor.
5: Não houve inflação aí.
6: Não houve. A gente manteve aí o preço. E tem a possibilidade aí, ele ganha o direito a caldo à vontade. Também, às vezes vai com a criança, não gosta de um caldo, a gente também disponibiliza pastel, bebidas, um fundi muito gostoso.
5: Tem doce. Paçoca.
6: Tem paçoca, caldo doce. E é o que a gente muito comenta, né? O hospital proporcionar uma noite dos caldos. Eu acho que muito além do sabor, que são caldos deliciosos, é a oportunidade de impactar vidas. Jango.
5: União, unir,
6: gente nesse ano tem conseguido o apoio de muitos empresários, são mais de 30 empresas já envolvidas hoje. Então a gente conseguiu fortalecer o comércio local com grandes empresas também apoiadoras do hospital. E só faz sentido se a festa estiver cheia.
5: Eu quero comprar ingresso. Como é que eu faço? Tem um site, dá a dica aí, vamos lá.
6: Duas opções, Jango. Pode ser feita a compra física lá no núcleo administrativo do Hospital Universitário São Francisco.
5: Tá.
6: Ou pelo telefone WhatsApp 11 95658-8335. Então pode mandar uma mensagem pra gente. A Karina.
5: Quero uma mesa.
6: Vai dar todo o suporte, as mesas disponíveis, as formas de
5: pagamento,
6: comprar
5: o ingresso,
6: de pagamento, pagamento
5: hoje
6: via
5: Pix. Mudou. E tem um dado importante, e todas são um total de quase 100 mesas, né?
6: São um total de quase 100 mesas.
5: E aí todo mundo que comprar vai ter a chance de ganhar um prêmio. Sempre tem o comércio que colabora, aqueles prêmios são sorteados nos intervalos, tem um show. Quer dizer, é uma noite que realmente a gente fala, é uma de alegria, de festa, a gente vê a alegria das pessoas, né? Eu já participei da terceira ou quarta que eu vou seguida, a gente vê no olhar daquelas pessoas, de médicos, de pacientes, de amigos, do próprio comércio. É um momento gostoso, a pessoa bate um papo, conversa, e ali parece que esquece que existe um hospital atrás daquilo. Assim, no bom sentido, né, Zé Eduardo?
6: Nesse sentido, a gente sempre faz a noite com atrações, né? Nesse ano, a gente tem a atração aí da Orquestra de Viola Coração Violeiro. A gente também vai ter a presença de uma dupla inédita para a festa também, de João Mineiro e Clemente. E o tradicional show de prêmios. Nesse ano, que a gente está proporcionando para quem comprar a mesa, que fica no espaço interno, portanto, dizer a localização também,
5: sim,
6: que é no Centro Comunitário da Universidade de São Francisco. E para quem comprar a mesa, para 6 lugares, já vai ganhar aí uma cartela já concorrendo a R$ 2.000 de prêmio.
5: Opa!
6: Então, né, soltando um pouco, a gente
5: show
6: tem...
5: Show de prêmios. Não
6: show
5: pode
6: de
5: falar.
6: Prêmios.
5: É show de prêmios.
6: A gente tem também aí, a gente ganhou uma doação de um smartphone também, show de prêmios. Além de toda a arrecadação, Jango muito parceiro, que eu não posso deixar de comentar, o Frei me ajuda a falar sobre também uma nova proposta que a gente trouxe esse ano também, Jango, de envolver mais as instituições... para o desenvolvimento da festa e para o apoio da festa, né, Frei? A gente, com a vinda do Frei no começo do ano, o Frei trouxe essa iniciativa já praticadas em outras obras.
5: Sim.
6: Deixar o Frei comentar um pouco melhor de como foi essa ideia de trazer outras instituições para ajudar a preparar o caldo e até ajudar no custeio da noite dos caldos.
5: Para ficar mais barato. Zé Eduardo, obrigado pela sua presença. E repete, deixa eu ver o zap aí para a gente, para poder estar divulgando as pessoas que queiram comprar as mesas e o convite, né? É
6: 9-5658-8335.
5: É
6: 9-5658-8335.
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7: Tá certo, são 12h51. Esse é o Nosso Jornal. Eita, chegou.
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7: Limãozinha, aguinha com gás. É isso que motiva o cidadão. Cidadão ao trabalho. Eita, nós, viu? Eu vou falar pra você da Metro Campos. Não fala assim, não se empolga, que o Saulo não gosta. São 12h51. Ainda falando do HUSF, a gente vai falar do Hospital Santa Clara também. O Frei Bartolomeu, né, e o Leandro falam da construção do Hospital Santa Clara. Às 12h51, a informação no ar.
5: Frei, a primeira pergunta que eu queria fazer é realmente uma notícia que marcou a região Bragantina, a cidade de São Paulo, a construção do Hospital Santa Clara. Como é que estão realmente os andamentos das obras? Isso?
8: Jango, acho que é uma conquista, é sempre importante relembrar isso para a nossa população, né? Quando a gente fala de abrir um novo hospital, mais leitos, isso significa mais atendimento, mais qualidade de vida. Então, de fato, é uma conquista que a gente precisa agradecer todos os dias. Mas, creio que seja sempre uma curiosidade da população, né, saber em que pé que está essa obra. Como você disse, eu cheguei ontem, né, mas a parte da terraplanagem ela foi feita. E agora iniciando, de fato, a fundação desse prédio importante aí, né, que é o Hospital Santa Clara para a nossa região.
5: Leandro, dá uma geral para a gente, você que acompanha a rotina do hospital dia a dia, como é que estão realmente as obras?
3: Importante a gente falar um pouquinho da nossa saúde, o Hospital Universitário que sempre luta, né, em prol aí do atendimento, da assistência a toda a região Bragantina. Acho que é importante a gente deixar claro isso.
5: Circuito das Águas.
3: Circuito das Águas. A gente atende também um pouquinho da área da região de Campinas, né, que a gente faz parte da DRE7 de Campinas. Então, vem pessoas lá de Americana, de Campinas, Sumaré, até Jundiaí. Né, a gente acaba atendendo principalmente na linha oncológica e também na linha cardiológica. Né, tem bastante atendimentos voltados a essa área. E, no geral, em relação ao hospital, um marco aí para toda a região Bragantina, essa situação de déficit de leito existente. Então, há anos não se existia um equipamento, uma construção de um equipamento novo, e com muito esforço aí foram 6 anos, Jango, de trabalho em cima desse projeto. Sim. Importante dizer que não foi de uma hora para outra, né? Foram 6 anos, projeto vai, projeto vem, volta, para chegar nessa conclusão de uma construção aí de 155 leitos no seu término, né, na sua conclusão do prédio, com equipamento de ressonância magnética, que hoje não tem, né?
5: Então,
3: é uma referência e importantíssimo aí para a nossa população. O HUSF, no término aí das suas obras, das suas expansões, a gente vai de 236 leitos para 455 leitos.
5: É quase que o dobro.
3: Né? Quase que o dobro de leitos sendo ofertados aí a toda a população que precisa e nos procura. Né? Hoje a gente tem vivido bastante dificuldades aí de poder prover e atender a toda a necessidade existente, principalmente aí uma problemática de cirurgias eletivas, né? Que muitas vezes a gente é estrangulado pela urgência e pela emergência, e aí a gente tem que priorizar, né? O SAMU chega, a prioridade é a urgência.
5: Acidentes, né?
3: Acidentes acontecem e com frequência e bastante nessas rodovias importantes que cortam aí a nossa região, e acaba tendo essa alta demanda de urgência, e a gente às vezes acaba sacrificando um pouquinho as cirurgias eletivas. Mas a gente entende que o trabalho está sendo feito, a ampliação está acontecendo, a construção está caminhando, mas é uma obra que hoje tem todas as suas autorizações, todas as suas licenças e toda a sua programação de execução. Tá? Foi feita uma terraplanagem, só para você ter uma noção, já saíram mais de 1.000 caminhões de terra lá. Nossa. Do hospital com a fundação.
5: Porque era o terreno tinha declive,
3: isso,
5: né?
3: Tem um declive, e a gente precisou deixar no nível, até pensando num contexto de acessibilidade.
5: Sim.
3: Que é um equipamento hospitalar, de saúde, pessoas com cadeira de rodas, dificuldades de locomoção, macas, né? Então a gente precisava deixar ali mais ou menos o prédio no nível, né? Que tem ali mais baixo do hospital. Então teve que tirar tudo isso de terra, então tiramos bastante terra. E para isso a gente teve que ter a licença da CETESB, né, que é um volume. Sim. De terra grande, é uma licença complexa de ser tirada, então a gente teve todo esse trabalho aí de terraplanagem, todo esse trabalho de nivelamento, e hoje isso está concluído. E agora a gente está iniciando a escavação para a fundação.
5: Leandro, essa parceria é o governo do estado de São Paulo, né?
3: Justamente.
5: Qual é o valor? 64 milhões, é isso?
3: Isso mesmo, né? 64 milhões para a construção do prédio, né, dentro de uma linha de infraestrutura, não contando com os equipamentos.
5: Sim.
3: Posterior a isso, vem um investimento para os equipamentos. Então, foram 64 milhões para o prédio Santa Clara e mais 6 milhões de investimento para a ressonância magnética, né? O prédio
5: da Além da mobília, além de outras coisas que tudo se faz necessário, né?
3: Isso mesmo. Importante deixar claro que a ressonância ela vem com a estrutura e com o equipamento, né? Vem os dois. Então, foi um convênio de 8 milhões e meio de investimento com o equipamento e a infraestrutura, que é uma infraestrutura mais específica, com uma blindagem específica, um espaçamento específico, né? Um tamanho por normativas de RDC específica, né, que a gente acaba tendo que cumprir. A gente tem um total cuidado aí com protocolos e tudo mais para evitar contaminações. Né? As pessoas que estão de fora levam a contaminação para dentro do hospital.
5: E
3: então a gente muitas,
5: né,
3: vezes limita, né, a circulação de pessoas dentro de um equipamento de saúde, justamente pensando no doente que está lá se recuperando, que está frágil, né?
5: Sim.
3: E muitas vezes acaba pegando uma infecção decorrente aí de uma situação externa.
5: Uma virose, uma...
3: Então a gente tem que ter essa cautela e a questão estrutura, construção, todos os órgãos pertinentes aí, a liberação, vigilância sanitária, ela é bem rígida no controle da aprovação do projeto, né? Então a gente também tem que levar em consideração isso, projeto de acessibilidade, bombeiro, né? O bombeiro, nós somos um equipamento especial, caracterizado dentro das portarias, das normas do bombeiro, então também tem que ter todo o cuidado e toda a cautela de ter a liberação do bombeiro para poder construir o prédio.
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7: E assim se encerra o nosso jornal, com a participação, né, do Frei Bartolomeu, do Eduardo falando, né, sobre o Hospital Santa Clara. Eu vou pro intervalo, daqui a pouco eu volto com muito mais.
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5: 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São 13 horas e 6 minutos. Direção geral de rádio de Maria de Lima. A técnica do Demétrio Campos. Eu sou Ted Fagundes. A partir de agora, vamos girando os destaques do programa de hoje.
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5: Dados falsos de Flávio sobre Unas, TSE cita punições. Flávio repete o que o pai fez e cria climão antes da eleição. Promessas de Lula, quais compromissos de 2022 foram cumpridos até agora? E os governadores, Tarcísio avançou em obras de São Paulo, mas não zerou população de rua. Brasil vence Japão de virada e chega a semifinal no vôlei feminino. Roberto Carlos confirma compra de clube paulista ao lado de Ronaldo. Morre Luiz Carlos Barreto, lendário cineasta brasileiro. Itália confirma conversas.

0: com Guardiola e admite exceções por acerto. Porcaro pediu medida urgente a sicário contra gestor. Ferramenta mostra qual melhor escola da sua cidade ao Enem. Vini Júnior faz harmonização facial e especialistas dizem ele melhorou 1000%. 1000% ele é. Gostou da mudança do Vini Júnior?
1: Eu não vi, cara.
0: Então depois você vê. Porque o novo gramado da arena incomodou os jogadores do Corinthians. Palmeiras abre segunda metade da temporada com versão diferente. Astrônomos descobrem astro que pode ser primeira lua fora do sistema solar. A advogada é morta a tiros enquanto dirigia em Campos. Enzo é achado morto horas depois. Auxiliar da Argentina disse arrepender de agredir Dani Olmo, jogador da Espanha. Pessoa não monogâmica conta como administra 10 relações. Uso planilha para controlar. Não é. O mundo está perdido. Ainda girando as informações, idoso morre após ser atropelado em faixa de pedestre em Minas Gerais. Phil Foden renova contrato com Manchester City até 2030. A sensação é incrível. São 13:09, direção-geral de rádio de Maria de Lima, técnica do Demé. Campos. A partir de agora, você fica comigo, que o sucesso não para.
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1: É, notícias do Brasil e do mundo, e por que não fora do mundo? É um giro de notícia, um giro de informação para você ficar bem informado. Deixa eu ver aqui, ó. São 13h28, vamos falar da convenção, né, do PL, né, da pré-candidatura, né, do candidato, né, pré-candidato a deputado estadual, o Sandro Montanaro, lá do PR, e a gente vai ouvir a partir de agora o Sérgio Silva entrevistou ele.
2: Estamos aqui com o doutor delegado seccional de Bragança Paulista, doutor Sandro Montanari. Primeiramente, um prazer enorme conhecer pessoalmente e ouvir do senhor como que o senhor aceitou a ser candidato, pré-candidato a deputado estadual por São Paulo.
3: Obrigado, eu sou um ex-delegado seccional, estou licenciado por questões eleitorais, mas hoje eu estou muito feliz, porque, que eu falo, sair fora da zona de conforto não é uma coisa fácil. E hoje, essa noite, para mim, foi histórica, foi maravilhosa. Muitos prefeitos apoiadores, muitos amigos, muitas lideranças políticas. Aqui, assim, eu estou me sentindo honrado. Porque não é para mim, isso é para todos nós. É para a região, é para todo mundo. E agora, mais do que nunca, com a certeza que a gente vai fazer o melhor, que a gente vai tentar levar essa convenção e aí poder representar a região que tanto merece a nossa ajuda.
4: Qual a importância de representar a região Bragantina? Um Bragantino mesmo lá em cima.
3: É isso aí, Celso. Eu sou Bragantino nato, sou de Bragança Paulista, fui o primeiro delegado seccional de Bragança Paulista e que sair, que venha aí, se Deus permitir, se a convenção permitir, seja um representante, o primeiro representante genuinamente de Bragança e da região Bragantina.
2: Como que o senhor viu a recepção das pessoas que estiveram aqui nessa noite recebendo o senhor e os demais também?
3: Olha,
2: que faz parte do apoio.
3: Eu estou muito feliz, mas muito feliz mesmo, orgulhoso de tudo que ocorreu, de quanta gente aí, me senti até com o peso da responsabilidade, porque não é fácil, mas a gente está aqui para isso. Foi uma decisão consolidada, maturada, e eu sei que o grupo é bom. Nós estamos com o governador Tarcísio agora, com o pré-candidato a senador, nosso presidente da Alesp, o André do Prado, veio aqui nos prestigiar o deputado federal Cezinha de Madureira, que foi o grande percussor, foi o que botou a marcha para frente aí, e eu estou feliz, e acho que tudo vai dar certo, eu não tenho dúvida nenhuma. Aliás, eu, com absoluta certeza, vai dar certo, já deu certo, a região está bem, já está bem representada e vai estar bem representada.
2: E a convenção oficial do partido que é?
3: Vai ser dia 25 agora, é lá que nós vamos saber se vai se firmar essa candidatura, se não vai, mas eu estou à sua disposição e a gente quer lutar por isso.
1: São 13h41, 13h41. Vamos com a linha de número 1. Na Rádio 2 de Notícias, trazendo notícia e informação.
5: Mais de 158 milhões de brasileiros devem votar nas eleições deste ano. De acordo com números atualizados pelo Tribunal Superior Eleitoral, exatos 158.745.463 pessoas são eleitores aptos a comparecer às urnas no próximo mês de outubro para a escolha de presidente da República, governadores, senadores e deputados federais, estaduais e distritais. Esse total é praticamente 1,5% superior em relação ao eleitorado das últimas eleições gerais, realizadas em 2022, quando o país tinha 156 milhões e 400 mil eleitores. Em números brutos, são cerca de 2 milhões 290 mil votantes a mais. A região sudeste é a que concentra o maior número de eleitores, cerca de 42 em cada 100 pessoas que devem ir às urnas este ano são moradores da região que abriga São Paulo, Minas Gerais, Rio de Janeiro e Espírito Santo. Entre 2022 e 2026, no entanto, houve retração de pouco mais de 0,5% no total de eleitores aptos a votar no Sudeste, saindo de 66 milhões e 700 mil pessoas para 66 milhões e 300 mil. Já o Norte foi a região que registrou o maior crescimento proporcional no número de eleitores no mesmo período. Ao todo, a região ganhou cerca de 549 mil eleitores e chegou à marca de 13 milhões e 100 mil pessoas aptas a votar em 2026, uma alta de 4,4% em relação a 2022. Em seguida, entre as regiões que mais cresceram proporcionalmente no período, aparece o Centro-Oeste, que este ano soma pouco menos de 12 milhões de eleitores. O primeiro turno das eleições 2026 será no dia 4 de outubro e o segundo turno está marcado para 25 de outubro. Da Rádio 2, Milena Abreu.
1: Milena Abreu, é você que está curtindo a nossa programação. Milena Abreu trazendo as informações para você ficar bem informado. São 13 horas e 44 minutos, 13 e 44. Deixa eu trazer as informações também aqui, né, para você que está curtindo a nossa programação, sobre essa situação do tempo e a temperatura. O pessoal está querendo saber como é que fica amanhã, né? Hoje já foi, Demétrio Campos. Né? Entendeu? Não, de quinta. Porque antes da sexta vem o quê? Quinta-feira. Então o pessoal já quer saber como é que fica, né? Aqui eu sei que gosta. Você gosta bastante. Olha aqui, ó. Ainda tirando as informações para você ficar bem informado. A Tânia tá aqui, ó, reclamando. Tere Fagundes, tudo bem? Tô na fila aqui do posto de saúde. Vai demorar. Deve fazer. Vamos com o tempo e a temperatura.
6: A Defesa Civil informa.
7: Nesta quinta-feira, 23, a passagem de uma frente fria pelo estado de São Paulo deixa o tempo mais instável. O sol aparece entre muitas nuvens, mas ao longo do dia, a previsão de pancadas de chuvas isoladas, que podem ser acompanhadas por raios e rajadas de ventos, especialmente nas regionais que fazem divisa com o Paraná. As temperaturas ficam mais amenas na capital paulista, que podem variar entre 14 e 21 graus. Em Botucatu, a mínima prevista é de 14 graus, enquanto a máxima chega aos 20. Em dias de chuva, consulte a previsão do tempo e fique atento aos alertas da Defesa Civil do Estado de São Paulo, seguindo as principais redes sociais do governo.
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1: É, agora são 13h46. Vamos com a linha de número 2, determinadas normas para o trabalho no comércio em feriados, a informação no ar.
8: Definidas as regras para o trabalho em feriados no comércio brasileiro. As normas foram estabelecidas após um acordo entre representantes de trabalhadores e empregadores com o Ministério do Trabalho e Emprego. O funcionamento do comércio vai depender de autorização prevista em convenção coletiva, que deve ser negociada entre os sindicatos das duas partes. Ou seja, a decisão unilateral do empregador não será suficiente para a abertura das lojas nos feriados. Mas essa exigência não vale para atividades que já possuem autorização permanente para funcionar nessas datas, como padarias, farmácias, floriculturas, barbearias e salões de beleza, postos de combustível, hotéis, bares e restaurantes e feiras livres, por exemplo. Para o Ministério, o acordo reforça que a negociação coletiva é o ponto de equilíbrio entre os interesses de empregadores e trabalhadores. Da Rádio 2, Fabio Altran.
1: Tá certo, agora são 13h47. Esse foi o Giro de Notícias, o Giro de Informação.
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1: Toda a região Bragantina, você ligado na programação da Bragança FM. Demétrio Campos, eu desejo que você, né, um dia chegue aonde você merece. 14h31, vamos pro giro de notícia. Caso Leonardo da Silva. Corpo encontrado em Arara dos Pereiras. Estado de decomposição. Delegado Sebastião Alves vai falar com a Bragança FM às 14h32.
2: Doutor Sebastião, eu gostaria que o senhor comentasse com a gente a identificação, os procedimentos que agora a polícia chegou à conclusão.
3: Esse caso está sendo investigado pela DIG, né, a Delegacia de Investigações Gerais de Bragança Paulista, chefiado pelo doutor Henrique de Paula Rodrigues, desse chefe dos investigadores Gladson. E eles identificaram o corpo, então encontrado parcialmente enterrado, uma vez que a família, ela esteve no IML e reconheceu alguns sinais particulares nesse corpo, como parte de tatuagens, né?
2: Sim.
3: E alguns sinais particulares lá no cadáver, né? Mas essa identificação ainda não é a definitiva, embora... Porque nós fazemos agora um confronto de DNA para ter a identificação completa, né?
2: Uhum.
3: Mas, de qualquer modo, as investigações já estão em andamento envolvendo a pessoa identificada.
2: Correto.
3: Que é um rapaz de 33 anos, né, residente nesta cidade. Foi identificado lá que o corpo apresenta sinais de queimaduras,
2: uhum.
3: Apresenta sinais também de agressão física, né? Então, esse caso já está sendo direcionado para um possível homicídio, né? E agora os investigadores estão fazendo os demais levantamentos em relação à pessoa. Não podemos identificar o nome ainda, até para não atrapalhar o andamento da investigação, né? Mas agora as investigações prosseguem aí para se saber os relacionamentos dessa pessoa. A família, inclusive, informou que ele estava desaparecido desde o último dia 15 de julho, mas registrou esse desaparecimento na delegacia apenas na segunda-feira, quando o corpo já havia sido, inclusive, localizado, né?
2: Correto.
3: Então a família não havia registrado anteriormente esse desaparecimento. Mas agora o trabalho de campo dos policiais é verificar onde essa pessoa frequentava, todo o seu ciclo de relacionamentos, para ir traçar todo o caminho dela até o corpo ter sido encontrado, né?
2: Correto.
3: Então agora a coisa já tomou um rumo, né? E também aguardamos depois o exame de DNA que a gente acredita até que será positivado posteriormente, né? E certamente vai chegar, viu? O pessoal vai conseguir identificar o que aconteceu e quem foi os seus atores, com certeza, e vamos entregá-los à justiça para que a justiça criminal faça a sua parte também.
1: São 14h35. 14h35. Vou falar para você, viu? A gente fica triste pela situação, né, que ocorreu com esse rapaz. Esperamos que a polícia ache, né, o monstro que fez isso, né? Porque agora, por isso que eu falo, fiquem espertos com pessoas que vocês acham que é amigo de vocês. Cuidado! Cuidado! Que tem gente que dá de bonzinho e daqui a pouco tá mordendo seu calcanhar. São 14h36. Vamos com a linha de número 3. Diminui a área queimada no Brasil. Milena Abreu, você.
4: A área total atingida por queimadas no Brasil registrou uma queda de 31% em 2025, ficando abaixo da média das últimas quatro décadas. É o que aponta o novo balanço do Map Biomas, que registrou 12 milhões e 700 mil hectares queimados no país no ano passado. Para comparação, a média anual registrada desde 1985 é de 18 milhões e 400 mil hectares queimados. O recuo expressivo foi impulsionado principalmente pela Amazônia, que teve o menor número da série histórica após um período de devastação recorde. Depois de registrar 15 milhões e 800 mil hectares queimados em 2024, o bioma teve 3 milhões e 100 mil hectares atingidos em 2025, a menor área consumida pelo fogo em 41 anos. Apesar do resultado geral positivo, a situação ainda exige alerta em regiões específicas do país. O Cerrado, por exemplo, continuou sendo o bioma mais atingido e concentrou quase 70% de todo o fogo registrado no território nacional no ano passado. A Caatinga foi a única região a superar a própria média histórica. Já o Pantanal apresentou a maior redução proporcional de incêndios em comparação com os dados acumulados desde 1985. Da Rádio 2, Milena Abreu.
1: Tá certo, agora são 14h37. Você ligado na programação da Bragança FM. Tá todo mundo curtindo a programação. Notícias chegando, as notícias pra você ficar bem informado. A Daniel tá aqui com a gente, tá falando. Tete, tudo bem? Tudo bem. Josimar também tá com a gente. Ô Ded, um abraço aí pro Demétrio Campos. Eu conheço ele bem. Opa! Opa! Um abraço pra galera que tá curtindo a nossa programação. Vamos com a linha de número 4. Levantamento mostra queda do número de pessoas que passam fome no Brasil. A informação no ar.
5: População em situação de fome no mundo cai pelo terceiro ano seguido, mas em 2025 atingiu 645 milhões de pessoas. A redução foi de 14 milhões de cidadãos em comparação com 2024. É o que mostra um relatório elaborado pelo Fundo Internacional para o Desenvolvimento Agrícola, a Organização Mundial da Saúde, Programa Mundial de Alimentos e o Fundo das Nações Unidas para a Infância. De acordo com o relatório global, 25,8% da população vivia em situação de insegurança alimentar moderada ou severa até 2025. Em 2024, esse índice era de 27,1% e, em 2020, de 28,7%. Mas o levantamento aponta que a redução contínua é desigual entre os continentes. A Ásia, América Latina e Caribe apresentaram melhorias nos últimos 3 anos. Porém, a África é o continente com o maior número absoluto de pessoas que passam fome, com uma em cada 5 pessoas nessa situação. Da Rádio 2, Fabiola Altran.
1: Tá certo, Fabiola Altran. Girando as informações, girando os destaques. Deixa eu ver. A Elisângela tá falando aqui, Teddy Fagundes, tudo bem? Tudo bem. Ainda girando, vamos ouvir o Dom Sérgio falando da chegada da consagração de São Miguel Arcanjo. Agora são 14h40.
2: Dom Sérgio, nós teremos dia 25 aí no Largo Taboão, a celebração será às 18 horas, né? Da chegada de São Miguel Arcanjo. É um evento que está acontecendo em várias cidades e a Diocese de Bragança estará recebendo aqui em Bragança nesse sábado.
6: Nós vamos receber a imagem de São Miguel.
2: A imagem.
6: Imagem peregrina que está passando pelas dioceses, levando as dioceses, né, à união com este arcanjo, que é, na sua origem, no seu nome, quem como Deus, quer dizer, com ele chegarmos a Deus, para na luta diária, nos embates diários, sermos também protegidos, e vencermos todo mal, todo pecado, toda maldade, toda corrupção. Então, o nosso encontro que já está acontecendo em todas as dioceses, é um encontro que recebe esta imagem peregrina, com grande festa, um grande evento, como você mesmo disse, vai ser lá no Lago do Taboão, a partir das 14 horas, com show, com louvor, com oração, com súplica, não é? E às 18h30 eu vou presidir a Eucaristia, não é? Confiando a nossa diocese à proteção de São Miguel Arcanjo. Quem como Deus?
2: Então está aí, comunicado, e as paróquias não terão celebração no sábado, nos horários da missa da noite, né?
6: Os padres combinaram que para os que desejarem participar desta missa, não é? Então não haverá nas paróquias de Bragança é a missa vespertina do sábado à tarde. Convido o povo para participar deste momento de fé, deste momento de comunhão, deste momento de oração.
1: São 14h42, esse foi o Giro de Notícia, o Giro de Informação.
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1: São 15 horas e 13 minutos, 15 e 13. Essa é a Bragança FM 79.7. Com giro de notícias, giro de informações. Você pode acessar o nosso Instagram com notícias e informações importantes também, viu? Já estamos chegando a 33 mil seguidores. Lá você vai encontrar entre os destaques: nadadora de Bragança Paulista conquista 3 ouros e bate recorde paulista. Eles podem participar de capacitação gratuita em Bragança. Corpo encontrado em área rural de Bragança Paulista é identificado. Essa é a notícia do dia. Aonde o Leonardo da Silva Godoy, 32 anos, morador do Arara dos Pereiras, na zona rural do município, foi encontrado morto. A identificação foi realizada por familiares da vítima após exames no Instituto Médico Legal. Segundo o boletim de ocorrência, um proprietário rural realizava um serviço de limpeza em sua propriedade, nas proximidades da estrada municipal Munícias da Silveira Guimarães, quando percebeu parte de um corpo sob a terra e acionou a polícia. A área foi isolada para o trabalho da polícia científica e após o desenterramento foi confirmado que se tratava de um homem. Familiares de Leonardo afirmam que o corpo apresentava sinais de violência e queimaduras, levantando ainda mais a suspeita de que a vítima tenha sido queimada antes de ser enterrada. No entanto, essas informações ainda não foram confirmadas oficialmente pela polícia nem pelos laudos periciais. A família também relata suspeitar do envolvimento de um homem que já teria morado com o Leonardo e que não foi visto depois do ocorrido. 15:15. É um giro de notícia, um giro de informações. Entre os destaques da política: Estados Unidos volta a associar desmatamento no Brasil à vantagem comercial para justificar tarifaço. CNN destaca: Lula fala em vender carros para a América Latina e África. Setor têxtil defende taxa das blusinhas em meia negociação sobre o tarifaço. PP e União decidem pela neutralidade e ficam de fora do palanque de Flávio. Assessor pessoal de Lula deixa governo para atuar em campanha eleitoral. Ainda entre os destaques para você: Caiado e Eduardo batem boca no X e ex-deputado é comparado ao Pateta. A CNN ainda destaca, entre os seus destaques: Política 2026 será a atuação mais difícil dos últimos anos. Ciro Nogueira deve negar aliança com Flávio após 90% do PP defender neutralidade. Convenções começam a esquentar o Brasil no final de semana. Em Bragança, nome que circula, né, de possível pré-candidato a deputado Marco Antônio Chedi. Né, esse nome é falado. E em conversa com o Marco Chedi, ele disse que neste primeiro momento não pensa em uma candidatura. Ainda falando com ele hoje, ele disse: só se muita coisa mudar no final de semana. São 15:17. Vamos para a linha de número 5. A Milena Abreu, aeroportos brasileiros movimentam mais de 65 milhões de viajantes nos primeiros seis meses de 2026. Milena Abreu, você.
2: Os aeroportos brasileiros movimentaram 65 milhões e 300 mil passageiros no primeiro semestre deste ano, registrando um crescimento de mais de 5% em comparação ao mesmo período do ano passado. De acordo com dados oficiais divulgados pela Agência Nacional de Aviação Civil, a ANAC, a expansão do setor foi impulsionada tanto pelo mercado interno quanto pelas viagens ao exterior. Do total de viajantes que passaram pelos terminais do país entre janeiro e junho deste ano, 50 milhões e 200 mil utilizaram voos domésticos e 15 milhões realizaram trajetos internacionais. Apenas no mês de junho, para se ter uma ideia, o fluxo de passageiros atingiu a marca de 10 milhões de pessoas. Cerca de 80% desses passageiros embarcaram em voos com origem e chegada no território nacional. O setor de transporte de cargas também fechou o primeiro semestre de 2026 com um saldo positivo nos terminais brasileiros, superando 673 mil toneladas movimentadas, uma alta de 1,4% sobre o mesmo período do ano passado. Da Rádio 2, Milena Abreu.
1: São 15 horas e 19 minutos, 15:19 para você ficar bem informado. Tá todo mundo curtindo a programação da Bragança FM. Faça igual o seu Muniz, está em Pindamonhangaba curtindo a programação. Obrigado, seu Muniz, pelo carinho da audiência. Você ligado na programação da Bragança FM, daqui a pouquinho, entenda as modalidades disponíveis para compra de imóveis em São Paulo e região. SP recomenda vacinação após registro de 13 casos de sarampo no ano. A gente vai trazer essa informação, né? Porque tem que orientar, né? E a orientação é atualizar a caderneta de vacina e manter a dose zero para também bebês da região em São Paulo, Guarulhos, São Bernardo do Campo, a região do interior aqui de Várzea Paulista, né, o Circuito das Águas, ou seja, tem orientação do Estado de São Paulo. Tem aí a informação? São 15:20 a informação no ar.
3: A Secretaria da Saúde de São Paulo está recomendando a vacinação contra o sarampo após a confirmação de 13 casos da doença no estado neste ano. A capital registra a maioria dos casos, como explica o diretor de imunização da Secretaria, José Santana.
4: Né, um vírus que causa essa doença. E é importante lembrar que o Brasil está livre da circulação desse vírus desde 2024, mas os países vizinhos, inclusive os países da Copa, a gente estava ouvindo agora há pouco a respeito da Copa do Mundo, eles estão em surtos, né? Então, assim, o México, por exemplo, tem aí mais de 11, 12 mil casos só agora em 2026, né? Estados Unidos e Canadá também. E os nossos países vizinhos, né? Como Bolívia, Peru, então a circulação está muito próxima, né? E recentemente, aqui na capital, foram identificados 5 casos. Então, assim, o estado de São Paulo está em alerta, né, para essa ameaça, porque é uma doença grave que vai atingir principalmente... Na verdade, ela atinge todas as pessoas, mas o potencial de gravidade é mais para as crianças e para aquelas pessoas que não podem receber a vacina, né?
3: A imunização é a principal forma de prevenção e é essencial para interromper a circulação do vírus e proteger a população.
4: É importante lembrar que este vírus, ele só encontra espaço no lugar onde a vacina não chegou, né? Então, ele representa um risco justamente porque as nossas coberturas vacinais, né, nos últimos anos, não só aqui no estado de São Paulo, mas também no Brasil e no mundo, vem apresentando uma queda expressiva, né? Então, as pessoas, elas estão deixando de se vacinar. Talvez aí por uma falsa sensação de segurança, uma vez que a doença... Nós estávamos livres da doença aqui no nosso país, então a gente não escuta falar da doença e isso, de repente, pode trazer uma sensação de segurança. O que não é verdade, porque, como eu disse, é uma doença viral, altamente transmissível. Uma pessoa infectada pode passar, né, pode gerar até 18 outros casos secundários. Então, a gente faz esse alerta que, a população estando vacinada, o risco é muito baixo, porque a vacinação é a melhor medida de controle, né, e de prevenção contra essa ameaça, contra essa doença, que pode ter um agravamento, inclusive causar óbito. Né?
3: Os casos confirmados neste ano envolvem bebês de até um ano e adultos entre 20 e 50 anos, reforçando que o sarampo pode atingir diferentes faixas etárias e evidenciando a importância de manter a vacinação em dia, diz José Santana.
4: Todas as pessoas não vacinadas, elas podem ser infectadas, né? Então, a gente tem estudo que mostra que 9 em cada 10 pessoas não vacinadas, se tiver contato com alguém contaminado, vai desenvolver a doença. Mas, claro, quem vai sofrer hoje, né, quem vai sofrer mais com essa doença vai ser as crianças, né, porque elas não tiveram contato com a doença no passado, né, então não tiveram a oportunidade de desenvolver imunidade contra essa doença. Ela vai desenvolver imunidade com a vacinação, né? Então, assim, se estiver vacinada, ok, a gente, quer dizer, a chance de pegar a doença, né, de ficar doente, ela é muito baixa, né? Muito baixa.
3: O diretor de imunização da Secretaria da Saúde Paulista diz quais são os sinais da doença.
1: São 15h24, tá aí o boletim da Secretaria, né? Falando, né, da gestão da Secretaria de Saúde, né? Que é importante sempre a vacinação. São 15h24. Esse foi o Giro de Notícia, o Giro de Informação.
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1: Toda a região bragantina com giro de notícia, um giro de informação. Vamos começar os últimos, né, as últimas notícias deste programa, porque daqui a pouco tem o Márcio Sunzé trazendo tarde sertaneja para você. Vamos com a linha de número 6. Maioria dos médicos não se sente capacitado para dar más notícias, revela levantamento. Eu já sou bom para dar má notícia, viu? Eu sou bom, já faz uns 20 anos que eu dou má notícia aqui. São 15h46.
2: De cada 10 médicos, 9 não se acham capacitados para dar más notícias. É o que revela um estudo publicado na revista Bioética. De acordo com o levantamento, 4 em cada 10 profissionais dizem não ter recebido treinamento para esse tipo de comunicação durante a graduação. A pesquisa foi realizada por especialistas da Universidade Federal de São Paulo. Participaram 2.418 médicos candidatos a programas de residência na instituição. Os profissionais tinham, em média, 27 anos. Eles preencheram o formulário uma hora antes da prova. Do total de participantes, 48,7% eram formados em universidades públicas e 51,3% em privadas. Além disso, 37,5% já tinham feito outro programa de residência, o que demonstra mais experiência com a prática da área. No geral, 61,2% afirmaram ter recebido aulas sobre comunicação de más notícias durante a graduação e 61,8% dos profissionais destacaram que participaram de treinamentos específicos sobre o tema ao longo do curso, mas 92% dos médicos não se consideram com capacidade comunicativa suficiente para dar notícias ruins. Da Rádio 2, Fabiola Altran.
1: Tá certo, Fabiola Altran, ainda girando. Vamos com a linha de número 7, porque Humberto Ferretti traz as últimas do campo.
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4: Eu sou Humberto Ferretti e esse é o Giro Rural. O preço das frutas caiu em junho no atacado. Balanço da CEAGESP, a Central de Abastecimento de São Paulo, que trabalha com a compra e a venda de mercadorias de todo o país, indica que houve uma queda de 0,51% na média. De um lado, itens como mamão havaí, melancia e laranja lima ficaram entre 15% e 31% mais baratos. De outro, fecharam o mês mais caros produtos como banana maçã, pitaia, acerola e mangatome. Apesar de os preços terem estacionado nos últimos dias em algumas praças, a cotação do ovo nas granjas segue em tendência de queda. No polo produtor de Bastos, interior de São Paulo, por exemplo, a caixa de 30 dúzias do branco é vendida a R$ 128,00 e a do vermelho a R$ 141,00. Os números são do CPEA. No geral, a oferta é maior que a demanda. Um dos motivos é a redução do consumo de ovo, já esperada no período de férias escolares. A cotação da laranja na roça tem variado de acordo com os tipos de mercadoria e de comprador. Com a demanda acima da oferta, a fruta para a indústria ficou mais cara até agora, em julho, segundo o CPEA, vendida a R$ 31,00 a caixa. Já a laranja de mesa é vendida a R$ 33,00, valor porém que representa uma queda em torno de 4%. Nesse caso, a proximidade da safra, portanto, de aumento da oferta, é um dos motivos que forçam as cotações para baixo.
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1: Agora são 15 horas e 49 minutos. 15h49, para a gente encerrar. Liberdade de pensamento é um direito fundamental do ser humano. Helena Abreu, você?
3: A liberdade de pensamento é um direito fundamental do ser humano e princípio de qualquer sociedade democrática. Celebrado mundialmente em 14 de julho, o Dia da Liberdade de Pensamento serve para conscientizar sobre a importância de garantir que cada pessoa no mundo possa formar suas próprias ideias, convicções e opiniões. O presidente da OAB São Paulo, Leonardo Sica, lembra que a liberdade de pensamento está entre os princípios previstos na Declaração Universal dos Direitos Humanos, aprovada pela Organização das Nações Unidas, a ONU, em 1948.
5: Sempre bom lembrar desse documento. Em resumo, o que fala a Declaração de Direitos Humanos é que toda pessoa tem direito à liberdade de pensamento, consciência e religião. Então a data serve para nós lembrarmos que essa premissa é fundamental para a democracia e para a vida em sociedade de maneira digna e pacífica.
3: No Brasil, esse direito também é garantido pela Constituição Federal de 1988.
5: Por isso é importante lembrar que essa ideia de liberdade de pensamento, liberdade de expressão, é parte de uma construção da nossa sociedade. Não deve ser usado, e aí é importante, como argumento para disseminação e para liberação de discurso de ódio e preconceitos disfarçados de opinião.
3: Ainda de acordo com o presidente da Seccional Paulista da OAB, Leonardo Sica, a defesa da liberdade de pensamento também envolve acompanhar as mudanças na sociedade e os novos desafios trazidos pela tecnologia, principalmente no ambiente digital.
5: A ordem atua frequentemente nisso, acompanhando e analisando propostas de lei, tem muitas a todo tempo, especialmente afastando aquelas que podem ameaçar a liberdade de expressão. Nesse sentido, a gente conversa com o Congresso Nacional, com os parlamentares, com o poder público, participamos de audiência e propomos sempre ajustes para garantir o equilíbrio de regulação e direitos fundamentais. Também fazemos pareceres e ações judiciais, até algumas ações judiciais, quando necessário, até ações diretas de inconstitucionalidade. Outra forma importante, ultimamente, a gente está muito presente no debate sobre regulação digital, fizemos audiências públicas, eventos para envolver a sociedade civil na proteção e na discussão das liberdades democráticas e trabalhando também na formação jurídica e cidadã, investindo o quê? Na educação jurídica e na valorização dessas ideias para os estudantes de direito.
3: Vale registrar que o dia 14 de julho não foi escolhido à toa para marcar o Dia da Liberdade de Pensamento. A data remete a 1789, o ano da queda da Bastilha, o símbolo máximo do absolutismo francês. A Bastilha era uma prisão onde o rei mandava prender de forma arbitrária e sem julgamento os seus opositores. Em 14 de julho daquele ano, no entanto, o povo francês foi às ruas de Paris e tomou a Bastilha, num ato que entrou para a história como um marco da revolta popular contra a opressão. Esse movimento, que deu início à Revolução Francesa, também resultou na criação da Declaração dos Direitos do Homem e do Cidadão, documento que oficializou a liberdade de opinião e expressão como um direito fundamental do ser humano. Da Rádio 2, Milena Abreu.
1: Acento, agora são 15h53, eu tô puxando meu carro. Na sequência tem o Márcio Souza trazendo Tarde Sertaneja. Fiquem todos com Deus e até a próxima.
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0: 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Muito boa tarde, Bragança Paulista. Boa tarde, toda a região bragantina. Já estou pintando no rádio.
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0: Pra ficar com vocês até às 18 horas com o nosso É o Tarde Sertaneja.
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0: Hoje é quarta-feira, dia 16 de setembro, o ano é 2026. É com prazer enorme que estou de volta nos microfones do 79.7.
2: Eita lasqueira!
0: É, os trabalhos técnicos é de Demétrio Campos. Com a direção geral de rádio é de Maria de Lima.
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0: É o Tarde Sertaneja que vai com vocês até às 18 horas com notícia, com informações aí para o ouvinte ficar bem informado nesta quarta-feira. É, daqui a pouquinho tem o clima-tempo. Já vamos saber daqui a pouquinho como vai ficar o clima-tempo para amanhã, amanhã quinta-feira aqui em Bragança Paulista, gente. Daqui a pouquinho, viu, Demétrio? É, daqui a pouquinho o clima-tempo para sabermos como vai ficar o clima para amanhã quinta-feira. E já vamos fazer um giro de informações, um giro de notícias.
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0: É, o Tarde Sertaneja destaca aqui para vocês, aqui no 79.7. É, vamos destacar aqui, olha, gente. Brasil ganhou 2,29 milhões de eleitores desde 2022. É, mais de 158,7 pessoas estão aptas a votar em outubro. Daqui a pouquinho essas e outras notícias. E olha, o delegado Sebastião Ossadas identificada. O Dom Sérgio chega, né, da consagração de São Miguel de Arcanjo. Daqui a pouquinho vai falar aqui no 79.7. E olha, gente, determinadas aí as normas para o trabalho no comércio em feriado. E tem mais, gente, tem mais aqui no 79.7. Diminui aí a área queimada no Brasil. Essas e outras notícias aqui no 79.7.
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0: Com giro de destaque já sendo destacado aqui no 79, vamos da parte musical. É o Christian Ralph, é o cheiro de shampoo. 4:12, boa tarde.
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1: É o sucesso do Panda. Panda, Calcinha de Renda, participação especial de Gustavo Lima. Gente, são 4 da tarde, 18 minutos, 4 e 18. Até as 18 horas eu vou por aqui com o melhor do sertanejo. Até as 18 horas, o melhor do sertanejo, aqui pela Bragança FM 79.7. São 16 horas e 19 minutos. Já vamos saber como vai ficar o clima-tempo, Dede. O clima-tempo para amanhã, quinta-feira.
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1: É o clima-tempo para amanhã, quinta-feira. Sol com algumas nuvens e chuva passageira. À noite o céu fica nublado e pode chuviscar. A variação na mínima, vamos chegar aí para amanhã, é de 21 graus. A máxima é de 17. O nascer do sol às 6h45 e o pôr do sol às 17h39. Portanto, este é o clima-tempo para amanhã aqui em Bragança Paulista. E neste momento, aqui na Rua Coronel Osório, número 84, centro de Bragança Paulista, os termômetros já estão marcando 23 graus.
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1: 4 da tarde, 20, Zezete Camargo, Luciano. Dois corações e uma história.

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0: Lindo demais!
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0: Alguém sofrendo de amor? Você que veio pra cá tentando esquecer aquela pessoa. Vou dar um conselho de amigo. Pessoa agora, essa hora. Ligava, deixa de orgulho besta. Ligava e falava assim: amor, tô morrendo de saudade de você.
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0: Não é porque eu tô no show do Cristiano Araújo não, mas se você quiser a gente casa, a gente namora, beija na boca gostoso mesmo, vira só um rei. Eu aceito ser apenas seu caso definido.

0: 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São 4 da tarde, 34 minutos, 4:34. Tá aí, você ouviu aí, Cássio, Definido, com Cristiano Araújo, saudoso Cristiano Araújo, tocou aqui no 79.7. Hoje, quarta-feira, dia 22 de julho, ano é 2026, e hoje tem futebol, gente. Tem Red Bull Bragantino.
1: Eita, e aí, lasqueira!
0: É jogo às 9:30 da noite, viu, Demétrio? É isso mesmo, 9:30 da noite. O Sporting Cristal do Peru recebe o Red Bull Bragantino. A bola vai rolar com transmissão aqui do 79.7 e a partir das 20 horas e 30 minutos estarei por aqui comandando o painel esportivo. E às 21:30 a bola rola na narração vibrante de Sérgio Silva, na reportagem de Roberto Moreira e a técnica do nosso Demétrio Campos.
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0: 4 da tarde, 36. Já vamos trazer um giro de notícias, um giro de informação aqui no 79.7. E olha, Demétrio, o delegado Sebastião Ossadas Identificata. O caso que aconteceu em Bragança Paulista, no bairro Araras dos Pereira. É isso mesmo. O delegado Sebastião, desvendo o mistério, e a Ossada é identificada. Notícia no ar.
3: Doutor Sebastião, gostaria que o senhor comentasse com a gente a identificação, os procedimentos que agora a polícia chegou à conclusão.
4: Esse caso está sendo investigado pela DIG, né, a Delegacia de Investigações Gerais de Bragança Paulista, chefiada pelo doutor Henrique de Paula Rodrigues, desse chefe dos investigadores Gladson, e eles identificaram o corpo, então encontrado parcialmente enterrado. Uma vez que a família, ela esteve no IML e reconheceu alguns sinais particulares nesse corpo, como parte de tatuagens, né?
3: Sim.
4: E alguns sinais particulares lá no cadáver, né? Mas essa identificação ainda não é a definitiva, embora, porque nós fazemos agora um confronto de DNA para ter a identificação completa, né? Mas de qualquer modo, as investigações já estão em andamento, envolvendo a pessoa identificada, que é um rapaz de 33 anos, né, residente nesta cidade. Foi identificado lá que o corpo apresenta sinais de queimaduras, apresenta sinais também de agressão física, né? Então esse caso já está sendo direcionado para um possível homicídio, né? E agora os investigadores estão fazendo os demais levantamentos em relação à pessoa. Não podemos identificar o nome ainda, até para não atrapalhar o andamento da investigação, né? Mas agora as investigações prosseguem aí para se saber os relacionamentos dessa pessoa. A família, inclusive, informou que ele estava desaparecido desde o último dia 15 de julho, mas registrou esse desaparecimento na delegacia apenas na segunda-feira, quando o corpo já havia sido, inclusive, localizado, né?
3: Correto.
4: Então a família não havia registrado anteriormente esse desaparecimento. Mas agora o trabalho de campo dos policiais é verificar onde essa pessoa frequentava, todo o seu ciclo de relacionamentos, para ir traçar todo o caminho dela até o corpo ter sido encontrado, né?
3: Correto.
4: Então agora a coisa já tomou um rumo, né? E também aguardamos depois o exame de DNA, que a gente acredita até que será positivado posteriormente, né? E certamente vai chegar, viu? O pessoal vai conseguir identificar o que aconteceu e quem foi os seus autores, com certeza, e vamos entregá-los à justiça para que a justiça criminal faça a sua parte também.
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0: 4:39, esse é o delegado Sebastião desvendando o mistério aí sobre as ossadas identificadas. E olha, Demétrio, Brasil ganhou cerca de 2,29 milhões de eleitores desde 2022, mais de 158,7 mil pessoas estão aptas a votar em outubro, a notícia no ar.
5: Mais de 158 milhões de brasileiros devem votar nas eleições deste ano. De acordo com números atualizados pelo Tribunal Superior Eleitoral, exatos 158.745.463 pessoas são eleitores aptos a comparecer às urnas no próximo mês de outubro para a escolha de presidente da República, governadores, senadores e deputados federais, estaduais e distritais. Esse total é praticamente 1,5% superior em relação ao eleitorado das últimas eleições gerais, realizadas em 2022, quando o país tinha 156 milhões e 400 mil eleitores. Em números brutos, são cerca de 2 milhões 290 mil votantes a mais. A região sudeste é a que concentra o maior número de eleitores, cerca de 42 em cada 100 pessoas que devem ir às urnas este ano são moradores da região que abriga São Paulo, Minas Gerais, Rio de Janeiro e Espírito Santo. Entre 2022 e 2026, no entanto, houve retração de pouco mais de 0,5% no total de eleitores aptos a votar no Sudeste, saindo de 66 milhões e 700 mil pessoas para 66 milhões e 300 mil. Já o Norte foi a região que registrou o maior crescimento proporcional no número de eleitores no mesmo período. Ao todo, a região ganhou cerca de 549 mil eleitores e chegou à marca de 13 milhões e 100 mil pessoas aptas a votar em 2026, uma alta de 4,4% em relação a 2022. Em seguida, entre as regiões que mais cresceram proporcionalmente no período, aparece o Centro-Oeste, que este ano soma pouco menos de 12 milhões de eleitores. O primeiro turno das eleições 2026 será no dia 4 de outubro e o segundo turno está marcado para 25 de outubro. Da Rádio 2, Milena Abreu.
0: 4:42, obrigado, Milena Abreu. Notícia com a informação aqui para o ouvinte ficar bem informado no Giro de Notícias. E agora quem chega é o José Eduardo. Ele vai falar da noite do caldo que vai acontecer.
3: Dia 9 agora nós teremos a noite dos caldos. Vamos falar de uma coisa que alimenta, que agrega, que vai pessoas que vão participar, que gostam desse momento.
6: E mediante as ações que o hospital desenvolve, uma delas é a nossa tradicional Noite dos Caldos. Desde 2016 ela existe, eu acho que é importante a gente frisar isso, porque a gente tem construído uma tradição dessa Noite dos Caldos e cada vez mais a gente tem tentado disseminar para a população mesmo ganhar essa confiança para com a Noite dos Caldos.
3: A credibilidade, né?
6: A credibilidade. E permita me corrigir, Jean, dia 7 de agosto, sexta-feira, das 19 às 23 horas. É uma noite que a gente proporciona caldos à vontade, são 5 tipos de caldos à vontade, no qual o participante tem 2 opções de comprar ingresso, ou ele compra a mesa com direito a 6 pessoas, no valor de R$300, ou compra o ingresso individual no valor de R$40.
3: É o mesmo valor do ano passado.
6: É o mesmo valor.
3: Não houve inflação aí.
6: Não houve. A gente manteve aí o preço. E tem a possibilidade aí, ele ganha o direito a caldo à vontade. Também, às vezes vai com a criança, não gosta de um caldo, a gente também disponibiliza pastel, bebidas, um fundi muito gostoso.
3: Tem doce. Paçoca.
6: Tem paçoca, caldo doce. E é o que a gente muito comenta, né? O hospital proporcionar uma noite dos caldos. Acho que muito além do sabor, que são caldos deliciosos, é a oportunidade de impactar vidas, Jango.
3: É união, unir.
6: A gente nesse ano tem conseguido o apoio de muitos empresários, são mais de 30 empresas já envolvidas hoje. Então a gente conseguiu fortalecer o comércio local com grandes empresas também apoiadoras do hospital, e só faz sentido se a festa estiver cheia.
3: Eu quero comprar ingresso. Como é que eu faço? Tem um site, dá dica aí, vamos lá.
6: Duas opções, Jango. Pode ser feita a compra física lá no núcleo administrativo do Hospital Universitário São Francisco, ou pelo telefone WhatsApp 11 95658 8335. Então pode mandar uma mensagem pra gente. A Karina,
3: quero uma mesa,
6: vai dar todo o suporte, as mesas disponíveis, as formas de
3: pagamento,
6: comprar,
3: hoje
6: ingresso,
3: é Pix,
6: de pagamento,
3: né?
6: Pagamento
3: hoje
6: paga
3: no Pix, né?
7: Mudou
3: lá. E tem um dado importante, e todas são um total de quase 100 mesas, né?
6: São um total de quase 100 mesas.
3: E aí todo mundo que comprar vai ter a chance de ganhar um prêmio. Sempre tem o comércio que colabora, aqueles prêmios são sorteados nos intervalos, tem um show. Quer dizer, é uma noite que realmente a gente fala, é uma de alegria, de festa, a gente vê a alegria das pessoas, né? Eu já participei da terceira ou quarta que eu vou seguida, a gente vê no olhar daquelas pessoas, de médicos, de pacientes, de amigos, do próprio comércio. É um momento gostoso, a pessoa bate um papo, conversa, e ali parece que esquece que existe um hospital atrás daquilo. Assim, no bom sentido, né, Zé Eduardo?
6: Nesse sentido, a gente sempre faz a noite com atrações, né? Nesse ano, a gente tem a atração aí da Orquestra de Viola Coração Violeiro. A gente também vai ter aí a presença de uma dupla inédita para a festa também, de João Mineiro e Clemente. E o tradicional show de prêmios. Nesse ano, que a gente está proporcionando para quem comprar a mesa, que fica no espaço interno, portanto, dizer a localização também, sim, que é no Centro Comunitário da Universidade de São Francisco. E para quem comprar a mesa, para 6 lugares, já vai ganhar aí uma cartela já concorrendo a R$ 2.000 de prêmio.
3: Opa!
6: Então, né, soltando um pouco,
3: show de prêmios, não pode falar.
6: Show de prêmios. A gente tem também aí, a gente ganhou uma doação de um smartphone também, show de prêmios, além de toda a arrecadação, Jango muito parceiro, que eu não posso deixar de comentar, o Frei me ajuda a falar sobre também uma nova proposta que a gente trouxe esse ano também, Jango, de envolver mais as instituições para o desenvolvimento da festa e para o apoio da festa, né, Frei? A gente, com a vinda do Frei no começo do ano, o Frei trouxe essa iniciativa já praticadas em outras obras. Sim. Deixar o Frei comentar um pouco melhor de como foi essa ideia de trazer outras instituições para ajudar a preparar o caldo e até ajudar no custeio da Noite dos Caldos.
3: Para ficar mais barato. Zé Eduardo, obrigado pela sua presença. E repete, deixa o zap aí para a gente, para poder estar divulgando as pessoas que querem comprar as mesas e o convite, né? É
6: 9-5658-8335.
3: É 9?
6: 9-5658-8335.
0: Portanto, este é o José Eduardo falando da noite do cão, do que vai acontecer. Gente, são 4:47, 4:47. E vai acontecer também no bairro do Agudo, lá no pátio da igreja São Martinho, gente, um show de prêmio beneficente, dia 16 de agosto, às 15 horas. Portanto, se você que quer ajudar, pode ajudar na arrecadação aí de prendas para esse grande show de prêmio, em prol da Vanessa, toda ajuda será destinada aí para custear os tratamentos, exames e consultas médicas. Isso vai acontecer no dia 16 de agosto, lá no pátio da igreja São Martinho, no bairro do Agudo. As arrecadações, pode falar com a Débora, lá do Recanto da Montanha, Luciana, no WhatsApp 99516-6527. 99516-6527. Falar com a Débora ou com a Luciana para este show de prêmio. Você que gosta, que pode ajudar, gente, né? Doe, prenda ou faça uma doação. Este show beneficente, show de prêmio beneficente, vai acontecer no dia 16 de agosto, lá no pátio da igreja São Martinho, no bairro do Agudo. Um abraço lá para Débora, o Luciano, o Lucas, pessoal do Recanto da Montanha. Este foi mais um giro de notícias, mais um giro de informação.
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0: Eduardo Costa, Sapequinha, 4:50. Boa tarde, Tarde Sertaneja.

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Muito bem, muito bem, muito bem. São 4:59, 4:59. É, você ouviu aí, Gian Giovanni, Me Fez Te Odiar. Participação especial de Bruno e Marrone. Portanto, você ouviu aqui no Tarde Sertaneja. 4034-1467, WhatsApp, manda o WhatsApp, pede a sua música. Até às 18 horas eu vou por aqui num clima gostoso, em clima de alto astral nesta quarta-feira, dia 22 de julho, o ano é 2026. E é com prazer enorme, que estou de volta aqui nos microfones do 79.7. Deixa eu mandar um abraço aqui pra galera que está curtindo o nosso programa O Tarde Sertanejo, meu amigo o Gilberto. Ele está lá no bairrão do Curitibano. Ele quer ouvir aqui o Franguinho na Panela. Alô, Gilberto, muito boa tarde. O meu amigo Marquinhos, o popular Tatu, tá ligadinho lá no bairro do Campinho com a esposa Regina, o filho Gustavo e a filha Maria Luísa. Tá na audiência do rádio. É o César e Paulinho, é o Franguinho.

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Muito bem. São 5h14. Você ouviu aí, né? Ouviu Bahia, o Cleiton e Romário. Não namora. Participação especial aí de Zé Neto e Cristiano. 4034-1467 é o WhatsApp pra você mandar pra cá. É, você manda o WhatsApp, pede a sua música que a gente toca até às 19 horas. É, até às 18, aliás, até às 18 horas, estarei por aqui com o Tarde Sertaneja, até sexta-feira. Segunda-feira, o nosso amigo, o Luiz Henrique Domingues, estará no comando aqui do Tarde Sertaneja. Gente, são 5h15, 5h15, e hoje pela Copa Sul-Americana. É, a Copa Sul-Americana, a bola vai rolar, né, para o Sport Cristal e Red Bull Bragantino, lá no Peru. A bola vai rolar a partir das 21h30, a bola rola. A partir das 20h30, estarei por aqui no comando do painel esportivo, com toda a equipe Gol de Placa do futebol aqui do 79.7. 5h15. É o Jorge e o Matheus. Só se for sozinho.

0: 5 da tarde, 21 minutos. Você ouviu aí João Paulo e Daniel, aos trancos e barrancos. São 5 da tarde, 21 minutos. Eu vou correndo para o rápido intervalo comercial. Na sequência eu volto com muito mais. Eu vou e volto já já. Fica ligado.
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0: Sertaneja. 5:33, você ouviu aí, Porta do Mundo. É o Lio e o Léo. É 5:34, é dupla, é isso, Demetrio. O senhor tá de brincadeira comigo, viu, Demetrio? O senhor tá de brincadeira comigo,
1: pega são... fogo, cabaré!
0: É, pega fogo. Cuidado, hein? Cuidado. Gente, são 5:34. Vamos trazer mais um giro de notícias, um giro de informação aqui para o ouvinte ficar bem informado, Demetrio.
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0: É o giro de notícias. Um giro de notícias, um giro de informação aqui para o ouvinte ficar bem informado. E olha, o Dom Sérgio, chegada da consagração de São Miguel Arcanjo. A notícia no ar.
3: Dom Sérgio, nós teremos dia 25 no Largo Taboão. A celebração será às 18 horas, né? Da chegada de São Miguel Arcanjo. É um evento que está acontecendo em várias cidades e a Diocese de Bragança estará recebendo aqui em Bragança nesse sábado.
4: Nós vamos receber a imagem de São Miguel.
3: A imagem.
4: Imagem peregrina que está passando pelas dioceses, levando as dioceses, né, à união com este arcanjo, que é, na sua origem, no seu nome, quem como Deus, quer dizer, com ele chegarmos a Deus, para na luta diária, nos embates diários, sermos também protegidos, é? E vencermos todo mal, todo pecado, toda maldade, toda corrupção. Então, o nosso encontro que já está acontecendo em todas as dioceses, é um encontro que recebe esta imagem peregrina, com grande festa, não é? Um grande evento, como você mesmo disse, vai ser lá no Lago do Taboão, a partir das 14 horas, com show, com louvor, com oração, com súplica, não é? E às 18h30 eu vou presidir a Eucaristia, não é? Confiando a nossa diocese à proteção de São Miguel Arcanjo. Quem como Deus?
3: Então está aí, comunicado, e as paróquias não terão celebração no sábado, nos horários da missa da noite, né?
4: Os padres combinaram que para os que desejarem participar desta missa, não é? Então não haverá nas paróquias de Bragança a missa vespertina do sábado à tarde. Convido o povo para participar deste momento de fé, deste momento de comunhão, deste momento de oração.
0: 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Portanto, Tati Sertanejo com giro de notícias, um giro de informação. É para deixar aí o ouvinte bem informado. Determinadas as normas para o trabalho no comércio em feriados. Quem traz a notícia? Fabiola Altran.
5: Definidas as regras para o trabalho em feriados no comércio brasileiro. As normas foram estabelecidas após um acordo entre representantes de trabalhadores e empregadores com o Ministério do Trabalho e Emprego. O funcionamento do comércio vai depender de autorização prevista em convenção coletiva, que deve ser negociada entre os sindicatos das duas partes. Ou seja, a decisão unilateral do empregador não será suficiente para a abertura das lojas nos feriados. Mas essa exigência não vale para atividades que já possuem autorização permanente para funcionar nessas datas, como padarias, farmácias, floriculturas, barbearias e salões de beleza, postos de combustível, hotéis, bares e restaurantes e feiras livres, por exemplo. Para o Ministério, o acordo reforça que a negociação coletiva é o ponto de equilíbrio entre os interesses de empregadores e trabalhadores. Na Rádio 2, Fabiola Altran.
0: Obrigado, Fabiola Altran, trazendo a notícia 17:38. E olha, o Frei Bartolomeu e Leandro falam aí sobre a construção do Hospital Santa Clara. Notícia no ar.
3: A primeira pergunta que eu queria fazer é realmente uma notícia que marcou a região Bragantina, a cidade de São Paulo, a construção do Hospital Santa Clara. Como é que estão realmente os andamentos das obras? Isso?
6: É, Jango, acho que é uma conquista, é sempre importante relembrar isso para a nossa população, né? Quando a gente fala de abrir um novo hospital, mais leitos, isso significa mais atendimento, mais qualidade de vida. Então, de fato, é uma conquista que a gente precisa agradecer todos os dias. Mas, creio que seja sempre uma curiosidade da população, né, saber em que pé que está essa obra. Como você disse, eu cheguei ontem, né, mas a parte da terraplanagem ela foi feita e agora iniciando, de fato, a fundação desse prédio importante aí, né, que é o Hospital Santa Clara para a nossa região.
3: Leandro, dá uma geral para a gente, você que acompanha a rotina do hospital dia a dia, como é que está realmente as obras?
7: Importante a gente falar um pouquinho da nossa saúde, o hospital universitário que sempre luta, né, em prol aí do atendimento, da assistência a toda a região Bragantina. Acho que é importante a gente deixar claro isso.
3: Circuito das Águas.
7: Circuito das Águas. A gente atende também um pouquinho da área da região de Campinas, que a gente faz parte da DRE7 de Campinas. Então vem pessoas lá de Americana, de Campinas, Sumaré, até Jundiaí, né? A gente acaba atendendo principalmente na linha oncológica e também na linha cardiológica, né? Tem bastante atendimentos voltados a essa área. E no geral, em relação ao hospital, um marco aí para toda a região Bragantina, essa situação de déficit de leito existente. Então há anos não se existia um equipamento, uma construção de um equipamento novo, e com muito esforço aí foram 6 anos, Jango, de trabalho em cima desse projeto. Sim. Importante dizer que não foi de uma hora para outra, né? Foram 6 anos, projeto vai, projeto vem, volta, para chegar nessa conclusão de uma construção aí de 155 leitos no seu término, né, na sua conclusão do prédio, com equipamento de ressonância magnética, que hoje não tem, né?
3: Então,
7: é uma referência e importantíssimo aí para a nossa população. O HUSF, no término aí das suas obras, das suas expansões, a gente vai de 236 leitos para 455 leitos.
3: É quase que o dobro. Né?
7: Quase que o dobro de leitos sendo ofertados aí a toda a população que precisa e nos procura, né? Hoje a gente tem vivido bastante dificuldades aí de poder prover e atender a toda a necessidade existente, principalmente aí uma problemática de cirurgias eletivas, né? Que muitas vezes a gente é estrangulado pela urgência e pela emergência, e aí a gente tem que priorizar, né? O SAMU chega, a prioridade é a urgência.
3: Acidentes, né?
7: Acidentes acontecem e com frequência e bastante nessas rodovias importantes que cortam aí a nossa região, e acaba tendo essa alta demanda de urgência, e a gente às vezes acaba sacrificando um pouquinho as cirurgias eletivas. Mas a gente entende que o trabalho está sendo feito, a ampliação está acontecendo, a construção está caminhando, mas é uma obra que hoje tem todas as suas autorizações, todas as suas licenças e toda a sua programação de execução. Tá? Foi feita uma terraplanagem, só para você ter uma noção, já saíram mais de 1.000 caminhões de terra lá. Nossa. Do hospital com a fundação.
3: Porque o terreno tinha um declive,
7: isso,
3: né?
7: Tem um declive, e a gente precisou deixar no nível, até pensando num contexto de acessibilidade.
3: Sim.
7: Que é um equipamento hospitalar, de saúde, pessoas com cadeira de rodas, dificuldade de locomoção, macas, né? Então a gente precisava deixar ali mais ou menos o prédio no nível, né, que tem ali mais baixo do hospital. Então teve que tirar tudo isso de terra, então tiramos bastante terra. E para isso a gente teve que ter a licença da CETESB, né, que é um volume. Sim. De terra grande, é uma licença complexa de ser tirada, então a gente teve todo esse trabalho aí de terraplanagem, todo esse trabalho de nivelamento, e hoje isso está concluído. E agora a gente está iniciando a escavação para a fundação.
3: Leandro, essa parceria com o governo do estado de São Paulo, né?
7: Justamente.
3: Qual é o valor? 64 milhões, é isso?
7: Isso mesmo, né? 64 milhões para a construção do prédio, né, dentro de uma linha de infraestrutura, não contando com os equipamentos.
3: Sim.
7: Posterior a isso, vem um investimento para os equipamentos. Então, foram 64 milhões para o prédio Santa Clara e mais 6 milhões de investimento para a ressonância magnética, né? O prédio...
3: Além da mobília, além de outras coisas que tudo se faz necessário, né?
7: Isso, isso mesmo. Importante deixar claro que a ressonância, ela vem com a estrutura e com o equipamento. Né? Bem os dois. Então, foi um convênio de 8 milhões e meio de investimento com o equipamento e a infraestrutura, que é uma infraestrutura mais específica, com uma blindagem específica, um espaçamento específico, né? Um tamanho por normativas de RDC específica, né? Que a gente acaba tendo que cumprir. A gente tem um total cuidado aí com protocolos e tudo mais para evitar contaminações, né? As pessoas que estão de fora levam a contaminação para dentro do hospital. E então, a gente muitas vezes limita, né, a circulação de pessoas dentro de um equipamento de saúde, justamente pensando no doente que está lá se recuperando, que está frágil, né? Sim. E muitas vezes acaba pegando uma infecção decorrente aí de uma situação externa.
3: Uma virose,
7: então a gente tem que ter essa cautela. E a questão estrutura, construção, todos os órgãos pertinentes aí, a liberação, vigilância sanitária, ela é bem rígida no controle da aprovação do projeto, né? Então a gente também tem que levar em consideração isso, projeto de acessibilidade, bombeiro, né? O bombeiro, nós somos um equipamento especial, caracterizado dentro das portarias, das normas do bombeiro, então também tem que ter todo o cuidado e toda a cautela de ter a liberação do bombeiro para poder construir o prédio.
0: São 5:45, este foi mais um giro de notícias, mais um giro de informação.
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0: Ataíde e Alexandre, é o Laço Aberto. Boa tarde.
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0: Programa Tarde Sertaneja. Muito bem, você ouviu aí, Corpo e Alma. Hoje às 10, participação especial aí de Bruno e Marrone. Os trabalhos técnicos ficaram a cargo dele, Demétrio
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0: A direção geral de rádio é da Dona Maria de Lima. Estou indo embora. Eu volto amanhã às 4 da tarde com o Tarde Sertaneja. E logo depois, às 20h30, estarei de volta com o painel esportivo. Eu desejo a todos uma ótima noite. A última de hoje, João Bosco e Vinícius. 25 horas. Participação de Gustavo Lima. Tchau, Bragança.

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3: 18 horas. A hora.

Boa noite, ouvintes. Salve Maria! Todos os dias em nossos relacionamentos devemos praticar quatro frases que são fundamentais para vivermos bem com todos à nossa volta, principalmente dentro de casa, com as pessoas que mais amamos. As quatro frases são: primeira, escutar tudo antes de responder, deixar o outro falar. Segunda, falar com mansidão. A tonalidade que falamos é muito importante. Terceira, se precisarmos corrigir alguém, que seja uma correção com caridade, ou seja, uma correção com amor. E quarta, devemos silenciar quando necessário. Nem todo pensamento precisa virar fala. Praticando essas quatro chaves, com certeza muitos relacionamentos se fortalecerá no amor. Nem sempre é fácil, mas precisamos praticar. Pedimos agora para nossa mãezinha querida que nos ajude a praticar estas quatro chaves: a escuta, a mansidão, a correção com amor e o silenciar. Ave Maria, cheia de graça, o Senhor está convosco. Bendita sois vós entre as mulheres, e bendito é o fruto do vosso ventre, Jesus. Santa Maria, Mãe de Deus, rogai por nós, pecadores, agora e na hora de nossa morte. Amém. Boa noite, ouvintes. Que Maria derrame suas bênçãos a você.

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3: Boa noite, amigos de Bragança Paulista, amigos do programa Gol de Placa, pela Bragança FM 79.7, nesta quarta-feira, hoje, 22 de julho de 2026. Chegamos na metade da semana e hoje tem Red Bull Bragantino e a equipe do Sporting Cristal direto do Peru, no Peru. Mas vamos com as manchetes do programa de esportes desta quarta-feira.
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3: Maravilha, torcedor, hoje você vai acompanhar o Red Bull Bragantino jogando no Peru contra a equipe do Sporting Cristal pelo playoff da Copa Sul-Americana. O São Paulo joga no território Bragantino nesta noite às 21h30 contra a equipe do Atlético Paranaense. Já o Peixe ontem venceu pelo placar de 4-1 jogando na Venezuela pela playoff também da Copa Sul-Americana, e depois você vai ouvir o comandante do Peixe, o técnico Cuca, vai falar aqui no microfone da Bragança FM 79.7.
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3: E também você vai saber tudo do que acontece no Campeonato Brasileiro, da Série A, da Série B, da Série C e todas as divisões do nosso futebol do Brasil, aqui no microfone nota 10 do Rádio Esportivo Brasileiro, a Bragança FM. A Bragança FM, que tem nesta noite a apresentação do programa Gol de Placa, eu, Sérgio Silva, na técnica com Demétrio Campos, na direção geral de Dona Maria de Lima, e nós estamos chegando aqui com o 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O Gol de Placa está começando aqui pela Bragança FM 79.7.
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3: Maravilha, torcedor do Brasil, torcedor do Mansa Bruta, nós estamos chegando nesta noite com mais um programa Gol de Placa aqui pela Bragança FM para falar bastante deste jogaço do Red Bull Bragantino jogando no Peru contra o Sporting Cristal, o primeiro jogo fora de casa, depois o Mansa Bruta retorna para a Bragança Paulista definir quem será classificado. O time do Red Bull Bragantino, o provável Mansa Bruta nesta noite para enfrentar o Sporting Cristal: Volpi no gol, Santana na lateral direita, Alex Vinícius zagueiro, Gustavo Marques quarto zagueiro, Capixaba na lateral esquerda. Capixaba que não jogou no último jogo do Mansa Bruta contra a equipe do Fluminense no Rio de Janeiro, onde o Braga empatou em 1-1. Gustavo Neves no meio campo com Lucas Barbosa e Herrera no meio campo, e Sousa mais pela direita, Pita e também Mosqueira. Esse é o provável Red Bull Bragantino para enfrentar nesta noite a equipe do Sporting Cristal, o time do Massa Bruta, que é dirigida pelo técnico Wagner Mancini, que faz um grande campeonato brasileiro e está aí também nessa disputa da playoff da Copa Sul-Americana. Quem sabe aí o Massa Bruta não consegue uma boa vitória, assim como conseguiu ontem o Santos jogando na Venezuela, e o Bragantino, quem sabe, não volta para o jogo de Bragança Paulista para definir com tranquilidade a sua classificação. O Sporting Cristal, que vem com Henriquez no gol, Sosa pela direita, Araújo, zagueiro central, e Lutcher, zagueiro, quarto zagueiro, Cristiano pela esquerda, Woodson, Tavara e Hudson, e na ponta direita, Gonzalez, Marcos de centroavante e Castro pela esquerda. Esse é o time do Peru que enfrenta nesta noite o Red Bull Bragantino. E de fundo aí, muito bem aí, pelo nosso Demetrio Campos, o som de fundo aí do hino da equipe do Peru, que nesta noite enfrenta a equipe do Massa Bruta. Esperamos que o Bragantino possa fazer uma boa partida e quem sabe aí, se Deus quiser, voltar com grande resultado. A Bragança FM, a partir das 20 horas e 30 minutos, nós já estaremos levando todas as emoções para você, torcedor, e eu quero que você participe aqui na programação da Bragança FM, no programa Gol de Placa e também logo mais na nossa transmissão. Eu quero que você participe, dá seu palpite, quem vence o jogo, se é Bragantino, se é o Sporting Cristal, se vai dar empate, quem vai marcar o gol do Massa Bruta, de onde você estará e está ouvindo a Bragança FM nesse momento, qual bairro, qual cidade, enfim, eu quero a sua participação aqui pela Bragança FM. O nosso WhatsApp é 4034-1467 e também você pode seguir as nossas redes sociais pelo Facebook, também pelo YouTube, dá like lá no YouTube, ative o seu sininho para que você possa receber as notificações da programação da Bragança FM, principalmente todas as transmissões esportivas, onde nós cobrimos o Red Bull Bragantino. Nesta transmissão, eu estarei narrando o jogo ao lado do Roberto Moreira no Nas Reportagens, no plantão esportivo hoje, o Márcio Souza, e na técnica, o nosso Demetrio Campos, isso porque o nosso Luiz Henrique também, que faz parte da equipe esportiva da Bragança FM, está viajando, está de férias. Na semana que vem ele estará de volta aqui no microfone da Bragança FM. É, torcedor, hoje à noite, Bragantino e Sporting Cristal, nós contamos com a sua presença aqui, ouvindo a nossa transmissão do futebol.
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3: Agora, eu quero falar também do time do Santos Futebol Clube. O Santos que ontem, jogando fora de casa pelo play-off da Copa Sul-Americana, conseguiu um grande resultado. O Peixe venceu a Universidade Central pelo placar de 4-1. O Peixe que está mal no Campeonato Brasileiro, mas eu diria que na Sul-Americana, praticamente, eu acho que o Santos está classificado. Com este resultado, 4-1 fora de casa, vai ser mole pro gato para a equipe do Peixe conseguir dentro de casa, diante de sua torcida, e provavelmente já com a chegada aí, a liberação do Neymar, pode ser que ele esteja de volta neste jogo, já jogando com a camisa do Peixe. Eu tenho certeza que o Santos sairá de sua casa classificado para jogos decisivos aí da Copa Sul-Americana. O técnico Cuca está já está pronta, é o técnico Cuca, Demetrio. Vamos para o intervalo? Primeiramente a gente vai para o nosso intervalo comercial aqui na Bragança FM. Depois do intervalo a gente vai ouvir o técnico Cuca para saber o que ele achou desta vitória do Peixe, 4-1 fora de casa, jogando na Venezuela.
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3: Fala, meu amigo, minha amiga, muito obrigado pela audiência aqui no programa Gol de Placa pela Bragança FM. Agora são exatamente 18 horas mais 23 minutos. Eu quero o seu palpite, eu quero que você participe aqui da Bragança FM. Já começa agora aqui no Gol de Placa, antecedendo aí a transmissão do jogo de Red Bull Bragantino Sporting Cristal. Braga daqui a pouquinho, às 21h30, a bola rola e eu quero que você participe. Já começa a partir de agora. Envie mensagem dizendo de qual bairro você está participando, qual cidade, e já deixa o seu palpite para Red Bull Bragantino Sporting Cristal. Eu quero que você participe. Você também compartilhe a nossa transmissão do programa Gol de Placa e também das transmissões esportivas, principalmente hoje, onde o Bragantino representa não só Bragança Paulista, mas representa o futebol de São Paulo e futebol do Brasil, porque o Braga vai jogar fora de casa por uma competição internacional, pela Copa Sul-Americana. Mas nós estávamos falando do time do Peixe, que venceu ontem na Venezuela pelo placar de 4-1, e o técnico Cuca se mostrou muito satisfeito com o desempenho do time. Ele inclusive já está dizendo que o Santos praticamente aí está matematicamente classificado, que vai jogar dentro de casa. Mas quem fala aqui na Bragança FM é ele que vai responder as perguntas, e você é nosso convidado para acompanhar o que disse o comandante do Peixe, o técnico Cuca.
14: Na competição hoje, os seus domínios e
15: quatro momentos
14: do jogo,
15: por favor. Sim, a primeira fase você viu que o Recoleta acabou em primeiro, e o São Lourenço, que é uma equipe tradicionalíssima, ficar para fora da competição. Por quê? Porque essa competição é entrega total, um país contra o outro, a gente com o Recoleta perdemos inúmeras chances nos dois jogos e fomos penalizados. A gente busca agora uma afirmação maior na competição, a gente tem que ter cuidados com o elenco que a gente tem em todos os sentidos para cuidar das três competições que nós temos, né? Sul-Americana, Brasileiro sábado e Copa do Brasil no outro sábado. Então, eu acho que a gente está fazendo certo em dar uma rodada boa no pessoal, passa confiança para todos, né? Subindo essa meninada aí que também pode ser a nossa solução, como sempre é no Santos, né? E a gente sai bastante feliz com uma vitória, um jogo bem jogado. Algumas coisas poderiam ter sido um pouquinho melhores feitas, mas o importante de tudo é que sai daqui com uma goleada e encaminha bem a classificação para o segundo jogo.
16: Tuca, tudo bem? Legal, vamos entender. São tantos temas hoje, né? Porque muita gente recuperou a confiança, foi legal de ver, né? Jogadores que atentos, o Marcal. Mas eu vou ter que te perguntar sobre o Gabriel Menino, porque ele está jogando agora de lateral direito e ele acabou de dar uma declaração bem forte para a gente, dizendo que durante muito tempo ele brigou com o ego dele. Foi uma briga dele com ele mesmo. E muita gente já dizia para ele que ele deveria ser lateral direito e ele não aceitava. E que agora ele aceitou. Depois de ouvir muita gente, ele finalmente aceitou e disse que vai brigar por essa vaga até a seleção brasileira. O que você pode falar sobre isso, né, essa declaração dele, se você de alguma forma participou também disso?
15: Não, o Gabriel, tá bom, ele fez um grande jogo. A última bola ele podia ter tocado para o Rony, já puxei a orelhinha dele. Mas ele fez um grande jogo, participou dos gols, fez gol. Lógico que é um setor carente do futebol brasileiro, mas não, falaria para o ego dele que ele não tem que ser só lateral direito. Ele é volante, ele é um falso ponta, ele é um coringa. E às vezes você não fica restrito a uma posição, como eu gosto que o jogador jogue em mais posições. E ele faz isso bem, importante demais, ele está jogando bem, recupera a confiança e a gente vai ganhando peças importantes aí para os momentos decisivos que a gente vem pela frente. Ele está de parabéns pelo grande jogo que fez.
16: Cuba, Ricardo Martins, tem 10 horas. Você disse em certo momento que o Santos já tem à frente para disputar três competições: a Copa Sul-Americana, o Campeonato Brasileiro e a Copa do Brasil. Hoje o Santos aqui praticamente se classifica para as oitavas de final da competição. Você continua achando que é muito difícil competir nas três competições? Realmente você não tem elenco para isso?
15: Não, o nosso elenco é curto. Olha quantos eu tinha no banco hoje. É curto. Mas a gente vai melhorando o elenco. A melhor contratação nossa é o elenco, tá? Além do salário. É o elenco que está se solucionando, achando solução dentro do próprio elenco. Não adianta trazer um bom jogador. Você tem que recuperar os jogadores que são bons, mas que por uma razão ou outra não estão rendendo. Isso aí acontece em todos os clubes, né? A maioria dos clubes. E a gente espera que essa vitória nos encha de confiança, porém pé no chão, trabalhar muito forte para sábado em casa, junto do nosso torcedor, poder fazer outro bom jogo.
17: Boa noite, Felipe Camargo, Jorge Peix. Duas em uma, por favor. Primeiro, hoje a gente teve informação que pingou na conta aí, pelo menos um dos três atrasados, quando completou 3 vezes, né? E hoje, no dia do jogo, não é a primeira vez que o Santos consegue regularizar no dia do jogo um dos atrasados. Quero saber se isso de alguma forma dá uma animada no vestiário. Não. E a segunda pergunta é, você tentou trazer o Neymar aqui para a Venezuela? Houve uma conversa? Porque o Neymar voltou brilhando bem, estava bem na seleção. Teve alguma conversa com ele? Por que talvez ele não veio para a Venezuela? E se você confirma que ele estará à sua disposição para o Chapecoense?
15: A segunda é importante, a primeira até esqueci qual é que era.
17: Se o dinheiro que pingou na conta, dá uma lembrada para o
15: dinheiro. Não, isso não muda nada o jogo, até porque nós já estávamos preparados para o jogo. Ele entrando hoje, o dinheiro não muda nada, não muda nada, nada, nada. Esse pessoal, esse grupo nosso aí, tem uma humildade e um caráter digno de elogios. poderiam ter adentrado a justiça, pegar o próprio passe. Ninguém fez isso. Todos eles respeitaram e muito o clube. Isso tem que ser louvável. Não sei se em outros lugares aconteceria a mesma coisa. Sinceramente, eu estou muito contente com o que eles fizeram. Lógico, a gente fortalece, pede para que não façam, né? Porque a gente sabe que o momento do clube é difícil e se acontece uma debandada, aí a casa cai. E não aconteceu, então a gente está fortalecendo cada vez mais o grupo, tornando eles cada vez mais conscientes da necessidade que a gente tem de passando de fases para poder arrecadar também, entendendo o momento do clube, o momento político complicado também, eleição no final do ano. E daqui a pouco, qual é o remédio? E a gente fazer os meninos, no final do ano poder vender um ou dois meninos, que é a solução do futebol, e isso que a gente espera fazer.
3: Aí, portanto, o time do Santos, o técnico Cuca falando sobre esta vitória do time do Santos pelo placar de 4-1, jogando fora de casa pela Copa Sul-Americana. A assessoria do Red Bull Bragantino enviou aqui também os relacionados que viajaram para o Peru, onde o Red Bull Bragantino nesta noite joga contra a equipe do Sporting Cristal. O Bragantino que relacionado para o jogo viajaram com o time de Bragança Paulista: o Cleiton, o Thiago Volpe, o Fabrício, Agustin Santana, Andrés Hurtado, Guzmán Rodrigues, Alex Vinícius, Pedro Henrique, Gustavo Marques, Cauê, Gabriel, Eric Ramírez, Nátio Sousa, Matheus Fernandes, Rodriguinho, Gustavo Neves, Vinicinho, Lucas Barbosa, Henry Mosqueira, Herrera, Marcelinho, Eduardo Sacha, Isidro Pita, retornando aí da seleção e viajou com a delegação do Massa Bruta, e o Fernando. Esses são os jogadores que viajaram para o Peru e estão à disposição do técnico Wagner Mancini para essa noite. Braga, jogo importante com transmissão aqui da Bragança FM 79.7. Vamos falar agora do São Paulo Futebol Clube. O São Paulo Futebol Clube que joga em Bragança Paulista. Eu quero ouvir o hino do Tricolor Paulista. O Tricolor Paulista que joga em Bragança Paulista contra a equipe do Atlético Paranaense. Nesta noite, às 21 horas e 30 minutos também, no estádio Cícero de Souza Marques. Só para relembrar, o Tricolor já jogou em Bragança Paulista pelo Campeonato Brasileiro nessa temporada, no primeiro semestre, contra a equipe do Bahia. E o Tricolor gostou do gramado e foi muito elogiado o gramado do estádio Cícero de Souza Marques pela direção São Paulina, e por motivo aí novamente de eventos lá no Morumbi, o São Paulo preferiu jogar em Bragança Paulista e nesta noite joga contra a equipe do Atlético Paranaense. O Atlético está muito bem no campeonato. O São Paulo vai ter muitas dificuldades no jogo desta noite contra a equipe paranaense, que jogou em Bragança Paulista, inclusive esses dias no jogo amistoso, um pouquinho antes do retorno ao Campeonato Brasileiro. O Braga venceu. Agora vamos aguardar hoje neste jogo para valer entre Red Bull Bragantino e São Paulo. O São Paulo nesta noite deverá jogar com Rafael, Lucas Ramon, que um dia também já vestiu a camisa do Red Bull Bragantino, Arboleda, Osório, Wendel, Bobadilha, Antônio e Luciano, pela direita o Arthur, o Ferreirinha e o Calheri. Esse é o atacante São Paulino, o mais provável time do São Paulo, que nesta noite enfrenta a equipe do Atlético Paranaense. Já o Atlético Paranaense deverá jogar com o Santos no gol: Gilberto, Dias, Aguirre e Esquivel, Jadson, Gustavo e Cruz, Leozinho, Viveiros, atacante Viveiros, e o Mendoza. Esse é o time do Atlético Paranaense, o mais provável para enfrentar a equipe do São Paulo nesta noite, jogo este marcado para as 21h30 em Bragança Paulista. O técnico da equipe do Atlético é o Dair Helman, que faz um trabalho bem legal dentro da equipe paranaense e está fazendo uma grande campanha, assim também como o Red Bull Bragantino. Depois do intervalo, a gente ainda vai falar da equipe do Palmeiras, vamos falar ainda do Corinthians, E, enfim, muitas informações aqui no programa Gol de Placa da Bragança FM. Agora são 18 horas e mais 20 minutos. Vamos a mais um intervalo, Demétrio Campos. Depois nós retornaremos com mais informações esportivas para você.
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3: É o programa Gol de Placa pela Bragança FM, agora 18 horas e 39 minutinhos. Você que está acompanhando o programa Gol de Placa, o nosso muito obrigado pela audiência aqui no programa esportivo da Bragança FM 79.7. Eu quero que você também participe da nossa transmissão esportiva daqui a pouquinho, às 21 horas e 30 minutos. Às 20 horas e 30 minutos já tem a abertura de jornada, já tem o painel esportivo que vai ser comandada hoje pelo nosso querido Márcio Souza. Inclusive, o Márcio Souza já está por aqui também, aqui no, na Bragança FM 79.7. Ele vai já dar aqui um boa noite para os amigos do programa Gol de Placa da Bragança FM. E ele também já vai convidar aos amigos a estar sintonizados na Bragança FM, porque daqui a pouquinho tem transmissão de Bragantino Sporting Cristal, direto do Peru, com toda a equipe esportiva. Eu estarei narrando ao lado do repórter Roberto Moreira, Márcio Souza, do Demétrio Campos e toda a equipe esportiva da Bragança FM 79.7, Red Bull Bragantino Sporting Cristal. Eu quero dar uma boa noite para ele, o nosso querido Márcio Souza. Márcio Souza, que vai comandar, está de volta na Bragança FM, já está comandando o programa Sertanejo. Primeiramente, eu quero que o Márcio já dá uma boa noite e já fale também no seu programa na Bragança FM aos domingos. Márcio Souza, muito boa noite.
18: Ah, boa noite, Sérgio Silva, ouvintes do 79.7. É um prazer enorme de estarmos de volta nos microfones aí do 79.7, né? Para fazer parte dessa equipe esportiva, uma equipe, né, maravilhosa da 79.7. E aos domingos estou por aqui também no 79.7 com o Sertanejo, viu, o Sérgio? Das 6 às 9 da manhã, acordando Bragança, acordando a região. E hoje estarei comandando o painel esportivo, o palpitão, é o palpitão para a galera a partir das 20h30, viu, Sérgio?
3: Maravilha, o microfone da Bragança FM, o Márcio Souza vai comandar a partir das 20 horas e 30 minutos. E para você participar do palpitão aqui da Bragança FM, de chutar o resultado, o bairro que você mora, a cidade, o nosso WhatsApp é 4034-1467. O Márcio Souza, e como é que você vê nessa noite a participação do Red Bull Bragantino contra a equipe do Sporting Cristal? O Santos ontem fora de casa ganhou de 4. Você já pensou se o Red Bull Bragantino também consegue um grande resultado? Fica legal aí pro jogo da volta em Bragança Paulista, né, Márcio Souza?
18: Olha, Sérgio, a verdade é uma só. O Red Bull Bragantino vem fazendo um bom campeonato, o campeonato brasileiro, quase ali nas pontas ali da tabela, e agora uma competição diferente, né? Uma sul-americana, e eu acredito num bom resultado do Red Bull Bragantino fora de casa diante do Esporte Cristal lá no Peru. Eu acredito numa vitória, como se diz aí, 1-0 hoje tá bom demais, né, Sérgio?
3: Maravilha, aí Márcio Souza, então convida novamente a galera para estar participando aí do seu programa daqui a pouquinho na abertura de jornada. Programa Painel Esportivo começa às 20h30, é isso, Márcio?
18: É isso mesmo, a partir das 20h30 já estarei por aqui comandando o painel esportivo, o palpitão pra galera, né, com prêmios aí pra galera participar junto com a gente da Esporte Cristal ou da Red Bull Bragantino, Sérgio.
3: Maravilha, Márcio, até daqui a pouquinho nós estaremos juntos com você, com toda a equipe esportiva da Bragança FM 79.7, até daqui a pouco.
18: Até daqui a pouco, Sérgio.
3: Maravilha, aí Márcio Souza, que vai comandar daqui a pouquinho o painel esportivo aqui pela Bragança FM 79.7. Agora eu quero falar um pouquinho também da Sociedade Esportiva Palmeiras. As informações que chegam nas últimas horas é que o Palmeiras aumentou os valores da proposta pela contratação de Danilo do Botafogo. É, o Botafogo é que pode receber aí uma grana muito alta pela venda do Danilo, jogador que tem aí a cobertura da Leila, de toda a direção do time Alviverde, e sem dúvida nenhuma eles querem aí o Danilo para vestir a camisa do Palmeiras nesta janela de transferência. Portanto, o Palmeiras, a proposta foi aumentada para 162 milhões de euros na cotação atual, 25 milhões de euros. É um dinheiro que... muito dinheiro aí para a contratação do Danilo. E com toda certeza, se ele vier aí a defender a equipe do Palmeiras, com toda certeza vai fazer aí vai ser uma grande conquista para a equipe do Palmeiras, para defender o time do Palmeiras. Hoje também tem outros jogos do Campeonato Brasileiro, não é só Sul-Americana. Hoje, às 19 horas e 30 minutos, tem Coritiba e Palmeiras, às 19 horas e 30 minutos. O São Paulo, como eu falei, joga em Bragança Paulista contra a equipe do Atlético Paranaense. Esse jogo, às 21 horas e 30 minutos, vai ser simultâneo com o jogo do Massa Bruta, onde nós estaremos levando para você, atualizando todas as informações deste jogão do Campeonato Brasileiro, jogo este que vai ser realizado em Bragança Paulista. O Internacional recebe a equipe do Cruzeiro às 21h30. E a Chapecoense, hein, que está feio no Campeonato Brasileiro, recebe às 21h30 o poderoso Flamengo. Ou seja, a Chapecoense está numa situação muito complicada no Campeonato Brasileiro. Está difícil. Eu acho que a Chapecoense, que subiu ano passado para a Série A, em 2026 está fazendo a Série A. Chapecoense, que todo mundo já não tem como não lembrar da Chapecoense, que chegou na final da Copa Sul-Americana, infelizmente aquela vez que caiu o avião com os jogadores. Ainda tem alguns jogadores que estão atuando no futebol brasileiro. Essa Chapecoense realmente era uma Chapecoense que estava fazendo grandes trabalhos. Infelizmente houve aquela tragédia, a Chapecoense foi caindo de divisão, voltou novamente em 2025 para a disputa em 2026 da Série A do Brasileiro, e está fazendo um trabalho muito ruim a equipe de Chapecó. Abraço aí para todos os amigos de Chapecó, Santa Catarina, que sempre também acompanha aqui o programa Gol de Placa da Bragança FM, mas principalmente quando a Chapecoense enfrenta o Red Bull Bragantino. Eles ficam lá todos ligados nas transmissões esportivas, onde quando tem jogo da Chape. O Corinthians enfrenta às 19 horas e 30 minutos amanhã a equipe do Remo. O Remo também está na zona do rebaixamento do Campeonato Nacional. E ontem o Atlético Mineiro empatou em 1-1 com a equipe do Bahia no Campeonato Brasileiro. São jogos importantíssimos aí da Série A do Campeonato Brasileiro. E a classificação atualizada do Campeonato Brasileiro: em primeiro lugar, o Palmeiras com 41 pontos, 18 jogos, 12 vitórias, 5 empates. A equipe do Flamengo em segundo lugar, com 34 pontos, 17 jogos, 10 vitórias, 4 empates e 3 derrotas. O Fluminense, que ontem fez aniversário, inclusive, abraço aí para todos os tricolores, parabéns ao Fluminense, com 32 pontos, 19 jogos, 9 vitórias, 5 empates e 5 derrotas. E o Red Bull Bragantino no Campeonato Brasileiro é quarto colocado, com 30 pontos, 19 jogos, 9 vitórias, 3 empates e 7 derrotas. Ou seja, o Bragantino tem uma sequência muito boa de vitórias dentro do Campeonato Nacional. O Bragantino faz realmente uma grande campanha dentro do Campeonato Nacional. O Atlético Paranaense tem 30 pontos, com 18 jogos, 9 vitórias, 3 empates e 6 derrotas. O Bahia tem 30 pontos, está em sexto lugar, com 19 jogos, 8 vitórias, 6 empates e 5 derrotas. E a equipe do Coritiba, que tem 26 pontos, está em sétimo lugar, com 18 jogos, 7 vitórias, 5 empates e 6 derrotas. O São Paulo Futebol Clube, que hoje joga em Bragança Paulista, com 25 pontos, 18 pontos, 7 vitórias, 4 empates e 7 derrotas. O Botafogo do Rio de Janeiro aparece em nono lugar, com 25 pontos, 18 jogos, 7 vitórias, 4 empates e 7 derrotas. O Atlético Mineiro está na décima colocação, com 25 pontos, 19 jogos, 7 vitórias, 4 empates e 8 derrotas. O Vitória da Bahia está na 11ª posição, com 25 pontos, 18 jogos, 7 vitórias, 4 empates e 7 derrotas. A equipe do Corinthians está na 12ª posição, com 24 pontos, 18 jogos, 6 vitórias, 6 empates e 6 derrotas. O Corinthians tem uma sequência de 6-6-6, é o 6-6. O Cruzeiro está em 13º lugar, com 24 pontos, 18 jogos, 6 vitórias, 6 empates e 6 derrotas. Está igual o Corinthians, é o time do Cruzeiro. E a equipe do Internacional em 14º lugar, com 21 pontos, 18 jogos, 5 vitórias, 6 empates e 7 derrotas. E o Santos Futebol Clube está bem próximo da zona de rebaixamento, com 21 pontos, 19 jogos, 5 vitórias, 6 empates e 5 derrotas. E a equipe do Grêmio, 21 pontos, está na 16ª colocação, ou seja, a equipe do Grêmio é a primeira equipe ali fora da zona de rebaixamentos, com 21 pontos, 19 jogos, 5 vitórias e 6 derrotas. E a equipe do Vasco, hein? O Vasco do Rio de Janeiro, que tem a segunda maior torcida do futebol carioca, está com 20 pontos, está na zona de rebaixamento. É o primeiro time que abre ali a zona de rebaixamento, o time do Vascão. A briga tá muito braba lá embaixo, hein? Tá feia a situação lá embaixo dos times da zona de rebaixamento. 19 jogos, 5 vitórias, 5 empates e 9 derrotas. Ou seja, o time do Vasco realmente teve muitas derrotas no Campeonato Brasileiro. É justamente por isso que aparece ali na zona de rebaixamento. Já mais um time de São Paulo aí numa campanha muito ruim, o time do Mirassol, que tem 19 pontos. Eu acho que dessa vez a equipe do Mirassol não vai escapar, viu? A tendência é que o Mirassol aí vai cair para a segunda divisão do Campeonato Brasileiro. Mirassol na 18ª posição. 19 jogos, 18 pontos apenas, 5 vitórias, 4 empates e 9 derrotas. O time de Mirassol, que no ano passado fez uma campanha incrível e está fazendo inclusive um grande campeonato da Copa Libertadores da América. Mas o Mirassol no Brasileirão está na zona de rebaixamento. E o Remo, sinceramente, até acho que já foi. Está na 19ª posição, com 18 pontos, 18 jogos, 4 vitórias, 6 empates e 8 derrotas. Já a Chapecoense, ei Chape, a Chape tá complicando a vida dos torcedores do Chapecoense. São no 20º lugar com somente 9 pontos. Eu sinceramente arriscaria dizer que a situação da Chapecoense vai ser segunda divisão em 2027, isso com toda certeza. 18 jogos, uma vitória no campeonato, Demétrio Campos, tem a Chapecoense? É muito
19: pouco. O quê? Não acredito.
3: Uma vitória no campeonato. Que coisa. 6 empates e 11 derrotas. É lamentável a situação da equipe da Chapecoense. Nos últimos 5 jogos, a Chapecoense somou somente 1 ponto. Foram 1 empate e 4 derrotas. É desesperador aí a situação da equipe da Chapecoense, que um dia já chegou na final e foi querida pelos times brasileiros. Agora são 18 horas e mais 54 minutos. É, torcedor, daqui a pouquinho tem Red Bull Bragantino Sporting Cristal, direto do Peru. Eu quero que você participe da nossa transmissão esportiva. Eu quero que você deixe o seu palpite aqui no microfone da Bragança FM pelo WhatsApp 4034-1467, e você deixe seu palpite, fala de qual bairro, de qual cidade que você está acompanhando a nossa transmissão aqui da Bragança FM, que começa daqui a pouquinho às 20h30. O Márcio Souza abre o painel esportivo com as informações do repórter Roberto Moreira, na técnica o Demétrio Campos. Eu estarei narrando esta partida de futebol. E se Deus quiser, com muitos gols. Hoje tem bola na rede, viu Demétrio? Hoje vai ter bola na rede. Eu acredito no Red Bull Bragantino. Hoje tem o Capixaba, tem o time comandado pelo técnico Wagner Mancini, que faz um grande campeonato brasileiro. Esperamos que o Braga também possa fazer uma grande Copa Sul-Americana. E o Marcos do Recanto das Montanhas já está falando, já tá corneteando aqui, está dizendo que se o Braga passar hoje, vai jogar contra a equipe do Atlético Mineiro. É realmente, é o Marcos aí, está lembrando aí os amigos torcedores do Red Bull Bragantino, que se o Braga passar pelo Sporting Cristal, hoje ainda não é o último jogo, hoje é o primeiro. primeiro jogo do mata-mata do playoff. Depois, como eu falei, o Braga decide em Bragança Paulista. Daí sim, se passar, vai jogar contra a equipe do Atlético Mineiro. Ou seja, vamos ser clássico brasileiro na Sul-Americana. Aí sim, eu quero o estádio Cícero de Souza Marques explodir de alegria com os torcedores do Massa Bruta, que eu tenho certeza. Agora, daqui pra frente, a torcida do Massa Bruta vai invadir o Cícero de Souza Marques para incentivar a equipe do Bragantino na Copa Sul-Americana, no Campeonato Brasileiro, porque a Copa do Brasil estava o Braga disputando antes da Copa do Mundo, e o Braga foi eliminado pelo Mirassol, que está na zona de rebaixamento do Campeonato Brasileiro. Ei, meu Braga, de vez em quando meu Braga também deixa o torcedor do Braga meio chateado, mas faz parte do futebol. O importante é que vem aí o Campeonato Brasileiro. E a briga no Brasileirão, com toda certeza, realmente, para o título, será Flamengo, Palmeiras. Quem sabe o Bragantino não belisca uma vaga na Libertadores da América em 2027. Pelo menos é o que nós de Bragança Paulista esperamos. É, torcedor, fique ligado nas nossas transmissões esportivas, que vem por aí muitas novidades em nossas transmissões esportivas. Tem toda a equipe levando as emoções para você do Red Bull Bragantino, dos grandes da capital. Vai ter também aí, no final de semana, tem aí a semifinal do Campeonato Amador da segunda divisão da Liga Bragantina de Futebol. Ou seja, aqui você tem muitas informações, principalmente o dia a dia do nosso Red Bull Bragantino. E hoje tem o retorno do Capixaba, que não jogou contra a equipe do Fluminense. Fez uma falta danada. Joga demais o Capixaba. Não joga mais, Demétrio Campos. Ô Demétrio Campos, eu quero que você pegue o microfone da Bragança FM, você que gosta de acertar os placares. Hoje o Bragantino vai jogar contra o Sport Cristal no Peru. Quem que você acha? O Sport Cristal vence ou o Red Bull Bragantino vence? E o que você falar, eu acho que vai acontecer. Você tem o pé quente.
20: a torcida é grande, né? Vamos torcer pro Bragantino. Olha, o meu palpite hoje... Eu vou palpitar aqui, ó, uns 2-1 para o Bragantino, hein? 2-1 para o Bragantino.
3: Maravilha! Aí o queridinho da Bragança FM, o homem dos botões dourados, como fala nosso querido Roberto Moreira. De vez em quando ele solta umas bombas para aí, sabe que soltar bomba é proibido, viu, Remétrica? Não pode, viu? É proibido soltar bomba,
20: só
3: garoto.
20: Só em junho e julho.
3: É, né? Mas só quem tá perto que sabe o quanto Deus nos ajuda. É, rapaz, agora são 18 horas e mais 56 minutos. O programa Gol de Placa da Bragança FM vai ficando por aqui, mas primeiramente quero agradecer aqui aos nossos patrocinadores que estão conosco em todas as transmissões esportivas da Bragança FM, no programa Gol de Placa, que é comandada pelo nosso querido Luiz Henrique Domingues, que com toda certeza hoje está no Rio Grande do Sul, tchê, com o radinho ligado, acompanhar a transmissão esportiva aqui pela Bragança FM, e com toda certeza vai torcer muito para a equipe do Massa Bruta neste jogo importante da Copa Sul-Americana. 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E daqui a pouco o Demétrio Campos, inclusive, já garantiu que o Mole já vai encaminhar umas pizzas aqui na Bragança FM. Só que o pessoal do Mole já está ouvindo, eu vou passar um recadinho agora. Por favor, não chegue antes das 8h30, sabe por quê? O pessoal do Mole sabe por que chegar antes. A hora que eu chegar, umas 8h35, 8h40, vai acabar, porque a pizza é muito boa, eu vou ficar sem, né? Então, o pessoal do Mole, só mande a pizza 8h35, viu? Eu agradeço muito. A apresentação do programa Gol de Placa é minha, Sérgio Silva, na técnica Demétrio Campos. Torcedor, fique ligado, daqui a pouquinho já tem o programa aí esportivo aqui com nossos amigos aqui do Bragança Paulista. Vai comandar o Márcio Souza daqui a pouquinho o painel esportivo. E às 9h15 estarei assumindo o microfone da Bragança FM com transmissão de Sporting Cristal e Red Bull Bragantino. Até daqui a pouco, tenham uma ótima noite.
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27: Uma redução de 2,5% em comparação ao mesmo período de 2025.
28: E hoje a Voz do Brasil completa 91 anos.
29: E vamos saber um pouco mais sobre a história do programa e a importância dele para os ouvintes.
30: Traz a informação precisa, sem distorção.
31: A gente traz uma referência afetiva no jornalismo brasileiro.
32: Falou na Voz do Brasil, para nós tá falado.
28: Hoje, na apresentação da Voz do Brasil, eu, Luciana Vasconcelos e Nazi Brum.
29: E acompanha a gente ao vivo, acesse radiogov.abc.com.br ou o canal Gov na sua TV aberta.
28: Uma nova fase do Plano Brasil Soberano terá 18 bilhões e meio de reais em linhas de financiamento para atender empresas afetadas pelas tarifas aplicadas pelos Estados Unidos em suas exportações.
29: A medida também inclui empresas prejudicadas por conflitos internacionais, especialmente em países do Golfo Pérsico.
28: Entre os principais setores estão madeira, carvão, máquinas e equipamentos elétricos, cerâmicas, plásticos, calçados, papel e açúcar.
0: Com a assinatura da medida provisória, a sanção da lei que criou o Programa Brasil Soberano, 18 bilhões e 500 milhões de reais serão liberados por meio de novas linhas de crédito. Segundo o ministro do Planejamento e Orçamento, Bruno Moretti, os setores atendidos foram divididos em três grupos.
2: Os afetados pelas tarifas comerciais, setores industriais estratégicos, como de químico, farmacêutico, setor automotivo, minerais críticos, fertilizantes, e, por fim, um grupo de empresas afetadas pelas exportações para o Golfo Pérsico.
0: Do total previsto, 13 bilhões e 500 milhões virão do Tesouro Nacional e 5 bilhões serão aportados pelo Banco Nacional de Desenvolvimento Econômico e Social. O ministro da Fazenda, Dario Durigan, explica que os créditos serão liberados gradualmente pelo BNDES.
5: A gente está usando recursos que já foram mobilizados para o BNDES, em especial, por exemplo, no Brasil Soberano 1, e que não foram utilizados então. Nós vamos atendendo à medida em que a necessidade aparecer, avaliando a necessidade de maneira bastante pontual e proporcional.
0: Os recursos poderão ser utilizados em 6 linhas de crédito com juros entre 3% e 9,8% ao ano e vão apoiar, por exemplo, empresas que querem manter suas operações enquanto reorganizam as vendas ou servir para a compra de máquinas e investimentos produtivos. O ministro do Desenvolvimento, Indústria, Comércio e Serviços, Márcio Elias Rosa, destacou que o programa atende a uma reivindicação apresentada por 22 setores produtivos.
6: Uma reivindicação de todos os setores, para que nós tivéssemos essa linha de crédito, acesso a essa linha, capaz de aplacar um pouco. Nós vamos continuar lá no MDIC, dialogando com o setor privado, com todos os setores atingidos e não atingidos.
0: A tarifa adicional de 25% dos Estados Unidos sobre parte dos produtos brasileiros exportados ao país entrou em vigor nesta quarta-feira.

0: fresca ou refrigerada, albacora bandolim e lagosta congelada.
1: Estão na lista de itens sujeitos à nova tarifa o filé de tilápia congelado e lagostas vivas, frescas ou refrigeradas.
0: A relação completa dos produtos está disponível em gov.br/mpa.
1: O Brasil registra 741 casos de feminicídio no primeiro semestre deste ano, uma redução de 2,5% em relação ao mesmo período do ano passado.
0: Os resultados foram divulgados hoje pelos Ministérios da Justiça e Segurança Pública e das Mulheres.
2: Os dados são referentes ao período de janeiro a junho deste ano. O Brasil registrou 741 casos de feminicídio no primeiro semestre, uma redução de 2,5% em comparação ao mesmo período de 2025. Os indicadores são do Monitoramento Nacional da Violência contra a Mulher, elaborado com base no Sistema Nacional de Informações de Segurança Pública. Na divisão por regiões, o Norte teve o maior índice de queda, com 20%, seguido do Nordeste, com 19,9%. A gerente do projeto Mulher Segura, Fernanda Antonucci, ressalta a importância do acompanhamento constante desses índices estatísticos.
3: A redução de 2,5% dos casos de feminicídio demonstra que o enfrentamento à violência contra a mulher exige ações coordenadas e integradas entre os entes federativos e as instituições responsáveis pela proteção das mulheres.
2: O levantamento também contabilizou 20.441 prisões entre fevereiro e julho. Desse total, mais de 16 mil foram feitas em flagrante e mais de 4 mil por mandados judiciais. O monitoramento indicou que foram realizados mais de 92 mil atendimentos a vítimas e o acompanhamento de 55 mil medidas protetivas em todo o país. De acordo com Fernanda Antonucci, gerente do projeto Mulher Segura, o resultado mostra a relevância do acompanhamento dos indicadores.
3: Recebemos esse resultado com responsabilidade. Cada feminicídio evitado representa uma vida preservada, uma família protegida e uma mulher que pôde continuar sua trajetória com segurança e dignidade.
2: Os dados completos do Monitoramento Nacional da Violência contra a Mulher estão disponíveis nos canais oficiais do Ministério da Justiça e Segurança Pública e do Ministério das Mulheres. Com reportagem de Edinaldo Júnior, Márcia Fernandes, para a Voz do Brasil.
1: Vale lembrar que o Ligue 180 é o principal canal de denúncias e acolhimento em casos de violência contra a mulher.
0: A ligação é gratuita e o serviço funciona 24 horas por dia, todos os dias da semana.
1: Além do atendimento por telefone, o canal também recebe mensagens pelo WhatsApp no número 61 96100 0180.
0: O preço do tomate caiu 15,85% nas primeiras das principais centrais de abastecimento, as CEASAs, no país no mês de junho.
1: É o que mostra o sétimo boletim Hortigranjeiro, divulgado hoje pela Companhia Nacional de Abastecimento, a Conab.
0: De acordo com o levantamento, o quilo do produto foi comercializado em média por R$ 5,59 no atacado.
1: Além do tomate, a melancia, a laranja e a maçã também ficaram mais baratas.
0: Segundo a Conab, a redução dos preços é reflexo do aumento da oferta e da menor demanda por algumas frutas no período analisado, como explica a analista de mercado da companhia, Flávia Starling.
4: Em relação aos preços das principais frutas, a laranja apresentou uma desvalorização de 13,20%. Já a maçã, o que aconteceu? Houve a finalização da colheita tanto da variedade Fuji quanto da variedade Gala, aumentando a oferta e com isso os preços também reduziram em consequência. Já a melancia, dentre as frutas, foi a que apresentou a maior desvalorização. Houve queda tanto nos preços quanto na comercialização. Todas as frutas apresentaram desvalorização nas suas cotações da média mensal ponderada, com exceção da banana. A banana, ela apresentou incremento de 2,10% devido à menor oferta.
1: Hoje a Voz do Brasil completa 91 anos.
0: Já mudou de nome, de formato e até de horário, mas o compromisso com o cidadão permanece.
1: Aqui pelas ondas do rádio e atualmente também por meio de outras plataformas, é possível saber sobre as principais políticas públicas e serviços do governo.
0: Como sempre, foi ao longo dessas mais de 9 décadas.
5: Em 22 de julho de 1935, foi ao ar, pela primeira vez, o programa de rádio mais antigo do país. Estreou durante a presidência de Getúlio Vargas para divulgar os principais atos do governo.

0: governo.
1: Na Rede Brasileira de Radiodifusão, a voz do Brasil.
0: Ao longo dos anos, o programa passou a contar também com notícias do Poder Legislativo, do Judiciário e uma pequena participação do Tribunal de Contas da União. Mudou o nome, o formato, mas a missão permaneceu a mesma ao longo desses 91 anos. Levar informações oficiais aos brasileiros de todos os cantos do país.
2: O excelentíssimo senhor presidente da República, Tancredo de Almeida Neto, faleceu essa noite.
3: O Brasil tem uma nova constituição.
4: O presidente Fernando Henrique condecora os pentacampeões.
0: No sul do Brasil, o pescador Márcio Prudêncio Constantino, de Balneário Rincão, em Santa Catarina, está sempre sintonizado.
5: Traz a informação precisa, sem distorção, sem fake news, traz as informações mais relevantes para o cidadão brasileiro que tem acessibilidade em qualquer local. Que a gente aqui do Sul, às vezes, não sabe o que está acontecendo no Norte. As atualizações de programas, o que, que vai acontecer, programas sociais, ele abrange tudo. Então, quem escuta ali sabe que o que está acontecendo é realmente. Para mim é sem igual.
0: Um dos principais objetivos da Voz do Brasil é fazer com que os cidadãos conheçam os serviços públicos a que eles têm direito, não importa o local onde moram ou sua condição de vida, como no caso do pescador Márcio Constantino.
5: É ali que vai saber, não só dos pescadores, que é a minha modalidade, mas de toda a categoria. É muita informação que é noticiada e às vezes as pessoas, por falta dessa informação, não vão nem procurar os seus benefícios, seus direitos. Normalmente a gente já escuta de primeira mão na Voz do Brasil e depois é só ir de atrás, aqui que a gente já tá bem informado, né?
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0: Ao longo dessas décadas, o programa se modernizou e hoje é multiplataforma. Está disponível também na internet em tempo real e nas redes sociais. Mas o rádio continua sendo a marca registrada do programa e está entre as memórias mais saudosas da agricultora familiar Maria Santos Almeida, de 57 anos.
7: A gente se criou ouvindo a Voz do Brasil, porque a gente tinha somente o rádio, nem televisão a gente não tinha. Então, no horário da tardinha, a gente tinha o compromisso de ficar inteirado com aquelas notícias que se passava e que a gente, então, ficava sabendo somente pelo programa, pela Voz do Brasil. Atualização sobre saúde, sobre política, sobre programas sociais, que a gente na época até nem entendia.
0: Maria Almeida não só passou a entender dos programas sociais, como tornou-se beneficiária. Foi pelas ondas do rádio que ela soube, por exemplo, do Programa Nacional de Fortalecimento da Agricultura Familiar, o PRONAF.
7: Desde bem antes de eu me aposentar, de 20 e poucos anos, impacta bastante a gente e todos os agricultores, e ele nos dá a certeza de que aquilo ali foi atualizado, falou na Voz do Brasil, para nós está falado.
0: Na outra ponta do país, em Oeiras, no Pará, o jornalista Cristivan Alves tem uma relação com a Voz do Brasil que é também afetiva.
8: Desde a infância, no meu território quilombola, a gente ouve a Voz do Brasil, né? Isso no período quando a gente era criança e vem atravessando a nossa geração todinha, né? Eu, como um comunicador quilombola aqui da Amazônia, a gente traz uma referência afetiva, né, no jornalismo brasileiro quando se fala em Voz do Brasil, né?
0: Depois de quase 60 anos de obrigatoriedade da transmissão às 19 horas, em 2018, o horário de veiculação da Voz do Brasil ganhou flexibilidade. O programa continua sendo transmitido ao vivo às 19 horas, mas as emissoras têm liberdade para iniciar a transmissão até às 21 horas. Independente disso, ao toque da trilha, todo brasileiro, em todos os cantos do país, já sabe o que vem na sequência. Reportagem Natália Koslick.
9: Por causa dos riscos de incêndios florestais durante o período de estiagem, o IBAMA orienta propriedades rurais para prevenir o fogo.
10: E alerta para as multas e interdições em caso de descumprimento de medidas de combate aos incêndios.
11: Com a chegada do período de estiagem, aumenta o risco de incêndios florestais em diversas regiões do país. A prevenção é uma das principais formas de reduzir a ocorrência e a propagação do fogo. O IBAMA publicou editais de notificação preventiva destinados a proprietários de imóveis rurais localizados em áreas de maior vulnerabilidade. O presidente do IBAMA, Jair Schmidt, explica qual o objetivo do edital.
12: Como é que o IBAMA faz isso? E faz uma notificação para essas propriedades para que elas adotem medidas preventivas para evitar os incêndios, mas também que realizem os planos, né, de operacionais voltados a combater esses incêndios caso eles ocorram.
11: Os editais reforçam obrigações previstas na legislação ambiental. Entre as orientações estão a proibição do uso do fogo sem autorização, a redução do acúmulo de vegetação seca, a proteção de áreas de preservação, a implantação de aceiros quando tecnicamente recomendados, o monitoramento das propriedades, a capacitação de trabalhadores e a comunicação imediata às autoridades em caso de incêndio. O presidente Jair Schmidt destaca que durante o período seco, medidas preventivas ajudam a reduzir o risco de incêndios florestais. A prevenção depende da atuação dos órgãos ambientais, dos proprietários rurais e da população. E a adoção antecipada dessas medidas contribui para proteger pessoas, propriedades e o meio ambiente.
12: O IBAMA notificou 11.805 propriedades rurais no Pantanal, na Amazônia e no Cerrado, se ocorreu alguma queima naquele local. Se não houver autorização, essas áreas elas podem sofrer fiscalização e as pessoas serem multadas, serem autuadas, serem área embargada ou algum equipamento material também apreendido.
11: O monitoramento também utiliza imagens de satélite e sistemas de sensoriamento remoto para identificar focos de calor, acompanhar áreas de risco e apoiar as ações de fiscalização. Reportagem Pablo Mundim.
10: E a fumaça dos incêndios florestais pode afetar a saúde, especialmente em períodos de piora da qualidade do ar.
9: Para orientar a população, o Ministério da Saúde disponibiliza documento com alerta e recomendações para a população em caso de queimadas e incêndios florestais.
10: Entre as principais recomendações estão acompanhar as previsões meteorológicas e os alertas oficiais sobre queimadas e qualidade do ar, além de beber água regularmente para manter as vias respiratórias hidratadas.
9: Também é importante evitar atividades físicas e esforços intensos ao ar livre quando a qualidade do ar estiver comprometida e priorizar a permanência em ambientes internos e protegidos da fumaça.
10: O documento pode ser encontrado em gov.br/saúde.
9: Sabonete, shampoo, cremes para cabelos ou para pele. Todos esses produtos atraem a atenção do consumidor.
10: Mas na hora de comprar, é preciso ficar atento ao selo da Anvisa, que é responsável por regulamentar os cosméticos.
9: Para garantir a segurança de quem compra, a agência atualiza as substâncias que podem ser utilizadas nesses produtos.
13: Eles fazem parte do cotidiano, mas em alguns casos podem se tornar vilões da saúde. Os produtos de higiene pessoal, cosméticos e perfumes comercializados no país são regulamentados e fiscalizados pela Agência Nacional de Vigilância Sanitária, que acabou de atualizar as listas de substâncias restritas e proibidas na fabricação desses itens. O gerente-geral de cosméticos e saneantes da Anvisa, Bruno Rios, explica que essa lista está sempre passando por atualizações.
14: Quanto de proibitivos, quanto de restritivos, ela é uma lista viva. Então a gente está sempre acompanhando novos estudos, novas evidências científicas, novos modelos regulatórios. Então, sempre quando há novos estudos, a gente corre atrás para poder fazer uma nova avaliação daquela substância para ver se, de fato, ela ainda é uma substância segura e que ela ainda pode ser utilizada nos cosméticos que serão oferecidos para a população.
13: Entre os problemas que podem ser ocasionados pelo uso de produtos irregulares estão as alergias e dermatites de contato. Para evitar reações adversas, é importante observar se o produto tem um registro na Agência Nacional de Vigilância Sanitária, além das condições em que ele é armazenado e vendido. Como explica a médica dermatologista dermatologista e primeira secretária da Sociedade Brasileira de Dermatologia, Rosana Lazzarini.
15: Se você está comprando um produto numa farmácia ou numa loja e ele está exposto ao sol, a chance de ter a transformação de alguma substância dentro desse cosmético e ela se tornar um alérgeno aumenta. Então, eu acho que são cuidados também que têm que ser tomados, né? Observar a procedência, está aprovado pela Anvisa, observar se como que foi armazenado esse produto.
13: As substâncias que se tornaram restritas só poderão estar presentes na fórmula dos cosméticos e produtos de higiene pessoal em condições e limites explícitos. Já os itens proibidos deverão ser banidos desse mercado. As listas de substâncias restritas e proibidas estão disponíveis na página da Anvisa na internet, em gov.br/anvisa. No site, também é possível fazer denúncias sobre produtos comercializados que não tenham selo da Anvisa ou relatar reações adversas causadas por produtos regulamentados. Reportagem Luana Karen.
10: 22 de julho é o Dia Internacional do Trabalho Doméstico.
9: De acordo com dados do IBGE, são mais de 5 milhões de trabalhadores e trabalhadoras domésticas no país.
10: E você sabia que o registro na carteira de trabalho e a garantia de salário mínimo são direitos obrigatórios no Brasil?
9: Saiba mais sobre as principais leis que regem a categoria e o que empregadores e funcionários devem fazer para assegurar contratos dentro da legislação.
16: O Brasil acumula 5,6 milhões de pessoas que atuam no trabalho doméstico remunerado, segundo dados da Pesquisa Nacional por Amostra de Domicílios Contínua, referentes ao quarto trimestre de 2025. O setor é amplamente feminino. 92% da categoria é composta por mulheres. Desse total, 68% são mulheres negras. O rendimento médio mensal das trabalhadoras domésticas ficou em R$ 1.335. Cerca de 76% das trabalhadoras não possuem carteira assinada e 65% não realizam contribuições para a Previdência Social. Para combater a informalidade e assegurar proteção social, os direitos dos empregados domésticos foram regulamentados e foi criado o Simples Doméstico, integrado ao portal E-Social. O cadastro na plataforma é uma obrigação do empregador. É ele quem deve emitir mensalmente a guia de recolhimento dos impostos e do Fundo de Garantia por Tempo de Serviço, o FGTS. O registro na carteira de trabalho é obrigatório desde o primeiro dia do contrato. Após um período de 12 meses, o empregado tem direito a 30 dias de férias remuneradas. No caso da trabalhadora gestante, ela tem direito a 120 dias de licença maternidade, sem prejuízo do emprego e do salário. Para cadastrar o funcionário ou tirar dúvidas sobre o cálculo de verbas, acesse esocial.gov.br ou consulte os canais de atendimento do Ministério do Trabalho e Emprego. Edinaldo Júnior para a Voz do Brasil.
10: Estão abertas até 6 de agosto as inscrições para cursos de formação de lideranças quilombolas e ciganas.
9: O objetivo é capacitar essas pessoas para atuarem na gestão territorial, no controle social e na execução de políticas públicas de igualdade racial.
10: Os cursos serão realizados em formato que combina atividades presenciais e práticas nos territórios.
9: Estão sendo ofertadas 70 vagas ao todo, com bolsas mensais de R$ 1.000 para os participantes selecionados.
10: As inscrições devem ser feitas pela internet. Os editais podem ser encontrados no site gov.br/igualdade racial.
9: E essas foram as notícias do governo federal.
10: Uma realização da Secretaria de Comunicação Social da Presidência da República.
9: Com produção da Empresa Brasil de Comunicação.
10: Fique agora com o Minuto do TCU e em seguida as notícias do Poder Judiciário e do Congresso Nacional. Boa noite.
9: Boa noite e até amanhã.
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18: Minuto do TCU.
19: O Tribunal de Contas da União lançou um novo portal para ampliar a transparência sobre o uso da inteligência artificial no setor público. A plataforma mostra como o TCU utiliza essa tecnologia em auditorias, atividades internas e serviços prestados à sociedade. O site reúne informações sobre as ferramentas de inteligência artificial em uso, os resultados alcançados e as regras adotadas para garantir o uso responsável da tecnologia. Também apresenta medidas de segurança, governança e proteção de dados. O objetivo é compartilhar experiências, estimular boas práticas e apoiar outros órgãos públicos a usarem a tecnologia com transparência, ética e responsabilidade. O portal é aberto ao público e pode ser consultado por gestores, pesquisadores, estudantes e qualquer cidadão interessado. Saiba mais em tcu.gov.br.
20: TCU, fiscalização a serviço da sociedade. 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
21: CNJ lança central de vagas e emprega LAB no Rio Grande do Norte.
22: Eleições 2026. Material de campanha impresso para pleito majoritário também deve ser produzido em braille.
21: Justiça determina indenização ao filho de João Cândido.
22: Boa noite, eu sou Marcela Luiza.
21: E eu sou Walter Lima e conduzo esta edição em comemoração aos 91 anos da Voz do Brasil.
22: O Conselho Nacional de Justiça lançou no Rio Grande do Norte duas novas iniciativas do Plano Pena Justa para enfrentar a superlotação do sistema prisional.
21: As ações também buscam reduzir a reincidência criminal. Judite Aragão.
23: Uma das medidas anunciadas é a Central de Regulação de Vagas. O sistema organiza o ingresso de pessoas no sistema prisional de acordo com a capacidade de cada unidade e amplia o uso de alternativas penais quando possível. Outra iniciativa apresentada foi o Emprega Lab, espaço de articulação entre judiciário, executivo, setor produtivo e sociedade civil para ampliar oportunidades de qualificação profissional e emprego para pessoas privadas de liberdade e egressas do sistema prisional. No Rio Grande do Norte, o cenário evidencia a necessidade dessas medidas. Atualmente, o Estado tem quase 7.900 pessoas presas, para pouco mais de 5 mil vagas.
22: Pais não precisam esperar filha completar 18 anos para que ela mesma saque a indenização por danos morais recebida em razão do atraso de voo.
21: A decisão é do STJ. Fátima Uchoa.
24: Ao reformar acórdão do Tribunal de Justiça de São Paulo, a terceira turma do STJ considerou que não havia motivo que justificasse a retenção do dinheiro. Assim, por unanimidade, o colegiado seguiu o voto do relator ministro Humberto Martins, para quem o Tribunal Estadual contrariou o entendimento consolidado do STJ, no sentido de que os pais podem administrar os bens dos filhos menores, segundo o Código Civil, e em regra têm o direito de sacar valores de indenização destinados a eles.
22: Material de campanha impresso para a eleição majoritária também deve ser produzido em braille.
21: TSE divulga percentuais que servirão de base para a aplicação da regra. Estevão Furtado.
25: Nas eleições de 2026, a propaganda eleitoral impressa para cargos majoritários também deverá ser acessível às pessoas com deficiência visual. A regra determina que partidos, federações e candidaturas produzam material em braille de acordo com o percentual de eleitores com deficiência visual de cada localidade. Segundo a Justiça Eleitoral, o Brasil tem mais de 319 mil eleitoras e eleitores com deficiência visual. A medida busca ampliar a inclusão e garantir mais acessibilidade durante a campanha.
22: Engenheiro acusado injustamente de favorecer o filho obtém indenização.
21: Para a primeira turma do TST, a acusação foi infundada e atingiu a honra e a reputação do empregado. Mila Amaral.
26: A primeira turma do Tribunal Superior do Trabalho aumentou de 50 mil para 200 mil reais a indenização por danos morais a um engenheiro da Petrobras. Ele foi demitido por justa causa em 2015, acusado de favorecer a empresa do filho na escolha de softwares usado pela estatal. O TRT do Rio havia anulado a dispensa por falta de provas, mas manteve o valor baixo da reparação. No TST, o entendimento foi de que a empresa, além de não apresentar provas concretas, não garantiu também o direito de defesa, afetando a honra de um profissional com mais de 30 anos de carreira.
22: Justiça acolhe parcialmente parecer do MPF e determina indenização ao filho de João Cândido.
21: A União foi condenada a pagar 300 mil reais de indenização por danos morais. Vanessa Pereira.
1: Em 2024, a Marinha enviou um documento para a Câmara dos Deputados classificando a revolta da chibata como uma, abre aspas, deplorável página da história nacional, fecha aspas, e desqualificando os participantes da revolta. Na sentença, a Justiça Federal, no Rio de Janeiro, reconheceu que as expressões utilizadas pela Força Naval extrapolaram o direito à manifestação institucional e causaram um dano moral ao descendente direto de João Cândido, e condenou a União ao pagamento de R$ 300 mil de indenização por danos morais.
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2: Uma boa noite.
21: E até amanhã.
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5: Eu sou Humberto Pinheiro e estes são os destaques de hoje do Jornal do Senado, que começa agora. Publicidade de apostas esportivas ganha alerta sobre os riscos do vício. Combate à violência doméstica avança com projetos aprovados na Comissão de Constituição e Justiça. Governo libera 547 milhões para ressarcir aposentados do INSS. Boa noite. As publicidades de empresas de apostas esportivas, as BETs, passaram a exibir mensagens de alerta sobre os riscos do vício e das perdas financeiras. A medida busca informar os apostadores e incentivar o jogo responsável. Os avisos passam a fazer parte das regras para a divulgação das plataformas de apostas e têm como objetivo alertar a população sobre os possíveis impactos do jogo compulsivo. Repórter Rodrigo Rezende.
6: As publicidades de empresas de apostas, as chamadas BETs, devem conter, a partir de agora, uma das seguintes frases. Ministério da Fazenda adverte: apostar faz você perder dinheiro. Ou, Ministério da Fazenda adverte: apostar pode causar dependência. Ou, Ministério da Fazenda adverte: aposta não é investimento. A iniciativa do governo quer atentar para os riscos do vício em apostas, como acontece no caso de medicamentos e cigarros. O senador Humberto Costa, do PT de Pernambuco, que já foi ministro da Saúde, alertou sobre o perigo imposto pela chamada ludopatia.
7: Já fizemos isso com o tabaco e avançamos muito. O Brasil diminuiu significativamente o número de fumantes. Passou da hora de fazer o mesmo em relação às apostas esportivas. Esse não é um debate ideológico. O vício não pergunta em quem alguém votou. O endividamento não distingue partidos.
6: As novas diretrizes do Ministério da Fazenda ainda proíbem que, durante a publicidade, aconteçam opiniões ou análises que induzam ou influenciem a realização de apostas.
5: Um projeto apresentado no Senado cria a cobrança social extrajudicial para facilitar a recuperação de dívidas de pequeno valor. A proposta busca oferecer uma alternativa mais simples e menos burocrática para a negociação de débitos. O objetivo é promover a inclusão financeira, estimular a regularização cadastral de cidadãos e empresas e reduzir a judicialização das cobranças. As informações com o repórter Douglas Castilho.
27: A proposta do senador Rogério Carvalho, do PT de Sergipe, prevê uma articulação com os cartórios de protesto, aqueles que o credor utiliza para cobrar dívidas sem ingressar na justiça, para promover soluções mais rápidas e menos burocráticas. A primeira e mais emergencial medida do texto determina o cancelamento automático de todas as dívidas que já tiveram sua exclusão autorizada nos últimos 10 anos, desde que atingidos os critérios previstos. Rogério Carvalho explicou o projeto e apresentou dados do alcance da proposta.
28: Facilita a negociação de dívidas de até meio salário mínimo com custos menores e sem burocracia. E mais, determine o cancelamento automático sem nenhum custo de registros de protestos pequenos que já tenham autorização de baixa há anos. Essa medida pode beneficiar 4 milhões e meio de famílias e mais de 1 milhão de pequenos empreendedores.
27: O alvo principal são as pequenas dívidas em atraso que geram restrições cadastrais desproporcionais, travando o acesso de cidadãos ao crédito, a financiamentos e muitas vezes dificultando a obtenção de emprego. O projeto aguarda encaminhamento para a comissão pertinente.
5: O governo federal editou uma medida provisória que libera mais recursos para ressarcir aposentados e pensionistas do INSS que sofreram descontos indevidos em seus benefícios. Para isso, foi aberto um crédito extraordinário de 547 milhões de reais. Os recursos serão usados para devolver os valores cobrados irregularmente dos segurados e garantir o pagamento dos ressarcimentos. A medida faz parte das ações do governo para reparar os prejuízos causados pelas fraudes identificadas no INSS. A reportagem é de Patrícia Oliveira.
0: A liberação dos recursos faz parte do processo de ressarcimento das vítimas do esquema investigado pela Polícia Federal na Operação Sem Desconto. Os recursos para devolução vêm do orçamento da própria Seguridade Social. Para os senadores Alci Lucas, do PL do Distrito Federal, esses valores deveriam ser cobrados das entidades responsáveis pelos desvios. E lembrou que mais beneficiários ainda aguardam a devolução.
8: Tem muito mais gente que ainda não recebeu. As reclamações foram 6,6 milhões de contestações. Então faltou mais de 1 bilhão e 850 para devolver.
0: Para saber se você tem direito ao reembolso, acesse o portal ou o aplicativo Meu INSS. 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
5: O senador Paulo Paim, do PT do Rio Grande do Sul, defendeu o fim da escala 6x1 e a redução da jornada para 40 horas semanais sem redução salarial. O parlamentar afirmou que a medida pode aumentar a produtividade e citou dados da Organização para a Cooperação e Desenvolvimento Econômico, a OCDE, segundo os quais países com menor carga horária anual, como a Alemanha, Dinamarca e Países Baixos, registram maior produtividade por hora trabalhada. Segundo o senador, a redução da jornada pode melhorar a qualidade de vida, reduzir a rotatividade nas empresas e fortalecer a competitividade da economia.
10: No Brasil, a média supera a 1.600 horas anuais. Mesmo assim, esses países produzem muito mais riqueza por hora trabalhada do que nós, o que investem em tecnologia, inovação, qualificação profissional.
5: Já o senador Eduardo Girão, do Novo do Ceará, pediu que a proposta de fim da escala 6x1 seja amplamente debatida antes de ser votada pelo Congresso. O parlamentar afirmou que é necessário ouvir trabalhadores, empregadores e representantes dos diversos setores da economia para avaliar os impactos da medida sobre o emprego, a competitividade e os custos de serviços e produtos. Girão também questionou argumentos que a mudança aumentaria a produtividade e citou estimativas apresentadas por setores como transporte e a panificação, que apontam possíveis aumentos de custos caso a proposta entre em vigor.
11: Tem alguma coisa muito estranha, muito esquisita nisso tudo, e não é assim enfiar a goela abaixo. O pessoal que defende o fim da escala 6x1 dizer que vai aumentar a competitividade, vai aumentar a produtividade. Eu fico na pergunta, para quem?
5: A Comissão de Constituição e Justiça aprovou neste primeiro semestre um pacote com 7 projetos de lei voltados ao combate à violência doméstica e familiar e a ampliação da rede de proteção às mulheres e dependentes. As propostas alteram prazos de denúncia, criam cadastros de restrição, humanizam exames periciais e barram mecanismos de pressão institucional contra as vítimas. Mais detalhes com Bruno Lourenço.
12: Entre os projetos de lei aprovados na Comissão
9: Comissão de Constituição e Justiça relacionados ao combate à violência doméstica e familiar, está o que dobra o prazo para que as mulheres formalizem queixas contra agressores, que passa de 6 meses para até 1 ano. No mesmo sentido de proteção contra coações, a comissão avalizou o projeto que proíbe juízes de agendarem de forma automática a audiência de retratação prevista na Lei Maria da Penha. A relatora, senadora Mara Gabrilli, do PSD de São Paulo, apontou que o agendamento sem o pedido expresso da vítima pode gerar pressão indevida.
12: A exigência de manifestação expressa da vítima para a realização da audiência de retratação e a condição de que essa manifestação ocorra antes do recebimento da denúncia previne possíveis pressões ou coações.
9: Outra iniciativa votada na CCJ determina que o prazo de prescrição para o crime de assédio sexual só comece a contar a partir do momento em que cessar o vínculo de subordinação profissional da vítima com o assediador. O colegiado ainda aprovou a criação de um cadastro nacional com dados de condenados por feminicídio, estupro e violência psicológica, e projeto que assegura a realização de exames de corpo de delito humanizados em IMLs e delegacias. O colegiado chancelou também a obrigação de divulgação governamental em massa do canal Ligue 180 e deu parecer favorável a projeto que impede a repatriação compulsória de menores para outros países caso haja comprovação de indícios de violência doméstica no local de origem estrangeira.
5: Com trabalhos técnicos de João Lira, o Jornal do Senado fica por aqui. Acompanhe agora as notícias da Câmara dos Deputados. Boa noite e até amanhã.
13: Jornal Câmara dos Deputados. Deputados reconhecem o hip-hop como manifestação da cultura brasileira.
14: Projeto prevê o uso de tecnologia 3D para reabilitação crânio-facial no SUS.
13: Avança na Câmara a proposta que cria a Política Nacional de Bioeconomia.
14: Boa noite. Comissão aprova projeto que visa incentivar o desenvolvimento econômico com uso sustentável de recursos naturais. A repórter Sofia Peçanha tem os detalhes da proposta.
15: A Comissão de Integração Nacional e Desenvolvimento Regional aprovou uma proposta que institui a Política Nacional de Bioeconomia. O projeto busca orientar o desenvolvimento econômico do país com base no uso sustentável dos recursos naturais. A bioeconomia é definida no texto como conjunto de produção, utilização e conservação de recursos biológicos, ciência, tecnologia e inovação para produzir bens e serviços de forma sustentável. Entre os objetivos estão a promoção do desenvolvimento nacional, regional e local, junto com a conservação da sociobiodiversidade e o fortalecimento da presença do país em mercados internacionais que exigem produtos com menor impacto ambiental. A relatora do projeto na comissão, a deputada Socorro Nery, do PP do Acre, destacou que a nova política ajuda a estruturar a transição para um novo modelo econômico.
16: Atende a uma lacuna de coordenação intergovernamental e de integração de instrumentos de fomento, informação e governança capazes de dar escala à transição para uma economia de baixo carbono, com valorização de ativos biológicos e geração de trabalho e renda em bases sustentáveis.
15: O projeto estabelece incentivos fiscais e tributários, como crédito, benefícios fiscais e estímulo às compras públicas de produtos sustentáveis. Parte dos recursos virá de fundos regionais, do Fundo Nacional sobre Mudança do Clima e de mecanismos ligados ao mercado de carbono. Além disso, o projeto prevê a criação de instrumentos para viabilizar a política, como um conselho, uma estratégia e um sistema nacional de bioeconomia para administrar os recursos e mapear oportunidades no setor. Segundo a relatora Socorro Nery, a bioeconomia deve ocupar papel estratégico no desenvolvimento nacional.
16: Que bioeconomia deve ser uma estratégia de desenvolvimento para o nosso país, mas ao mesmo tempo clarificando que bioeconomia está sempre relacionada à sustentabilidade ambiental e econômica e sempre ouvindo e escutando com a participação da sociedade brasileira.
15: A medida ainda prevê a inclusão de comunidades tradicionais, povos indígenas e agricultores familiares nas cadeias produtivas da bioeconomia, com foco na capacitação e geração de renda. A proposta determina que os planos de desenvolvimento regional da Amazônia, do Nordeste e do Centro-Oeste passem a incorporar diretrizes da bioeconomia. O projeto que cria a Política Nacional de Bioeconomia será analisado a seguir pela Comissão de Meio Ambiente e Desenvolvimento Sustentável. Da Rádio Câmara de Brasília, Sofia Peçanha.
13: Economia.
17: Júlio Lopes, do PP do Rio de Janeiro, alerta para o avanço da pirataria, da falsificação e da sonegação, afirmando que essas práticas fortalecem o crime organizado e causam prejuízos bilionários aos cofres públicos. Ele destaca que produtos aparentemente inofensivos podem financiar redes criminosas.
18: Júlio Lopes também chama atenção para os riscos à saúde causados por bebidas e medicamentos falsificados. Para o deputado, a atuação das quadrilhas nesse mercado exige mais conscientização da população sobre a procedência dos produtos consumidos.
19: Nós estamos lutando muito aqui pela Comissão Externa do Brasil Legal, não só para conscientizar você que está nos ouvindo, que tem que tomar muito cuidado com a origem das bebidas, com a origem do consumo dos produtos e serviços que você contrata, e é muito importante que você se ajude, ajude a sociedade a se proteger dessa prática, que também, na área dos remédios hoje, tem um espaço enorme. E os remédios mais falsificados são os remédios dos cânceres e das doenças raras.
20: Segurança Pública.
17: A Câmara dos Deputados aprovou proposta que impede que crimes de violência contra a mulher sejam considerados de pequeno dano e, com isso, deixem de ser punidos. A reportagem é de Paula Bittar.
22: A Comissão de Constituição e Justiça da Câmara aprovou um projeto que proíbe a aplicação do chamado princípio da insignificância a crimes de violência doméstica e familiar contra mulheres. Essa proibição, pela proposta, é inserida na Lei Maria da Penha. O princípio da insignificância, que também é conhecido como bagatela, prevê que crimes de pouca importância que causem dano pequeno não devem ser punidos. Uma súmula do Superior Tribunal de Justiça já determina que o princípio da insignificância não se aplica aos crimes ou contravenções penais praticados contra a mulher no contexto das relações domésticas. O objetivo da proposta é transformar o que hoje é um entendimento do tribunal em legislação. A autora do projeto, deputada Laura Carneiro, do PSD do Rio de Janeiro, explica que nenhuma forma de violência contra mulheres pode ser considerada insignificante.
23: Não existe insignificância quando se fala em mulher, em violência contra a mulher, principalmente no momento que a gente está vivendo, onde a cada 5 horas e 25 minutos uma mulher é morta no Brasil. Então nunca é insignificante a violência, porque ela pode se transformar depois em vicaricídio ou em feminicídio. Por isso a importância desse projeto aprovado nessa casa.
22: O vicaricídio mencionado pela deputada é o ato de matar pessoas próximas a uma mulher, como filhos, dependentes ou outros parentes, com o objetivo de fazê-la sofrer. O termo foi incorporado pela legislação brasileira neste ano, após aprovação pelo Congresso, e a previsão de pena é de reclusão de 20 a 40 anos. A Lei Maria da Penha já impede a aplicação de penas alternativas brandas e punições que possam ser resolvidas apenas com pagamentos ou doações. O projeto que proíbe a aplicação do chamado princípio da insignificância a crimes de violência doméstica e familiar contra mulheres segue agora para a análise do Senado. Da Rádio Câmara, de Brasília, Paula Bittar.
20: Justiça.
18: Os deputados aprovaram a permissão para a prática privada do direito por advogados da União e o texto seguiu para análise do Senado. A repórter Maria Neves traz mais detalhes sobre o projeto aprovado.
24: A Comissão de Constituição e Justiça da Câmara dos Deputados aprovou o projeto que permite a integrantes de carreiras jurídicas federais exercerem a advocacia privada, fora de suas atribuições no serviço público. A proposta beneficia especificamente advogados da União, procuradores da Fazenda Nacional, procuradores federais e procuradores do Banco Central. As carreiras jurídicas da União exigem dos advogados dedicação exclusiva. O exercício da advocacia particular é proibido por lei. Mas, de acordo com a deputada Érica Cocai, do PT do Distrito Federal, nos estados e nos municípios não existe essa vedação. Por isso, ela considera que o projeto aprovado faz justiça para as carreiras da advocacia federal.
25: Nós precisamos romper essa condição que estabelece a ausência de isonomia dos profissionais das carreiras jurídicas da Advocacia Geral da União, que é bom lembrar que só em 2024 tiveram sucesso na sua atuação jurídica em quase 69% dos cargos e resgataram para a União quase 70 bilhões no mesmo ano 2024. Portanto, nós não podemos perder esses profissionais. Esses profissionais não podem se sentir desestimulados de atuar para o benefício do próprio país.
24: Pelo texto aprovado, a advocacia fora do órgão federal de atuação não poderá ser exercida por advogados que ocupam cargo em comissão ou função de confiança. Além disso, os profissionais ficam impedidos de atuar contra a União, suas autarquias, fundações e empresas públicas. Para garantir a transparência, a Advocacia Geral da União deverá publicar em sua página na internet a lista atualizada de todos os profissionais que optarem por exercer a advocacia privada. Os interessados também deverão fazer uma comunicação prévia ao órgão antes de iniciar a atividade. A proposta determina ainda que o exercício da advocacia privada estará sujeito às orientações da Corregedoria Geral e da Comissão de Ética da AGU, além de obedecer ao Estatuto da Ordem dos Advogados do Brasil e à Lei de Conflitos de Interesses. Da Rádio Câmara de Brasília, Maria Neves.
1: Previdência.
2: Coronel Crisóstomo, do PL de Rondônia, destaca que foi o autor da proposta que deu origem à Comissão Parlamentar Mista de Inquérito, que discutiu fraudes no INSS. Ele lembra que as investigações expuseram um esquema ilegal de descontos em benefícios de aposentados e pensionistas.
3: A consequência disso tudo é que o governo federal teve que bloquear todos os acessos a desconto, não havendo mais desconto, até que seja julgado e decidido como fazer esse trabalho, sem a necessidade de sindicatos e associações voltarem a pedir o desconto no Instituto Nacional de Seguridade Social.
4: De acordo com o coronel Crisóstomo, a suspensão de descontos não autorizados diretamente pelos segurados é uma vitória importante para proteger a renda de famílias mais vulneráveis. O deputado garante que o Congresso continuará fiscalizando o sistema previdenciário.
1: Trabalho.
2: Para Daniel Almeida, do PCdoB da Bahia, a redução da jornada de trabalho é a conquista mais importante das últimas décadas para a classe trabalhadora. Ele argumenta que a modernização da indústria e o ganho de produtividade com novas tecnologias justificam o reequilíbrio da escala no país.
6: Hoje você fabrica a mesma coisa com uma quantidade de horas trabalhadas muito menor do que há 38 anos atrás, quando a Constituição foi promulgada. E, portanto, os trabalhadores precisam participar da distribuição desta produtividade que as tecnologias conseguiram produzir. Portanto, é uma necessidade. De tempos em tempos, é preciso fazer esse equilíbrio para que os trabalhadores e a sociedade como um todo se beneficiem.
4: Daniel Almeida ressalta que garantir duas folgas semanais permite mais descanso, saúde e tempo livre para a qualificação profissional. O parlamentar também elogia a mobilização dos movimentos sociais e o apoio institucional do governo federal em favor da medida.
1: Cultura.
2: A Câmara aprovou o projeto que reconhece o hip-hop como manifestação da cultura brasileira. O repórter Antônio Vital acompanhou a votação.
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21: A Câmara dos Deputados aprovou o projeto que reconhece o hip-hop como manifestação da cultura nacional. O hip-hop é um movimento cultural e estilo de vida urbano que surgiu nas comunidades afro-americanas e latinas do bairro do Bronx, em Nova York, no início dos anos 70. Segundo o autor da proposta, deputado Pastor Henrique Vieira, do PSOL do Rio de Janeiro, mais do que apenas um gênero musical, o hip-hop é uma ferramenta de expressão política e social. No Brasil, o hip-hop começou na década de 80, principalmente em São Paulo, em locais de encontro de jovens negros, pobres e moradores de periferias. O movimento se expandiu para outras regiões do país, adquirindo características locais, inclusive no Nordeste, onde foi influenciado pelo repente, ritmos caribenhos e jamaicanos. Ser reconhecido como manifestação da cultura nacional permite que o hip-hop seja contemplado nas políticas públicas, com possibilidade de ter acesso a leis de incentivo, linhas de crédito e fundos setoriais, sem contar a garantia de livre manifestação. O projeto recebeu parecer favorável do relator, deputado Inácio Arruda, do PCdoB do Ceará. Segundo ele, o movimento já é reconhecido oficialmente como manifestação cultural por estados e municípios. Para o autor do projeto, deputado Pastor Henrique Vieira, o reconhecimento oficial vai fomentar a cultura e evitar a criminalização do movimento.
0: Reconhecer o hip-hop como manifestação da cultura nacional é sair da chave da criminalização e entrar na chave do reconhecimento e da valorização. Porque o hip-hop vai acontecer e acontece independente do Estado. Mas cabe ao Estado, com política pública e investimento, ao invés de criminalizar, valorizar, fomentar e levar adiante.
21: Projeto que reconhece o hip-hop como manifestação da cultura nacional seguiu para análise do Senado. Da Rádio Câmara, de Brasília, Antônio Vital.
20: Educação.
18: Beto Preto, do PSD do Paraná, comemora a criação do curso de medicina no campus de Apucarana da Universidade Estadual do Paraná, a Unespar. O deputado aponta que a medida atende a uma reivindicação de mais de 50 anos do município.
8: É uma luta de mais de 50 anos do município de Apucarana, que agora parece que realmente chegou no êxito. A Unespar é a única universidade que ainda não tinha o curso de medicina e a partir de agora já são recursos liberados para a construção de um bloco de laboratórios, de salas de aula e também praticamente liberado a contratação dos professores via concurso, além de estarmos muito próximos da marcação do concurso vestibular para a entrada no primeiro semestre de 2027.
2: Beto Preto ressalta que, a partir de agora, toda a rede estadual de ensino superior do Paraná passa a contar com o curso público de medicina. Ele celebra o fato de a nova graduação ampliar a formação de profissionais de saúde no Vale do Ivaí, região geográfica composta por 26 municípios.
20: Saúde.
18: Programa para recuperar crânio e face com tecnologia 3D no SUS avança na Câmara. A reportagem é de Luiz Cláudio Canuto.
9: A Comissão de Ciência, Tecnologia e Inovação da Câmara dos Deputados aprovou o projeto que institui o Programa Nacional de Reabilitação Crânio-Facial com uso de tecnologia 3D no Sistema Único de Saúde. O colegiado seguiu o voto do relator, deputado Rui Falcão, do PT de São Paulo. A reabilitação recupera aspectos anatômicos, funcionais e estéticos de pacientes com alterações provocadas por tumores, sequelas de tratamento, traumatismos e anomalias congênitas. Pela proposta, o programa vai oferecer suporte psicossocial aos pacientes e incentivar o desenvolvimento de materiais e de processos de modelagem em três dimensões. A iniciativa seria implementada por meio de parcerias com instituições de ensino e pesquisa, públicas ou privadas, para pesquisa, desenvolvimento e aprimoramento de tecnologias. O autor do projeto é o deputado Zacarias Calil, de Goiás, que afirma que, por meio do uso de scanner 3D e de exames de imagem convencionais, como tomografia computadorizada e ressonância magnética, é possível criar um modelo da superfície do rosto e do crânio do paciente, por exemplo. Assim, é possível saber que estruturas anatômicas precisam de reparação com o design pessoal de próteses e simulação do resultado final antes do tratamento. O deputado, que também é cirurgião pediátrico, afirma que o modelo já é aplicado no Brasil.
10: Em Campinas, São Paulo, nós temos um centro de tecnologia e informação que pode trabalhar juntamente com isso. Aliás, eles já fazem esse procedimento pelo SUS, que é um avanço muito grande, né? Você pegar um determinado tipo de tumor, fraturas e outras patologias, malformações, você analisar através de uma tecnologia dessa, antes de você, por exemplo, submeter o paciente a um procedimento cirúrgico. Então, um profissional ele vai saber exatamente de que maneira ele vai atuar nesse sentido. Inclusive mostrando para o paciente, esclarecendo, né, suas dúvidas de que maneira ele vai ser operado.
9: O autor da proposta diz que a técnica também pode ser aplicada na odontologia, cirurgia plástica, reconstrutiva, fonoaudiologia e reabilitação. Ele afirma que o impacto orçamentário não seria muito alto, porque a tecnologia, como já vem sendo utilizada, tende a diminuir o custo.
10: Se você tem um centro de tecnologia, informação, informática, que já faz pelo SUS, então a gente só vai praticamente complementar isso aí, né? Já existe, agora falta mais investimentos, né? E com isso aí a gente consegue, através dos recursos, emendas parlamentares, para ajudar esses centros de tratamento.
9: A proposta ainda vai ser analisada pelas comissões de saúde, de finanças e tributação e de Constituição e Justiça. Em princípio, ela não precisa passar pelo plenário. Da Rádio Câmara de Brasília, Luiz Cláudio Canuto.
5: Ciência e tecnologia.
2: Raimundo Santos, do PSD do Pará, defende projeto que institui a Semana Nacional da Consciência Digital Infantil. A iniciativa, segundo o deputado, visa orientar famílias e educadores sobre os riscos da exposição excessiva às telas e os perigos de crimes virtuais.
11: Hoje o mundo da internet é como se fosse uma extensão do mundo real, é uma praça pública onde tem todo tipo de informações úteis, mas também muita coisa nociva, principalmente a criança e adolescente. Dentro dessa política de educação digital, o projeto ele visa incluir uma semana de conscientização digital voltada para educadores, para a família, uma prevenção durante esta semana ao cyberbullying, aos crimes cibernéticos, também o combate à exposição a conteúdos impróprios, a promoção da saúde mental diante do uso excessivo de telas.
18: Raimundo Santos alerta que o uso desregulado das redes sociais provoca aumento de casos de ansiedade e depressão entre os mais jovens. A proposta já avançou por 3 comissões e aguarda análise na Comissão de Constituição e Justiça.
2: Termina agora o jornal Câmara dos Deputados, produzido pela Rádio Câmara, com trabalhos técnicos de Everson Urani e apresentação de Luciana Vieira e José Carlos Andrade. Uma ótima noite para você.
18: Uma boa noite. A Voz do Brasil está de volta amanhã.
2: 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Boa noite.

0: Brasília, pontualmente 8 horas.
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6: Em Bragança Paulista, 20 horas e 34 minutos.
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0: Muito boa noite, Bragança Paulista! Boa noite, toda a região bragantina! Já estou pintando no rádio!
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0: Dessa vez é para falar de futebol, falarmos de Sul-Americana e tem Red Bull Bragantino em campo na noite de hoje. É o adversário, será o Sport Cristal do Peru. A bola vai rolar às 21h30. Os trabalhos técnicos vai ficar a cargo de Demétrio Campos. A direção geral de rádio é da dona Maria de Lima. A partir de agora, eu peço licença para você, minha amiga, para você, meu amigo, por eu entrar na sua casa, no seu trabalho, onde quer que esteja, está com o som do rádio ligado. Aumenta o volume e vem comigo, pois é a festa do rádio. Só está começando com o futebol na noite de hoje. Tem a Copa Sul-Americana. São 20h36, 8h36. Já vamos chamar aí, pegar o primeiro destaque da equipe do Sport Cristal. Alô, alô, Roberto Moreira. Boa noite, seu destaque, Moreira.
2: Boa noite, Márcio. Boa noite, Demétrio Campos, Sérgio Silva, toda a equipe esportiva número 1 do rádio. Nós estamos aqui para mais uma transmissão esportiva com padrão de qualidade Bragança FM, que você conhece. O Sporting Cristal, terceiro colocado no grupo F da Libertadores, onde o Cerro Porteño ficou na primeira colocação com 13 pontos. O Palmeiras na segunda colocação com 11 pontos e o Sporting Cristal com 6 pontos ficou na terceira colocação, e por isso hoje se credencia para jogar contra a equipe do Red Bull Bragantino. Sporting Cristal, que no campeonato peruano está na 12ª colocação, não vem tão bem assim não. São 17 jogos, 5 vitórias, 4 empates, 8 derrotas, 28 gols marcados, sofreu 30 gols, tem saldo negativo de 2 no campeonato peruano. Este time que tenta hoje bater um tabu que vem desde 2014, não vencer uma equipe brasileira desde 2014. O técnico Roberto Mosqueira tem um desfalque. Juan Manuel Cuesta está entregue ao departamento médico. Este é o destaque do Sporting Cristal.
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0: Este é o nosso painel esportivo aqui pela Bragança FM. E o Red Bull Bragantino, hein? O Roberto Moreira. Como vem aí o destaque do Red Bull Bragantino para encarar esse Sport Cristal do Peru, hein, Moreira?
2: Red Bull Bragantino também tem uma forte ligação aí com a Sul-Americana. Em 2024, ele jogou por esta fase do playoff contra a equipe do Barcelona de Guayaquil. Empatou lá no Equador pelo placar de 1-0 e venceu pelo placar de 3-2, avançando aí para as oitavas de final aí da Sul-Americana. Nesse momento, o Red Bull Bragantino fazia parte do grupo H da Sul-Americana, onde o River Plate ficou na primeira colocação com 14 pontos e o Red Bull Bragantino se classificou na segunda posição com 10 pontos. O técnico Wagner Mancini tem alguns desfalques ainda para o Red Bull Bragantino. Vanderlan, lateral esquerdo, está no departamento médico com a lesão no ligamento colateral do joelho, e o Davi Gomes está se recuperando de uma cirurgia no joelho direito. São os dois desfalques que o Wagner Mancini tem para hoje.
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0: Portanto, tá aí o destaque do Sport Cristal lá do Peru, trazido aí pelo Roberto Moreira, e também o Red Bull Bragantino aqui no 79.7. Agora eu quero o destaque dele, que vai narrar 90 minutos, um pouco mais de futebol, na narração vibrante de Sérgio Silva. Alô, alô, Sérgio Silva, boa noite. Seja bem-vindo.
3: Sérgio Silva.
4: Boa noite, Márcio. Boa noite, amigos do Painel Esportivo. Mais uma vez, um grande abraço para você, pro Roberto Moreira, pro Demétrio Campos. Daqui a pouquinho a bola vai rolar, e se a bola vai rolar, deixa comigo. Hoje o Red Bull Bragantino é Brasil, viu, Márcio? Hoje estamos na expectativa que o Red Bull Bragantino possa trazer do Peru um grande resultado para a Bragança Paulista e para o Brasil. Daqui a pouquinho a bola rola e eu conto com a audiência de todos vocês, amigos aqui da Bragança FM, do Painel Esportivo.
0: Muito bem, tá aí o Sérgio Silva, daqui a pouquinho assume os microfones do 79 para narrar aí Esporte Cristal e Red Bull Bragantino. Moreira, o seu comentário sobre as manchetes aí, né, do Esporte Cristal e da equipe do Red Bull Bragantino, hein, Moreira?
2: Bom, Márcio, amigos da Bragança, né? Um jogo hoje bastante importante, porque o Red Bull Bragantino precisa fazer o resultado, mas é necessário não perder, né? É necessário não perder. Um empate em 0-0, até tudo bem. Um empate em 1-1, tudo bem. Mas uma derrota, fica muito difícil do Red Bull Bragantino reverter a situação, porque esse Sporting Cristal, sem dúvida nenhuma, dos clubes que ficaram na terceira posição ali na Libertadores e que desceram para a Sul-Americana, é o mais chato, é o mais complicado, né, deles. Então, e tem jogadores muito experientes, né? Tem o Yotun, por exemplo, que é o Yoshimar, o Yotun, que é um experiente meio-campista, né? Tanto é do Sporting Cristal como também da seleção peruana, né? Então tem muita experiência, um bom jogador, um jogador que se destaca muito. O Ávila é ídolo da torcida, é uma peça fundamental no setor ofensivo, é um dos artilheiros da equipe. Tem também o Martim Tavara, volante com boa marcação, com boa saída de bola, com sabe sair jogando, e outra, chega com facilidade à frente e tem um bom chute de longa distância. É um jogador perigosíssimo, esse Távara. Tem o Castro, que é um jogador novo, é um jogador que veio das divisões de base, que vem revelado aí nas categorias de base, que também já foi convocado aí para a seleção peruana. Além disso, tem na defesa, tem o Miguel, que é um zagueiro experiente, que dá ali uma solidez, uma tranquilidade ali o setor defensivo. Então é um time muito perigoso. Já o Red Bull Bragantino, Red Bull Bragantino já é mais conhecido de nós, torcedores, e de nós da imprensa aqui de Bragança Paulista, porque nós trabalhamos com ele já há um bom tempo, né? Agora, tem jogadores importantes, tem o Cleiton, que é um excelente goleiro, principalmente nas bolas chutadas de longa distância, mas que é um goleiro que costuma sair bastante do gol, é um goleiro que joga como líbero na intermediária, é um goleiro que é perigoso quando você enfrenta um time que tem facilidade no meio campo, principalmente com meia esquerda de qualidade, como tem o Sporting Cristal, e com um volante de qualidade que chuta bem, porque se ele tiver numa certa distância e uma bola por cobertura, vai acabar tomando gol. Então é complicado o Creito nessa parte. É um bom goleiro, mas joga adiantado, então depende muito do meio campo do Bragantino neutralizar o meio campo do Sporting Cristal. No mais, o Red Bull Bragantino tem Matheus Fernandes no meio campo, com toda a experiência dele ali, um volantão de saída. Tem o Gabriel, que é um volante marcador, um bom volante. Enfim, o Red Bull Bragantino traz na sua essência, né, um time que vem numa boa participação no Campeonato Brasileiro, está na quinta posição aí do Campeonato Brasileiro, vem de um empate com sabor de derrota para o Fluminense, porque estava vencendo a equipe do Fluminense até o último minuto. Enfim, o Red Bull Bragantino é uma incógnita jogando fora. Sempre tem feito boas apresentações. O que resta para a gente é aguardar que o Red Bull Bragantino imponha o seu futebol, consiga marcar bem. Tem o Lucas Barbosa, que está jogando muito bem ali, está conseguindo fechar ali aquele meio campo do Red Bull Bragantino, jogando mais pela direita, flutuando bem, fazendo ou perde, pressiona, né, que ajuda muito ali na distribuição de bola, então a expectativa é de um grande jogo, Márcio.
0: Muito bem, são 20 horas e 44 minutos, 8 da noite e 44 minutos. 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Eu vou fazer um rápido intervalo comercial, na sequência a gente volta com muito mais.
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0: Muito bem, são 20 horas e 52 minutos, 8 da noite e 52 minutos. É, daqui a pouquinho a bola rola para o Sport Cristal encarando o Red Bull Bragantino lá em Peru. É isso, a bola vai rolar às 21h30, transmissão aqui do 79.7 e você continua dando seu palpite da Red Bull Bragantino, da Sport Cristal, vai dar empate, deixa o seu palpite, o seu nome, o seu bairro certinho, vai estar concorrendo aí então um delicioso almoço. É um delicioso almoço aí com acompanhante do restaurante Cozinha Temperada. São 8 da noite, mais 53 minutos. Deixa eu dar uma passadinha aqui, ver aqui os clubes brasileiros na Sul-Americana. Olha, amanhã vamos ter aí o Bolívar, O Bolívar da Bolívia vai encarar a equipe do Grêmio. O Grêmio vai até Bolívia encarar a equipe do Bolívar. Esse jogo está agendado para amanhã às 19h30. Outro brasileiro que tivemos, o Universidade Central da Venezuela encarou aí a equipe do Santos. E o Santos foi lá na Venezuela, bateu a equipe do Universidade Central por 4-1. Portanto, esses são os brasileiros na Copa Sul-Americana. Deixa eu dar uma passadinha aqui também no campeonato brasileiro, o Brasileirão da Série A. O Brasileirão da Série A, neste momento a bola vai rolando aí em Curitiba. O Curitiba vai perdendo em casa por 2-0 para a equipe do Palmeiras. Portanto, daqui a pouquinho às 21h30 aqui em Bragança Paulista, vamos ter aí São Paulo e Atlético Paranaense. Portanto, essa é a rodada, né? Essa é a rodada do Campeonato Brasileiro. E vamos ter aí também, viu, Demétrio? Além de São Paulo e Atlético Paranaense, vamos ter aí o Internacional encarando o Cruzeiro. Tem Chapecoense e Flamengo às 21h30 também. Amanhã vamos ter aí Botafogo e Vitória, Corinthians e Remo. Já tivemos aí esse início da 19ª rodada, com o Botafogo venceu aí a equipe do Santos por 2-1. E o Vitória acabou vencendo a equipe do Vasco da Gama por 1-0. O Bahia venceu a Chapecoense por 2-0. O Fluminense empatou com o Red Bull Bragantino em 1-1. O Mirassol bateu a equipe do Grêmio por 2-1. E o empate de Atlético Mineiro e Bahia. Portanto, só lembrando que essa 19ª rodada já tivemos o início aí no dia 16. E o complemento da rodada será amanhã. Portanto, essa é a rodada do Campeonato Brasileiro, a 19ª rodada. O Roberto Moreira, já tem o Sport Cristal aí, o Moreira?
2: Oi, Márcio, tudo bem? Nós temos, sim, temos o Sport em Cristal, já está na ponta, né, da linha, já está escalado, já está arrumadinho, né? Eu vou passar para toda a população aí, solta. Você tem o hino do Sport? Ó. Aí, então, o Sport em Cristal, que vai enfrentar a equipe do Red Bull Bragantino, vai com Henriquez no gol. Aí tem Sosa, tem Araújo, tem Lutiger é o nome do cidadão, né? Tem Cristiano, vai com Távara, vai com Whitson, Yotun, Gonzalez, Castro e Barcos. Então essa é a equipe do Sport em Cristal, essa já é a escalação oficial aí do Sport em Cristal. Eu tava lá no meio campo, que é um jogador bastante conhecido aí, jogador da seleção, né? Tem o Yotun, que é um meio campista também conhecido. Tem o Castro, que é revelado aí nas categorias de base, né? Tem o Barcos também, atacante importante ali também da equipe do Sport em Cristal. Pronto, definido, escalado. Esse é o time que enfrenta o Red Bull Bragantino daqui a pouco, viu, Márcio?
0: Muito bem, são 8:58. E o Red Bull Bragantino, hein, Moreira? Já tá no papel aí o Red Bull Bragantino para encarar esse Sport Cristal?
2: Sim. Já está bem escalado aqui também. O Wagner Mancini falou assim: não, é esse o time que vai, está definido. É importante dizer que o Wagner Mancini ele tem citado que o Bragantino tem um elenco. Então o Bragantino não tem um time. Então a gente chama de time alternativo porque não é o time que normalmente começa jogando, né? Os jogadores que a gente conhece como titulares absolutos do Red Bull Bragantino, ele acaba hoje ficando mais no banco de reservas, deve entrar aí no decorrer da partida. Mas ele vai com Cleiton, Agustin Santana, Pedro Henrique, Guzmán Rodríguez completam o miolo de zaga. O Cauê vai lá pela lateral esquerda. O Gabriel, o Matheus Fernandes e o Gustavinho fazem o meio-campo, né? Então tô aí dando uma chance nova aí ao Gustavinho, né? No meio-campo. No ataque tem o Marcelinho, o Isidro Pita e o Henry Mosqueira. Então esta é a equipe do Red Bull Bragantino, que já está prontinha, está escalada, está definida aí para enfrentar a equipe do Sporting Cristal daqui a pouquinho, viu? Daqui a pouquinho a bola rola na capital do Peru, na cidade de Lima. Aliás, Peru, né, para quem não sabe, é o país que é o país do sonho do Sérgio Silva. Ele disse que não quer morrer antes de conhecer o Peru. Então,
0: muito bem, muito bem, muito bem. São 20 horas e 59 minutos, 8 da noite e 59 minutos. Portanto, este é o nosso painel esportivo. Roberto Moreira, dá uma analisada pra gente aí, ô Moreira, deste Sport Cristal e desse Red Bull Bragantino, hein, Moreira?
2: Bom, a gente conhece pouco do Sporting Cristal, né? Conhece alguns jogadores importantes que eu já citei aqui, que estão hoje na partida, né? Estão hoje aí para jogar. O Yutun, que é um meio campista experiente, tem o Ávila, né? Que é aí um dos ídolos desse Sporting Cristal. Tem o Távara, que também é um volante marcador e que consegue chegar batendo forte de fora da área, é bom de chute a longa distância, então precisa ficar atento com ele, né? Então o Sporting Cristal é isso. Tem o Araújo, que é o Miguel Araújo, que é o zagueirão experiente também do Sporting. É um time que o máximo, a parte que a gente conhece um pouquinho mais é isso. É um time difícil, é bem verdade. É um time que não se classificou nessa fase da Libertadores, porque tinha no grupo o Palmeiras, que ficou na segunda colocação, e tinha no grupo o Cerro Porteño, que ficou na primeira colocação. Então, ele acabou ficando na terceira colocação. Não fez, assim, uma participação muito boa na Libertadores esse ano, né? Não está bem também no Campeonato Peruano, então é uma incógnita para a gente ver como que joga. Já o Red Bull Bragantino está escalado aí.